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1: Gaúchos e brasileiros, a Rádio Gaúcha está cumprindo aquilo que é a sua missão, aquilo que é a sua rotina, aquilo que é a sua tradição. Está mais uma vez ao lado da seleção brasileira numa Copa do Mundo e estamos chegando na segunda partida e depois de um início que não animou ninguém, espera-se recuperação do Brasil contra a fraca seleção do Haiti. Mas antes de falar qualquer coisa sobre esse jogo, eu quero que o Bertoncello, Marcos Bertoncello, da Central Gaúcha de Esportes, me fale do outro jogo do grupo, que eu não sei se já terminou, está em andamento, hein, Bertoncello?
2: Pois é, Pedro, partida finalizada em Boston pelo grupo C, grupo da seleção brasileira. Marrocos fez um gol muito cedo, a um minuto de partida, gol do Saibari, e com isso Marrocos venceu a Escócia pelo placar de 1-0, nesse momento assumindo a liderança desta chave. Pedro, o grupo C tem Marrocos 4 pontos, Escócia 3, Brasil 1 e Haiti, último colocado, com 0.
1: O que significa para o Brasil e seus interesses, Maurício Saraiva, esta vitória conseguida pelo Marrocos?
3: Já que não veio o melhor resultado, que seria o empate de Escócia com Marrocos, veio o segundo melhor resultado. Uma vitória muito magra do time marroquino. Se o Brasil vencer, como a gente exige, e fizer saldo como ele tem que fazer, o Brasil termina a segunda rodada liderando o seu grupo, Pedro.
1: Jogo Olivier, o que resulta para o Brasil esse resultado na sua avaliação?
4: Pedro, o saldo precisa ser feito contra Haiti e Marrocos. Marrocos perdeu a chance de contra a Escócia, que é um time melhor que o Marrocos, obviamente, fazer um saldo de um gol a mais, dois gols. Então isso é uma boa notícia. Então o decisivo pode ser e deve ser o jogo contra o Haiti. Mas o saldo vai ser feito nos dois jogos. Que bom para nós que o Marrocos só fez um golzinho de saldo sobre a Escócia.
1: Muito bem. Quero mandar um abraço ao Samuel, grande Samuel do Vila Ventura, que está lá reunindo uma série de torcedores brasileiros. E em todo o Rio Grande do Sul, muita gente reunida e torcendo pelo futebol da Gaúcha. Quem tiver o meu WhatsApp, quem quiser me mandar uma referência, eu estarei atendendo com todo prazer. O Adriano Vitello também preparou aquele churrasco do qual ele é especialista e vai curtir o jogo da seleção do Brasil com aquele churrasquinho maravilhoso que é a tradição do Rio Grande. Mas agora atenção, torcedor, se você ligou o rádio agora, estava dormindo, comeu uma churrascada, estava na boa e agora acordou para ver o jogo do Brasil ouvindo a Rádio Gaúcha, aí vem a seleção brasileira. O nome do rapaz é Eduardo Gabardo.
5: Escalação de Carlo Ancelotti aqui no estádio da Filadélfia para enfrentar o Haiti. Número 1, Alisson. 13, Danilo. Número 4, Marquinhos. 3, Gabriel Magalhães. E 16, Douglas Santos. 5, Casemiro. 8, Bruno Guimarães. 20, Lucas Paquetá. 11, Rafinha. 7, Vini Júnior. E 9, Matheus Cunha. No banco, Everton, Ederson, Alexandro, Bremer, Léo Pereira, Ibanez, Ederson, Fabinho, Danilo Santos, Hendrick, Rayan, Luiz Henrique, Martinelli e Igor Thiago.
1: Muito bem, agora vamos ao adversário, o Haiti. Está sendo acompanhado pelo Rodrigo Oliveira, que traz agora sua escalação, sua formação, enfim, aquilo que é o Haiti para enfrentar o Brasil, Rodrigo.
6: Uma seleção que carrega um sonho de um povo que quer ter uma vida melhor. A seleção haitiana vem a campo com Plácide, número 1 é o goleiro. O lateral direito é Arcos, número 2. Na zaga, Ricardo Adé, número 4. E Del Croix, número 5. O lateral esquerdo é Experience, número 8. No meio-campo, Jean-Jacques, 17. Bellegarde, de 10. E os dois laterais. A ver se eles estarão no meio ou se vai ter linha de 5. 22, JK Duverne. E o 21, Casimir. Na frente, 15, Providence. E 20, o centroavante, o grandalhão, Pierrot. No banco, Pierre, Josué Duverger, Termonci, Santé, Palguaim, Lacroix, Pierre, Simon, Metuzala, Etienne Júnior, Nazon, Fortune, Josef, Isidor e Dom Ditsen, time banco do Haiti, Pedro.
1: Muito bem, o fato estranho, Diogo Oliveira, está na escalação de quatro laterais para parar os velocistas brasileiros, um do Barcelona, outro do Real Madrid, e por aí o Haiti quer se defender, hein, Diogo?
4: A informação que a FIFA disponibiliza para nós, é uma informação que o próprio Haiti disponibiliza para a FIFA, a gente recebe, é uma linha de cinco, outra linha de quatro, e só o Perrot, o centroavante, mais de referência, grandão lá na frente. Então, Pedro, 5-4-1 para se defender e depois tentar colocar pressão para o lado do Brasil. Me parece que a ideia é clara, é fechar os lados do campo. O Brasil é um time de transição, a bola vai ficar com o Brasil e tentar tirar o Brasil da sua zona de conforto com essa ideia de 5-4-1.
1: Muito bem, Maurício, o que tu acha disso?
3: Eu tenho a impressão que o time vai colocar o Haiti a tranca no condomínio, a tranca da quadra, vai chamar uma empresa de segurança para o bairro e talvez o exército para a cidade do Haiti, para Porto Príncipe.
1: Tudo isso?
3: Tudo isso. Eu acredito, inclusive, em duas linhas de cinco jogadores, sem esse homem adiantado. Com a bola, claro, o grandalhão citado pelo Diogo vira um atacante, mas sem a bola, ele não marca desgarrado dos outros. Duas linhas de cinco, aquelas colossais, próximas umas das outras e provavelmente bem perto do próprio goleiro.
4: Quando eu chamei grandalhão, Pedro, não é força de expressão, ele tem 1,94m, o Perrot lá na frente, é grande, meu.
1: É grandalhão. A Valéria Poçamay está conosco nessa transmissão e vai nos dar um detalhe da chegada do público, das cores que estão enfeitando o estádio, enfim, as questões que têm a ver a mais com o ambiente, hein, Valéria?
7: É, Pedro, e mais uma vez um estádio praticamente lotado, a gente tem no visual aqui a cor amarela do Brasil, verde e amarelo do Brasil em maior evidência, mas destacando, né, muito a presença dos haitianos por aqui, e uma coisa que a gente percebe muito nessa Copa do Mundo é a presença de outros torcedores, de outras seleções que aproveitam esse momento para curtir a Copa do Mundo, para acompanhar a seleção brasileira acima de tudo. O estádio, que tem capacidade para quase 68 mil torcedores, foi inaugurado em 2003, é a casa do Philadelphia Eagles, time do futebol americano, e ele é muito grande, muito imponente o estádio, né, com as suas diversidades, com as suas especificidades, e o que a gente percebe é que o movimento verde-amarelo, ele está à sua esquerda, Pedro, no setor inferior, e na parte superior do estádio, são três andares, a gente percebe que na parte do meio tem alguns setores ainda que tem as cadeiras vazias, mas ainda falta um tempinho para o jogo, então o torcedor está chegando. No ano passado, para a gente ter ideia, alguns brasileiros jogaram por aqui, Flamengo, Palmeiras, Botafogo pelo Mundial de Clubes, e essa é a primeira vez que a seleção brasileira joga aqui nesse estádio na Filadélfia, Pedro.
1: Muito bem, Eduardo Gabardo traz agora a arbitragem.
5: Arbitragem da Espanha, Alejandro Hernández, com José Henrique Naranjo e Diego Sanches. No VAR, Sandro Scharer, equipe de arbitragem aqui no estádio na Filadélfia.
1: Muito bem, as alterações feitas pelo técnico lhe satisfazem, Maurício?
3: Não, eu gostaria mais. Eu até não discordo, já falei para você no ar e fora do ar, eu não discordo das cinco que você queria de um jogo para o outro. Mas eu negociava em três, uma em cada setor. Na lateral direita aconteceu o Danilo no Ibanhas, no meio campo o Danilo Santos no Lucas Paquetá não aconteceu, e na frente o Igor Thiago sai para a entrada do Matheus Cunha, o meu a entrar teria sido o Endrick, teriam sido essas três trocas, mas a do meio campo não houve, ele mantém exatamente a mesma estrutura, confiando que possa haver um rendimento melhor.
1: A formação dos dois times está aparecendo nesse momento num placar gigante que nós temos aqui no estádio e que me lembra os novos carros da Hyundai, né? Então, com uma tela maravilhosa para você ter todos os requisitos e as necessidades quando você estiver com o seu automóvel. Então, vamos lá, porque esse é o futebol da Gaúcha. Mandando um abraço para você que está ligado conosco e dizendo que bom, que maravilha que você está aqui, não é? Bom, deixa eu lembrar também que o Fábio da Zezé Biscoito, que biscoito maravilhoso, está ligado conosco. O Sandro Santana, ainda o Adriano Bitello, ainda o Joselito lá na Zona Sul de Porto Alegre, o André, enólogo nosso enólogo do vinho, fiquei sabendo hoje, 16 estados americanos já recebem o Pérgola, o melhor vinho produzido no Rio Grande do Sul.
3: É muita gente, 16 estados norte-americanos.
1: É.
3: Credo.
1: Ele me passou a informação com o João Zanotto, né? E o André, o enólogo, tá lá trabalhando. Silvio Balvedur, também o Augusto Maceno, o homem do Gaúcha Memes, e o Eduardo Raquel, que tá trabalhando conosco, o Arona, o Otávio Pilcher, nosso grande médico, o homem que cuida das nossas gargantas, também Alessandro Rossol. Tá com saudade do Rossol, Maurício?
3: Olha, fizemos um belo podcast com ele, você e eu.
1: É, ficou bonito, né? Mas enfim, doutor Rossol, fica curando todo mundo aí, porque o homem, quando chega numa idade assim que nem o Maurício, precisa de tratamentos especiais.
3: Nenhuma dúvida quanto a isso, 62, 76.
1: É. Não é teu caso ainda, Diogo, mas o Rossol tá te esperando de braços abertos.
4: É, mas é bom já ter informações privilegiadas com você de como é que funciona. Pedro, como é que fica a pérgola aqui nos Estados Unidos? Pérgola.
1: É assim?
4: Pérgola.
1: 16 estados americanos já receberam pérgola.
4: Pérgola.
1: Bom, quero mandar um abraço também para Claudinha Pretzel, que está ligada conosco. O Alexandre Silveira, lá em São Leopoldo. Professor Delmar Bax, lá em Taquara. Coronel Amorim, sempre ligado. A turma da Levita, né? A nossa clínica lá, que a gente faz clínica todos os dias. O Ayrton Marcotti, que é natural de Passo Fundo, mora em Camboriú, mas está nesse momento no Paraguai. No Paraguai não, em Portugal, ligado no futebol da Gaúcha, tá bom? O Duda Pinto, fala comigo, Duda Pinto.
8: Vamos cagar eles a pau agora, Pedro. Acabou, não tem mais história, agora é o Brasil.
1: E agora
8: é
1: futebol de livramento.
8: Futebol de livramento, se eles ficarem muito de balaca atrás, a gente canelada neles.
1: Tá bom. Me diz uma coisa, Diogo, o que tu achaste das transformações, nas mudanças do futebol brasileiro, do técnico brasileiro, para esse jogo depois daquela partida contra o Marrocos?
4: Eu concordo 100% com o Maurício, né? Eu gostaria de um time mais pra frente, era possível fazer isso. Entendo que o Danilo pro Paquetá é um avanço, né? O Brasil ser mais forte no meio, mas tentar sair pra jogar, o que parece é que ele é um jogo pra começar e pra depois ir trocando. À medida que, se não conseguir destravar aí essa retranca anunciada do Haiti, aí tem o Luiz Henrique, tem o próprio Hendrick, enfim, tem outras alternativas. É pensando com armas também no segundo tempo. Daqui a pouco não queimá-las no começo, me parece que é assim que está pensando o técnico do Brasil, mas eu concordo com o Maurício. Acho que o Paquetá podia dar lugar para Luiz Henrique e acho que Hendrick poderia ser uma escolha no lugar do Matheus Cunha. Mas eu, como eu disse antes, Pedro, eu fecho o acordo. Pelo menos sem o Igor Thiago e com o Igor e com o Matheus Cunha, que na hierarquia está à frente, está tudo certo.
1: Muito bem, Luiz Carlos Silveira, Luiz Carlos Medeiros Albuquerque, está ligado no futebol da Gaúcha, e também o Newton Weiner, ainda Gilberto Simões Pires, ainda Isabelle Castro, nossa grande produtora, está ligada também, o Zé Dedão, a Kátia, lá na Vila Charval, o presidente Luciano Oxman da Federação Gaúcha de Futebol, que está conosco aqui também, André Gonçalves, que está nos auxiliando tecnicamente, quando as duas seleções começam a chegar no gramado, é isso? Não. Primeiro está entrando o pessoal que vai erguer a bandeira dentro do gramado, as bandeiras, né, Gabardo?
9: Exatamente, Pedro. Está sendo preparado todo o protocolo de entrada em campo das duas equipes, né? É com um grande bandeirão do Brasil, um grande bandeirão do Haiti, cada um ocupando metade do campo e os times completos com titulares e reservas ficarão perfilados em torno do círculo central para a execução dos hinos do Brasil e do Haiti. Já, já, as duas equipes em campo.
6: Pedro, eu estou a 5 metros do túnel, posição privilegiada adquirida pelo grupo RBS, atrás do gol à tua direita, e estou vendo as crianças com a camiseta da FIFA levando bandeiras do Brasil, bandeiras do Haiti e bandeiras da FIFA com mensagens de fair play. E essas crianças, esses adolescentes vão entrar em campo agora como parte do protocolo, na sequência virão os jogadores.
1: Muito bem, chamando o canal de Gaúcha Esportes no YouTube, vai lá, te inscreve, porque é uma boa, nova forma de comunicação que a RBS tem com você. Então já sabe, né? Canal de Gaúcha Esportes no YouTube, também à sua disposição. Ligado no futebol da Gaúcha, o Serginho Vasquez, o Eduardo da Tramontana, o Marquinhos Bajo, a Vanessa lá de Campo Bom também ligadíssima no futebol da Gaúcha, ainda o pessoal da Carhaus Toyota, o Duda Garbi, olha, tem tanta gente ouvindo o futebol da Gaúcha. O Edinho que está lá no Vila Aventura também com o Samuel. No momento que vão entrar as pessoas que trazem as bandeiras, mas eu quero saber um pouco mais de ti, Maurício, em relação a esse adversário. Até que ponto ele pode, digamos, causar até constrangimento para a seleção brasileira?
3: Não acredito, e não é pachequismo, não é a ideia de que o Brasil ganha de qualquer um, porque veste amarelo, hoje até está vestindo azul marinho com preto. Não, é que o Haiti é de uma prateleira bastante inferior. E sequer é de uma prateleira de um futebol ascendente, porque a condição do próprio país não autoriza base, criação de novos talentos, de novas gerações de jogadores, não. O Haiti está heroicamente aqui tentando fazer o melhor que pode. Para se ter uma ideia, o treinador do Haiti nunca pisou no país, porque não dá. Porque a condição civil lá é impraticável. Então, o que o Haiti fizer aqui é muito. Cabo Verde fez muito empatando com a Espanha. O Congo fez muito empatando contra Portugal. Que hoje o Haiti não faça muito empatando com o Brasil.
4: Técnico do Haiti, Pedro, faz treinos até via remota, né? É uma situação completamente atípica que vive o Haiti em relação ao trabalho.
6: Eu entrevistei e fiz pergunta na coletiva dele ontem, Sebastián Migné, e ele disse que considera isso uma falha, embora seja impossível. Pedro, 90% da capital do Haiti, Porto Príncipe, é dominada por gangues e por grupos criminosos armados. O Haiti, ao longo do ciclo, mandou seus jogos em Curaçao, República Dominicana, Barbados, Aruba. É uma seleção sob exílio, que não pode jogar no Haiti porque o principal estádio de Porto Príncipe está na área dominada por gangues. E o técnico diz que o desafio dele para o próximo ciclo é, pelo menos uma vez por ano, visitar o Haiti. Embora ele reconheça que é difícil pelo caos social, político, urbano e humano que assola essa nação irmã do Brasil, com a qual a gente tem tanto carinho e tanta solidariedade, Pedro.
9: Bom, Pedro, Brasil todo de azul, camisas da cor azul, calções da cor azul, meias pretas, o Haiti todo de branco. As duas seleções já saíram dos vestiários, estão no túnel e agora, neste exato momento, vai começar o protocolo de entrada em campo aqui no estádio da Filadélfia.
1: Não esqueça, em canal do Gaúcho Esportes no YouTube à sua disposição. O Nelson Sinós está no canal do Gaúcho Esportes, sabia?
10: Ele foi lá e se inscreveu.
1: Ele e o filhinho dele.
10: Então tá bom demais.
1: Legal. Bom, vamos lá. Tá bom, Nelson, um abraço pra todos aí da família Sinós, ligada também no futebol da Gaúcha. A Sargento Ana, da Brigada Militar, ligada no futebol da Gaúcha. O Everton Cury, lá em Novo Hamburgo. O Ângelo Bertolo, lá no sítio, né? No sítio que o Maurício vai lá e pega batata e não devolve nada e leva pra casa numa cara de pau extraordinária. Ainda um abraço para o nosso Felipe Bortolanza, que tá fazendo um trabalho extraordinário em termos de internet, né? Essas coisas todas que entram agora para os canais de YouTube, essas coisas todas que fazem diferença na nossa cobertura. Felipe Bortolanza, um abraço. O Cabrito, o grande Sérgio Martins, o Cabrito, o rei do Bocotó, ele tá conosco.
10: Sérgio Bassotti.
1: Pedro. O Marcelo Lapinski também tá ligado. Olha, tem tanta gente, tô vendo uma relação de gente que tá se comunicando comigo aqui que não acaba mais. Rodrigo.
6: Entrando agora, o preparador de goleiros Tafarel, seu auxiliar Marquinhos Trocura, os gaúchos, seguidos por Rodrigo Lasmar, médico da seleção brasileira. A comissão técnica do Brasil já está em campo, à exceção do técnico Carlo Ancelotti, que virá instantes ao lado dos jogadores.
1: Valéria, tu que és mulher, tem muito mais sensibilidade do que nós. Espetáculo bonito, as bandeiras estendidas ali, com aquela rapaziada, tudo milimetricamente conforme, hein? Que bonito, né?
7: Muitos testes, né? Muitos ensaios para fazer aquilo. É uma festa extremamente bonita, Pedro. O ambiente que a gente vive aqui é espetacular. E agora, olhando aqui para a arquibancada, a gente vê que ao lado, na goleira do lado direito das cabines de imprensa, tem um espaço que tá ali, tem o pessoal do Brasil, mas um espaço especialmente da torcida do Haiti, que vai colorindo também o estádio. Então é muito bacana ver todo esse ambiente, estádio de Copa do Mundo, clima de Copa do Mundo. É maravilhoso viver isso aqui, Pedro.
6: E hoje o Brasil vai entrar em campo com abrigo, Pedro. Azul e preto, não com a camiseta do jogo. Entram de abrigo, traje de gala do esporte, tradicionalmente. Aí eles tiram o abrigo depois da execução do hino. Brasil de azul pro jogo contra o Haiti. O Haiti já tá pronto pro jogo, todo de branco, Pedro.
1: Barbosa da Vida também tá ligado conosco. Lá em Caçapava, em Santana do Livramento, Daniel Jequiz. E ainda, nossa, Pati Fraga, a grande show comercial da nossa RBS, vibrando intensamente com tudo aquilo que a RBS está produzindo por essas bandas por aqui. Em seguida, hino nacional.
6: Os dois times já em campo agora, Pedro. À tua direita, o túnel fica atrás do gol. À direita das cabines, os dois times lado a lado, indo na direção do centro do campo para o protocolo FIFA, que terá a execução dos hinos e a entrada em campo no novo formato estabelecido pela FIFA com os jogadores num formato semicircular.
9: E eu diria, Pedro, que a capacidade está toda tomada, né? 62 mil lugares, com todos os ingressos vendidos para a partida.
1: Muito bem, Maurício Saraiva, a gente é veterano nisso, né? Mas é emocionante o que está acontecendo. Sempre, aquela bandeira brasileira estendida ali, dá um arrepio que eu vou te dizer.
3: Porque jogadores representam países, não representam governos de qualquer natureza, centro, direita, esquerda, não é isso. O hino é do país, não é de governo algum. E é por isso que a bandeira brasileira nos emociona tanto, que a bandeira haitiana certamente emociona quem lá nasceu. E este evento, que é a nata da nata do esporte mundial, a gente está presenciando mais uma vez,
4: Pedro. Eu espero também, Pedro, que isso contagie os jogadores brasileiros. Inclusive o Cunco aqui, que acolheu demais os jogadores da seleção brasileira. Faltou um pouco de atitude também, além do nó tático ali, que o Brasil sofreu naqueles 30 minutos contra o Marrocos. Faltou um pouco mais de atitude, entender o que é representar a seleção brasileira, uma história absurda de 5 títulos mundiais, de um monte de craques. Tomara que isso que você referiu, esse espetáculo aqui, entre na cabeça dos jogadores e no coração, e o Brasil tenha uma atitude diferente.
1: Eu quero mandar meu abraço, meu carinho a todos os haitianos que estão passando por essas dificuldades que foram transcritas pelo Rodrigo Oliveira. Quer dizer, uma situação muito difícil, muito complicada. Todo respeito a esses jogadores que vêm aí. Claro que eu quero a vitória do Brasil, mas quero deixar bem claro que todos nós da RBS temos pelos jogadores do Haiti, pelos torcedores que estão aqui, que conseguiram ingresso nos Estados Unidos, legal ou ilegalmente, não importa, mas estão aqui vivendo esse momento. Hino Nacional Brasileiro.

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0: momento empolgante, como disse o Diogo, que os jogadores tenham entendido que mais do que jogar futebol, a questão tática, a questão física ou técnica, aqui tem um anímico extraordinário. Representam um país inteiro.
1: Muito bem, agora vamos para o hino do nosso adversário, o Haiti. E eu repito, pelo qual nós temos o maior respeito, a maior admiração, e tomara que tudo se verifique de uma forma muito mais amistosa do que hoje. Ouçamos.

0: aplausos de todos nós, haitianos e brasileiros e americanos, ao hino do Haiti. E daqui a pouco, o início da partida. Eduardo Gabardo, quem acompanhou a seleção brasileira, viu que o técnico fez alguns testes, fez algumas observações, mudou algumas estruturas e acabou nisso aí. Conta pra nós como é que foi.
1: Bom, Pedro, durante a semana, depois do empate contra Marrocos na estreia da Copa do Mundo, o Carlo Ancelotti testou alternativas de escalação diferentes. Ele chegou a testar, né, um esquema mais ofensivo com o Luiz Henrique, testou uma outra possibilidade também com o Danilo Santos, mas no final fez apenas duas alterações do time titular. Danilo na lateral direita, no lugar do Ibanez, e o Matheus Cunha no ataque, no lugar do Igor Thiago, mantendo a estrutura tática com a permanência do Lucas Paquetá no time titular. Atenção para a volta de Neymar. A CBF trabalha com a possibilidade que ele fique à disposição para ficar no banco quarta-feira contra a Escócia em Miami.
0: Eu quero um contato com esta figura que admiramos tanto, que é o Lisca, sobre esse jogo, sobre o time do Haiti que eu já vi se jogar, Lisca. Enfim, daqui a pouco a bola rola, o Brasil mudou duas posições, e aí?
2: Fala, Pedro, prazer falar contigo, né, velho? 13 Copas, é uma honra estar conversando contigo na Gaúcha. Pedro, eles liberaram os alas, né, os laterais, junto com o Providência do lado e o Casemiro do outro. Nossos atacantes de beirada vão ter que se marcar um pouco mais hoje, para não dobrar em cima dos nossos laterais. Eles reforçaram a marcação, mas eles também vão atacar pelas beiradas dobradas, nós temos que ter atenção.
0: E ele deve ter pensado que os dois jogadores que podem desequilibrar são, de um lado, o Vini Júnior e do outro, o Rafinha, é isso?
2: É isso, Pedro. Ele no primeiro jogo contra a Escócia, ele foi com uma linha de quatro, dois volantes e quatro atacantes praticamente, com meio bem vulnerável. Obviamente, contra o Brasil, ele se precaviu um pouco e vai cuidar com três zagueiros para neutralizar essa dupla, que é a referência do Brasil, né?
0: É, Diogo Oliveto, já viste três laterais no time no Grenal colocado pelo Mano Menezes. É. Mas com quatro laterais tu já tinha visto?
3: É, eu não lembro, eu não recordo, ainda não numa Copa do Mundo. O Lisca fez uma referência de fechar os lados do campo. A linha que a gente vê aqui, talvez provavelmente vai ver no campo também, é isso, três zagueiros com os dois laterais e adiante dessa linha de cinco pelos lados, dois laterais. É tentar tirar o Vini Júnior, é um jogador que ataca o espaço, né? É tentar tirar o espaço do Vini Júnior para que ele não possa fazer isso. O Brasil teve o escape apenas pelo Vini Júnior. Rafinha não conseguiu ser esse jogador ainda. Me parece que o Haiti pensa nisso, Pedro, em tirar da zona de conforto, de ataque, tanto o Rafinha quanto o Vini Júnior.
0: Esse é o futebol da Gaúcha, na Copa do Mundo, na rotina de tantas e tantas grandes coberturas. Vale para a Copa do Mundo, vale para os Jogos Olímpicos, ali está a grandeza e o tamanho da RBS e muito particularmente da Rádio Gaúcha. Vale!
4: Claro que estamos fazendo uma projeção do Brasil se classificando. Tem uma questão matemática hoje que envolve o Haiti. Se o Haiti perder sua partida para a seleção, e esperamos isso, ele matematicamente está eliminado. Seria a primeira equipe, primeira seleção eliminada desta Copa, porque chegaria para a última rodada e sequer com chance de ser um dos melhores terceiros colocados e também avança para a próxima fase, Pedro.
3: Pedro, deixa eu fazer um registro aqui, Pedro. Eu comecei a ver muita gente se virando aqui para onde a nossa posição e abanando vários brasileiros, mas muitos. Olhei para trás, era o Dunga que está chegando aí, nosso capitão do Tetra. Ele chegou, o torcedor brasileiro, imediatamente identificou e fez a sua referência ao capitão.
0: É, o capitão tem todo o respeito de todo mundo, né? E fazendo trabalhos sociais extremamente importantes, não deixando as pessoas assim, olhando para o lado, sabendo o que está acontecendo. Em seguida, ele vai entregar algumas casas lá com o Padre Seron, lá na Zona Sul, para as pessoas que não têm onde morar, Maurício.
5: E é bonito esse resgate extraordinário. O Dunga de 90, o Dunga de 94, o Dunga ídolo.
0: A Gaúcha, e a RBS, contando para você uma grande cobertura. Rodrigo Oliveira, estás à minha direita, é isso?
6: À tua direita, Pedro.
0: Eduardo Gabardo à minha esquerda, na parte central fica a Valéria Forçamai, uma voz feminina no futebol da Gaúcha em Copa do Mundo. Saída vai favorecer o time do Brasil. Brasil atrás de uma segunda, aliás, de uma primeira vitória, da soma de três pontos, tem um ponto ganho no empate contra Marrocos e agora tendo esta oportunidade. O árbitro está esperando o tempo regulamentar para em seguida dizer que começou. 3, 2, 1, foi! apita o árbitro. Começa a partida, a saída foi brasileira. A bola foi recuada onde está colocado o goleiro Alisson. Alisson faz o domínio, vai até o meio do campo, já recuou todo o time do Haiti. O lançamento, está lá Rafinha tentando, a bola foi afastada. Corta bem colocado, experiência. Fica a bola no rebote para o Brasil com o Marquinhos. Marquinhos tentou por elevação, soltou a bola na frente. O torcedor está gritando Brasil, Brasil, Brasil. Valéria, o que está dizendo o torcedor, Valéria?
6: Está vibrando muito nesse início de jogo, Pedro, gritando Brasil, Brasil, Brasil. É um incentivo que começou ainda ontem, na chegada da seleção, um ambiente totalmente diferente. O torcedor está ao lado do Brasil, Pedro.
0: É o Brasil partindo para o campo de ataque, a bola foi até Casemiro. Casemiro dominou, soltou a bola para Marquinhos. Marquinhos devolveu para Casemiro. Casemiro dominou ali pelo meio do campo. Claro que o Haiti está todo recuado. Vai ser sempre assim. E a bola foi onde está colocado o Douglas Santos. Ele tenta jogar, passa pelo marcador, faz a bola chegar do outro lado. Lá quem está colocado é Danilo para a seleção brasileira, que está recuando para Marquinhos. Marquinhos tocando a bola na ponta. Rafinha está colocado por lá, soltou no meio. Encontrou colocado por ali o seu companheiro Bruno Guimarães. Tentou levar, levou pelo meio, passou, a zaga tirou, voltou o rebote. Outra vez Bruno Guimarães, corta bem colocado. Desta feito, o zagueiro Ricardo abre, tira a bola e ela está saindo pela linha de lado. Arremesso lateral, Maurício.
7: Menos de um minuto, Vinícius Júnior recebe a bola imediatamente. Dois jogadores dão o bote nele. Vai se repetir a partida inteira.
0: É, e teve uma falta ali em cima do Bruno Guimarães, mas o Brasil teve vantagem, por consequência, a bola rodou, né? 1:40. Primeiro tempo, já deu pra notar, Diogo. E a retranca vai ser grande, hein?
8: É, no primeiro movimento a linha de cinco já ficou muito clara. Só imagino que talvez não seja apenas um na frente, dois jogadores na frente. Mas o desenho do cinco, a primeira linha de cinco, eventualmente quatro atrás, logo adiante o melhor dessa linha de cinco, tá muito evidente, né? É, o Brasil vai ter que ter paciência, troca de passes para transpor essa linha.
0: Essa jogando o time de o Haiti, a bola foi jogada na ponta direita, tá ali dominando para o Brasil. O jogador Douglas Santos, a bola tá saindo pela linha de fundo, vai ser apenas tiro de gol para a seleção brasileira. São 2:15, é o primeiro tempo, o placar é 0-0. 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Brasil sai jogando com Marquinhos. Marquinhos tocando a bola para Gabriel Magalhães. Magalhães dominou, tentou abriu na esquerda, a bola foi onde está colocado o jogador Douglas Santos. Ele faz o domínio, procura jogar na frente, é bloqueado por dois, três adversários. Quem ousa aparecer ali pela direita tem marcação de uma quantidade que nem tu imaginava, Maurício.
7: E quando for especialmente o Vinícius Júnior, que é o homem do drible, um para dar o combate, como se fosse um para tomar o drible e o segundo para dificultar a vida do Vinícius. Das duas vezes em que ele pegou na bola, ao invés de verticalizar o jogo e ir na direção do gol, ele teve que driblar para dentro para tentar escapar dessa dupla de marcadores.
8: A ideia é não tirar o espaço do Vinícius, não deixar ele ter campo para trabalhar.
0: É, e a bola foi para ele, já tinha um cara em cima dele. E aí, dessa feita, com falta marcada pelo juiz da partida, Eduardo Gabardo.
9: É uma falta atrás da outra, né, Pedro? Agora já tem o cartão amarelo. O árbitro já impõe respeito, o cartão amarelo. O amarelo para o número 2, o Arcos, que acabou cometendo uma falta ali no lado direito de defesa do Haiti. E o Vini Júnior está sentindo, ele está mancando muito depois daquela entrada dura bem no começo da partida.
0: É, porque já foi uma chegada logo no começo. Diz que nada te surpreende até agora, está tudo mais ou menos dentro do que tu imaginavas, não é?
2: Olha, Pedro, dentro do que a gente imaginava, é uma linha de 5 mesmo. Vai lá, Pedrão.
0: Não, tem impedimento. É.
2: Era uma linha de 5 mesmo, ele tá trazendo os dois atacantes, o Casimiro por um lado e o Providência para dentro para dar amplitude com os alas, né? E a marcação é essa. O Vini tá mais pela esquerda hoje, mais definido, o Rafinha pela direita, o Matheus pelo centro e veio o tripé no meio, Paquetá, Casemiro e Bruno, né? Então vamos ver agora como é que vai desenrolar o jogo.
0: Pois é, vamos ver como é que o Brasil vai se meter nessa aí, né? O torcedor está empolgado. O ambiente do estádio é amplamente favorável à seleção brasileira. Sai jogando o Ricardo Abre. Ele carrega a bola, ela foi recuada até onde está o goleiro Placide. Placide de pé direito, busca a movimentação lá no campo de ataque, subiu, Pedro para o golpe de cabeça. A bola voltou a ser brasileira, dominada ali pelo Casemiro. Casemiro tocando a bola para Gabriel Magalhães. Magalhães tocou a bola para Casemiro. Lance em profundidade, foi forte demais, a bola está saindo. Indo pela linha de fundo, vai ser tiro de gol que favorece a equipe do Haiti.
7: Ao mesmo tempo em que marca com estes cinco homens, como disse o Lisca, muito perto do próprio goleiro, nem tão perto assim, para trazer todo o Brasil para o campo haitiano. Eles tentam marcar uma espécie de meia pressão e a linha da grande área é a definição. Agora essa bola longa do Brasil, Rafinha já parecia impedido, mas a zaga do Haiti estava relativamente avançada para os padrões de uma retranca.
0: Goleiro Placide vai cobrar tiro de gol, cobrou errado, o que houve ali?
7: Virou escanteio porque ele demorou.
0: Ah, tá aí, os 8 segundos, né? Exatamente. Eu tava vendo aqui a escalação do time, tentando me acertar entre os jogadores haitianos, e aí acabou dando escanteio, ele acabou dando uma possibilidade que até agora o Brasil não tinha dentro da partida, o goleiro Placídio, o erro dele, né? Cobrança, a bola foi afastada, deu croata tirando para fora da grande área, a bola foi para Belgarde tentou dominar, foi desarmado, e a bola brasileira, dominada pelo Casimiro deu a bola para o jogador Gabriel Magalhães soltando a bola na esquerda, ali está colocado o Douglas Santos, ele recua a bola para Gabriel Magalhães, que toca a bola para Marquinhos está dominando, soltando ali no campo defensivo do Brasil, a bola foi, até onde está colocado o Bruno Guimarães, tem Matheus Cunha colocado, prefere jogar a bola, encontrou colocado Paquetá está recuando e soltando a bola para Casimiro jogando para Marquinhos tocando na direita, lá está colocado Danilo tentou em profundidade, uma bola longa, correu Rafinha, mas o campo terminou, não terminou, ele conseguiu tocar a bola para a linha de lado, mas aí pela linha de lado saiu, e portanto o arremesso lateral é do time do Haiti, a 6 minutos e meio deste primeiro tempo, e o placar de 0-0, e você torcedor ligado no futebol da Gaúcha, não esqueça, hein, agora tem coisa nova, tem o canal de Gaúcha Esportes no YouTube, é mais uma fonte de comunicação que você tem com a RBS, sai jogando experiência tocando uma bola, soltou para Pierrot tentou para dentro da grande área, sai da meta o goleiro Alisson, é dele Rodrigo.
10: Um belo passe, Pedro, do Casimir buscando o Pierrot. Alisson bem posicionado, ele viu que o Gabriel Magalhães não ia chegar. Alisson se antecipou e agarrou firme. O placar é 0-0, Brasil e Haiti.
0: 7 minutos. 7 minutos, primeiro tempo, o Brasil sai jogando, o Brasil tenta atacar, encontra-se uma retranca, um ferrolho extraordinário, o gordinho do Alto Menezes deve estar se revirando lá na cova dele com uma inveja desgraçada desse time do Haiti, que está segurando tudo que pode, e o Brasil está no ataque, a bola foi para o Danilo tentou jogar no meio, jogou, tocou a bola para o Paquetá recuou para Casimiro deu para Douglas Santos, que domina ali pelo lado esquerdo, empurra a bola para o Vini procura passar, passou, hein? Já chegou o segundo na marcação, lá vai o Vini no fundo do campo, tem o terceiro, ele é empurrado, o cara jogou ele para trás, o juiz não deu nada, absolutamente nada, mas ele teve que encarar 1, 2, 3, retrabalheiro, hein, Gabardo?
1: Lado esquerdo de ataque do Brasil, o Vini Júnior foi avançando, foi desequilibrado pelo marcador, mas seguiu no lance, e aí no último lance, na última tentativa de drible, ele acabou perdendo o equilíbrio novamente, deixou escapar, apenas tiro de meta para o Haiti.
0: Uma bola longa para o Pierrot é marcado, ele faz o domínio e sofre falta. Valéria Possamay.
6: É uma falta na intermediária, mas que os jogadores do Haiti já se preparam. Pode até pintar levantamento, mas não é o que parece. Agora já foi cobrada a falta, Pedro.
0: Já cobrada a bola do Belgar dominou, tentou jogar ali pelo lado direito, foi dominar a bola, recuou, encontrou colocado o seu companheiro Arcos está dominando pelo meio, tocou a bola para Belgar busca o campo de ataque, houve o corte parcial, voltou a bola para Belgar abriu na ponta esquerda, Casimiro está colocado por lá, tocou boa bola para o Pierrot dominou, foi obrigado a sair para fora da grande área, tocou outra vez para o Arcos está dominando pelo lado direito, Jean-Jacques está colocado por ali, ele procura fazer o tabelamento, mas a bola é solta pela linha de lado, o arremesso é da seleção do Haiti?
7: Pedro, você vai ver agora quando o Brasil tiver a bola que linha é só a defensiva de 5 perto do goleiro, os outros setores meio e frente, é um setor onde os jogadores se movem como se moverem os jogadores do Brasil, linha defensiva, só a última.
0: Olha o Paquetá, ele entregou ali, hein? Lá vai, Pierrot tocou, Jean-Jacques tentou abriu na direita, Del Croix, ele procura cruzar, mas a bola foi tirada. Estava dando um certo prejuízo para a seleção brasileira, outra vez o jogador Paquetá. Tem que se cuidar para não perder a bola no meio do campo, porque ele abre o contra-ataque quando a defesa está completamente fora do lugar. Diria assim, Diogo Olivier, estou te imitando. E a bola foi na direita.

0: meio do campo, porque ele abre o contra-ataque quando a defesa está completamente fora do lugar. Diria assim, Diogo Olivier, estou te imitando. E a bola foi na direita, Jean-Jacques está dominando. Ali pelo lado direito, o time do Haiti no campo de ataque. Outra vez a bola para o Jean-Jacques. Recuou, tocando a bola para o Arcos. Arcos está dominando no meio do campo. Faz a bola chegar lá onde está o colocado. Le Croix que domina. Domina e solta a bola para Ricardo Acabri. Abre, domina. Procura levar para o lado direito. O passe foi estendido, mas a bola saiu pela linha de lado. E arremesso lateral que favorece a seleção brasileira. Estamos com 10 minutos, ainda não tivemos nada importante e eu quero ouvir o Diogo Oliveira sobre isso. Que até agora nem Brasil nem Haiti conseguiram nada, hein, Diogo?
1: Tem um lado importante, a gente fala sempre, sempre falou isso, tratou de que num modelo mais ofensivo, Matheus Cunha, quando tiver a oportunidade, fecha pelo lado esquerdo. O Paquetá está fechando pelo lado esquerdo, que é justamente para Matheus Cunha ficar mais por dentro. Quando o Brasil tomar a bola, ele poder fazer a função de avante, preocupar os zagueiros e abrir o espaço para os dois jogadores de lado.
0: É, e lá vai o Brasil. Uma bola para o Matheus Cunha. Dominou ali pelo meio, tocou para Rafinha. Rafinha tocou a bola para o Matheus Cunha. Chegou no fundo do campo para cruzar. Acabou o escanteio. É brasileiro, Gabardo.
2: No fim, apenas o arremesso lateral. Depois do desvio da zaga do Haiti, mais uma vez posse de bola com o Brasil.
0: É, e o Brasil descendo outra vez para o ataque. Marquinhos tem a bola e já está no campo de ataque. Tocou a bola para o jogador Gabriel Magalhães. Ele levou uma chegada do adversário. O juiz marcou a falta. Foi uma chegada forte. Ele está caído, sente dores. Será que ele vai receber cartão amarelo, cara, aí, hein, Valéria?
3: Não recebeu amarelo, Pedro, mas foi o Casimir ali, uma chegada mais dura em cima do Marquinhos. Marquinhos até ficou sentindo, mas tudo bem com o zagueiro brasileiro, mas nada de amarelo.
0: Marquinhos tocando uma bola na direita, a bola foi para o Danilo. Danilo procurou passar pelo marcador, a bola ali foi tirada, mas tem o toque para o campo de ataque. Tentava por ali o jogador Matheus Cunha, ele foi desarmado. Voltou o Brasil, lançamento para o Rafinha para marcar, marcou! Isso aí,
4: tá valendo.
0: Tá valendo por enquanto o gol do Brasil, hein?
4: Não, anulou.
0: Anulou.
4: Anulou. Marcou impedimento, mas o lance está sendo revisado.
0: Lance revisado. Torcedor brasileiro fez a festa. Tem posição de impedimento, tem a revisão. Vamos conferir agora se tem o gol do Brasil. O árbitro está autorizando a cobrança de falta, de impedimento, portanto. Portanto, não valeu o gol brasileiro. Mas, de qualquer forma, Maurício, foi um ataque do Brasil.
5: Esta é a jogada que o Brasil mais repete desde o início da partida. Não uma bola trabalhada por dentro mais curta, e sim a bola longa tentando colocar o Rafinha às costas da marcação do lateral. Como joga em linha sempre o último setor, o 5 perto do goleiro, o Rafinha passou por um, passou por todo mundo, mas estava impedido.
1: Que boa notícia o Rafinha ter entrado, feito gol, mesmo que não tenha valido. O Brasil não pode ficar só com o Vini Júnior como escape. Agora tem o Rafinha, parece no jogo, para preocupar o adversário.
0: Lá vai Paquetá, lá vai o Brasil. Lançamento foi para Rafinha, ele foi buscar lá pela ponta direita. Quem tá passando por ali o Danilo, mas ele prefere jogar no meio. Deu a bola, agora sim Danilo foi lançado lá pela ponta, recuou, tocou para Rafinha, mas não vale mais. Tem impedimento outra vez, parou tudo. São 13 minutos do primeiro tempo, o placar é 0-0. 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Que bom, que maravilha saber que você tá ligado conosco. Muito obrigado a todos aqueles que nos mandam comunicação, gostando do trabalho da RBS, do esforço dos profissionais em todos os veículos da RBS e também agora no Gaúcha Esporte, um novo veículo para você se comunicar com a RBS. A bola é brasileira. Douglas Santos está dominando, recuando a bola para Gabriel Magalhães, que deu para Marquinhos. Marquinhos sai jogando ali pelo lado direito, meteu a bola na ponta. Danilo está colocado por lá, o recuo de bola foi feito, ela foi onde está colocado o jogador Bruno Guimarães. Guimarães soltando para Gabriel Magalhães. Magalhães está dominando, partindo para o campo de ataque. O Ferrolho começa ali na linha do grande círculo e a bola foi recuada para Marquinhos. Esse tem espaço, mas tem muita marcação. Está todo mundo atrás, os homens de branco trazendo a boiada. Eles vêm vindo, mas não vêm vindo cantando, nem dando gargalhada. Eles estão marcando o time do Brasil. E a bola vai ser dominada lá pelo lado direito. Tem o recuo do jogador Danilo, recuando para o goleiro Alisson. Chegamos agora a 14 minutos. Atenção, hein? Tempo e placar do futebol da Gaúcha. 14 minutos passados no primeiro tempo. O placar é 0-0, Brasil e Haiti. Bertoncelo.
6: Mas sendo pelo mesmo grupo, Marrocos venceu a Escócia por 1-0. Nesta chave, no momento, Marrocos tem 4 pontos, Escócia tem 3, Brasil tem 2, Haiti tem 1. O Brasil chega para a última rodada com este empate, precisando de uma vitória para se classificar, porém, a tendência assim sendo o segundo colocado.
4: Pedro,

0: há pouco apareceu no telão e também na imagem de TV a repetição do lance do impedimento do Rafinha no gol anulado. Por pouco, muito pouco, meio corpo à frente do adversário.
1: É, acontece, né? É a regra. Douglas Santos tem arremesso lateral para cobrar por Brasil e a bola foi recuada para o Rafi, para o Marquinhos. Marquinhos abriu na direita, Rafinha está colocado por lá, ele vai encarar o marcador, passou, levou para o meio, aí do Rafinha, trabalhando, chegaram três caras agora em cima dele, ficou impossível avançar, mas a bola volta a ser brasileira, o domínio do Douglas.
2: Isso não pode ser, isso não pode ser. O zagueiro do Brasil, Gabriel Magalhães, não pode ser o armador. Contra Marrocos, o marroquino deixou a bola com os zagueiros, especialmente o Gabriel Magalhães, e marcou os jogadores mais habilidosos da maneira que marcou, com muito acerto. Agora o Haiti fez coisa parecida, a bola ficou com o Gabriel Magalhães, tentou fazer armação, não armou.
0: No telão, lado a lado, Ronaldo Nazário e Ronaldinho Gaúcho, numa das tribunas aqui do estádio, abaixo deles o presidente da CBF, Samir Schaut.
1: Ali o Brasil, uma tentativa ali do jogador Bruno Guimarães, tocou a bola para o Matheus Cunha, tentou jogar do lado, a bola foi afastada, um chutão que vai parar lá no Alisson, que está fora da grande área para dominar, recolhe o goleiro brasileiro com uma cor meio estranha de fardamento, mas enfim, né? Lembra um cor de rosa, alguma coisa, daqui a pouco a Valéria me ajuda e me diz qual é a cor que está fardado o goleiro brasileiro, que eu espero que não sofra nenhum gol, que o Brasil tenha a vitória.
3: De perto, Pedro, rosa com tons de cinza.
1: É, Valéria, concorda?
4: Concorda, a chuteira também é rosa,
1: também,
4: né?
1: Também.
5: É a moda da Copa, é a moda da Copa pelo patrocinador.
1: Olha o lançamento pro Rafinha, chegou pra área, chega antes o zagueiro para meter a bola de qualquer maneira pela linha de fundo. Ricardo abre, se deu escanteio, Gabardo.
0: Pressão pelo lado direito da seleção brasileira, de novo com o gaúcho Rafinha, escanteio, vem bola pelo alto.
2: Quarta tentativa de bola longa, às costas do lateral esquerdo, para o Rafinha passar em velocidade e receber a frente.
1: É, e o escanteio será cobrado lá no lado direito, o ataque brasileiro, placar é 0-0, são 16:40 nesta primeira etapa. A rádio, você sabe, é a gaúcha, né? Levantamento, o goleiro tirou, tocou a bola para o Douglas Santos, dominou, tentou levar, levou pro meio, bateu mal, linha de fundo, Gabardo.
0: O Vini Júnior ajeitou para a perna direita para chutar e teve um desvio no meio do caminho depois do chute dele, por isso que a bola foi para fora. Rafinha cobra de novo o escanteio pela ponta direita.
1: É mais um escanteio para a seleção brasileira, são 17, é o primeiro tempo. Um abraço para você que está nesse momento numa estrada, singrando as estradas do Rio Grande, ouvindo a gaúcha. Uma bola longa que foi afastada depois da cobrança, voltou para o Rafinha. Rafinha levantou, tocou em direção à grande área, aparece para cortar o jogador Arcos. Arcos mete a bola para o campo de ataque, o Brasil responde, corta outra vez o jogador experiência, deu para Belgrado, ele procura a combinação e a bola está sendo recuada pelo Del Croix para o goleiro Placide, que está fazendo a defesa. 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Nós ficamos muito agradecidos. A bola foi para o jogador Pierrot trabalhou ali pelo meio, dividiu, sofreu uma falta, a falta foi em cima do Casimiro, o juiz não deu, porque o time haitiano teve vantagem, a bola foi recuada, Del Croix está dominando, conduzindo ali pela direita, pisando na bola, soltando, encontrando colocado o seu companheiro, o Jean Jacques busca a direita, a bola está sendo carregada, levada agora para Providence está tentando dominar, ainda marcado da bola para Jean Jacques, que recua mais ainda,

0: para depois nós contabilizarmos quanto mais seriam em saldo. O Brasil não tem chance de gol. O Brasil não levou perigo ao seu adversário. Teve o gol anulado, é verdade, por impedimento. E o Brasil, quando o Haiti tem a bola, o Brasil não marca bem.
1: Danilo, Rafinha tocando a bola para Bruno Guimarães. Ele procura correr ali pelo meio. Foi desarmada, a bola foi tirada. Chega para passar de qualquer maneira o jogador do Proá. Toca a bola na intermediária. Ela está fora do campo. Arremesso lateral será brasileiro. São 20 minutos. Jogo Olivier, 0 a 0. Brasil teve um gol anulado. E o que mais?
2: A bola é do Brasil, né? 70% a posse de bola brasileira. A verdade é que não tem nenhuma finalização contrária. O estádio é todo brasileiro, todo completamente brasileiro. E o Haiti confirma aquela ideia. Não é um time forte, mas é um time que passa longe de ser amador. É um time que tem força, chega às vezes até um pouco acima da média nas faltas. O Brasil tem que ter paciência.
1: Olha o lançamento pro Vini, afastou o zagueiro, veio o Vini, chutou em cima dele, já tinha o segundo na marcação. Sempre dobra a marcação em cima de Vini Júnior, e a bola foi dominada pelo jogador Belgar dominando, tentando colocar a bola ali pelo meio. Quando tem o chute do jogador brasileiro, camisa número 16, é ele, o jogador Matheus Cunha, tocando a bola pela linha de fundo. Tem, portanto, tiro de gol que favorece. Não, o que ele deu ali?
3: Arremesso lateral para o Haiti.
1: Arremesso lateral para o Haiti. 20 minutos, 35 segundos, o placar continua 0 a 0. Vai o Brasil, uma tentativa na direita, chegou por lá o Paquetá, peca em outra bola, cruzou, e a bola tirada desesperadamente pelo lateral direito. O jogador Del Croix metendo a bola para a linha de fundo, escanteio do Brasil, Gabardo.
3: Se atrapalhou todo o defensor do Haiti, jogou direto para fora. A posse de bola, escanteio para o Brasil pela ponta esquerda. O Rafinha está chegando para fazer a cobrança. 0 a 0 no placar aqui na Filadélfia.
1: Agora 21 minutos, é o primeiro tempo. É o futebol da Gaúcha. Que bom, que maravilha saber que você está ligado conosco, né? E também na rede Gaúcha, quase uma centena de emissoras. Escanteio cobrado, a bola foi tirada. Tirada e lançada lá onde está colocado o jogador Casemiro. Casemiro domina pelo lado esquerdo, vai Haiti partir para o campo de ataque em velocidade. A marcação está chegando com o Marquinhos. Ele tocou a bola para Pirro, corta Gabriel Magalhães. E o Brasil se aproveita e vai para o contra-ataque. É uma tentativa do Matheus Cunha. Grande lançamento. Tirou livre o jogador do Brasil por elevação, a bola vai entrando para fora! Para fora! Rafinha não conseguiu marcar o gol, mas também não valeria porque tem impedimento, Gabardo!
3: Tá tudo passando pelos pés do Rafinha. Recebeu de novo em condição irregular, avançou, tentou por cobertura por cima do goleiro e essa bola quase entrou, foi para fora, mas também se tivesse entrado não valeria.
2: Pedro, você repara como o Brasil é um time de transição. Na primeira vez que o Haiti ensaiou um pouquinho, olha, agora vamos tentar chegar um pouco na frente, sair dessa linha de 5-4 e atacar, o Brasil rouba a bola e na transição quase faz o gol. É a característica do Brasil.
1: Pois é, e o Haiti está tentando atacar outra vez com a bola do Jean Marques. Jean Marques tocou na esquerda, ela foi onde está colocado o jogador Duver. Duver procura o domínio, acaba recuando a bola no campo de defesa para o Arcos. Arcos tem o domínio, conduz ali pelo meio do campo, leva, toca a bola lateralmente, soltando para Experience. Experience está recolhendo a bola e soltando para Del Croix. Ele domina no campo defensivo, joga a bola na frente, um passe apertado, foi lá, tirou o Paquetá, soltou a bola na frente, encontrou. Trocou, colocado por ali, Vini Júnior, dominou, ganhou do marcador, pode bater, preferiu nova finta, ainda ele bateu de pé direito, o goleiro tirou, voltou, gol! Gol de Copa, gol do Brasil, 23 minutos, o Brasil foi, acabou chegando, já tinha um gol no lado, já tinha um gol perdido, todos em posição de impedimento, é verdade, mas agora, sem nenhuma irregularidade, tá aí o Brasil, fazendo gol, é gol de Copa, é gol do Brasil, Gabardo!
3: Matheus Cunha, depois da jogada dentro da grande área, o avanço com o Vini Júnior, que recebeu a bola, passou por dois jogadores, ajeitou pro chute, o goleiro deu um rebote e o Matheus Cunha chegou dividindo com o zagueiro do Haiti. O time do Haiti reclama a falta, mas o Matheus Cunha teve oportunismo para marcar o gol que abre o placar aqui na Filadélfia. Maurício,
0: centroavante tem que fazer gol esquisito mesmo. O zagueiro haitiano foi tirar a bola para escanteio e a bola toca na canela do jogador brasileiro. Gol de centroavante, gol de 9. Se não foi direto com a chapa do pé, foi porque o zagueiro tentou tirar e bateu nele. Ele estava lá, Diogo, como um 9 que ele tem que ser.
2: E esse gol de 9 tem um pouquinho do Ancelotti. Quem está fechando na hora de defender pelo, na linha é o.

0: Paquetá, justamente para ele chegar lá na frente. Matheus Cunha, que é muito disciplinado, ele, na hora de voltar, ele volta por dentro. Um gol assim com a cara do que o Brasil precisava, com força, com atitude para fazer 1-0. E no cenário, faz 1-0 antes da primeira meia hora. Bertoncello, o Brasil pode encaminhar uma vitória melhor.
1: Segundo gol marcado por Matheus Cunha em 25 partidas pela seleção brasileira, primeiro dele nos mundiais. O Brasil chega aos mesmos 4 pontos de Marrocos, mesmo saldo, mesmos gols pró. Pelos cartões, Marrocos fica à frente, mas o Brasil na última rodada contra a Escócia só depende dele para se classificar.
2: É, e tem muito jogo pela frente, hein? Recém 25 minutos, o Brasil tá fazendo 1-0. A bola foi para o Arcos. Arcos dominou, tentou jogar a bola na frente, Pierrot tá colocado lá pelo campo de ataque, lutou contra o marcador, foi desarmado e a bola brasileira sai jogando. Douglas Santos ali pelo lado esquerdo, chuta, a bola bate no adversário, tá na linha de lado, será arremesso lateral. Pedro, que favorece a seleção do Haiti, hein?
3: Vai ter a pausa agora para hidratação. Tão logo deu o gol do Brasil, antes mesmo de comemorar, o Gabriel Magalhães chamou o Douglas Santos e começou a apontar para o lado esquerdo defensivo. Deu alguma orientação, pedindo ajuda para cuidar do Arcos e do Casimir. E agora o Ancelotti vai ter 3 minutos para ajustar os posicionamentos da seleção, que vence por 1-0
4: o
3: Haiti.
4: O primeiro piano já saiu das costas da seleção do Brasil. Já passávamos de 20 minutos, estava 0-0 e não tinha chance criada, a não ser um gol anulado. A primeira chance criada é convertida. Agora vem a segunda missão. Vem tirar o segundo piano das costas do Brasil, Pedro, que é fazer saldo. Isto sim é fundamental a partir desse momento.
2: Quem é que chamou? Bom, deixa eu ver do Lisca. O que o Lisca tem a nos dizer? O Brasil tá ganhando 1-0, hein, Lisca?
5: Ó, Pedro, futebol é maluco mesmo, né? O Matheus hoje tá fazendo uma função mais baixa, um 9 que baixa pra construir, pra abrir pro Vini, pro Rafinha fazer as entradas da última linha. E ele tá fazendo um papel muito importante e fez o gol com presença de área. Então, mérito pro Matheus, hoje a principal mudança é a função do nosso 9, particular o jogo pra marcar o primeiro volante também. Mas quando precisou, ele teve ali na área. Então, mérito dele, mérito do Ancelotti também.
0: Pedro, essa opinião do Lisca, aqui do campo, Lisca, a gente está numa posição muito grande, dá para ver muito claramente exatamente isso que você falou. O Matheus Cunha, ele está por dentro, eu não lembro dele ter chegado pelo lado nenhuma vez, e ele sempre contribui na hora de marcar, como ele estava nessa função atrás ali dos dois atacantes, ele volta, ele fecha a linha, ajuda a marcar. É o posicionamento diferente, o Paquetá na esquerda e ele por dentro.
4: O Matheus Cunha fez gol de Igor Thiago. O que se esperava da figura do Igor Thiago contra Marrocos, e se estivesse em campo hoje, é a presença diária, o cara que está cercando a marca do pênalti, que está atazanando a vida de zagueiro. Igor Thiago, já vimos, não aconteceu, sentiu a Copa. E o Matheus Cunha, com toda a função tática trazida pelo Lisca, ele também teve, não a sorte, e sim o sucesso, a competência, de num ataque brasileiro se posicionar para rebote de goleiro. É o que faz 9 e 9 faz gol.
0: Tem outra, hein, Pedrinho? O Arcos, ele tá amarelado. Então, olha, Vini Júnior e bola em cima do Arcos.
2: Bola em cima do Vini Júnior, que criou a situação, deu rebote do goleiro e ali estava o Matheus Cunha para marcar o gol e abrir o score para a seleção brasileira. 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Nós vamos quase uma centena de emissoras ligadas e levando o futebol brasileiro à Copa do Mundo para bons pedaços deste nosso querido e imenso Brasil. Portanto,
6: só para destacar também, teve uma conversa do Vini Júnior com a arbitragem ali, até pelas chegadas mais fortes que ele tem recebido no jogo, e um destaque para ele hoje: ele completa 500 jogos como profissional, fez a sua estreia lá em 2017, em maio de 2017, pelo Flamengo, e olha a curiosidade, desses 500, 209 vezes ele esteve sob o comando de Carlo Ancelotti. Então, se tem um treinador que conhece muito bem ele, esse é o treinador da seleção.
0: Esse gol aí também, Pedro, iguala o Brasil à Alemanha na história das Copas. A Alemanha tinha passado um golzinho, estava na frente do Brasil, 239 a 238.
2: Olha o erro,
0: agora não.
2: Olha o erro do Brasil. Douglas Santos cobrou um arremesso lateral e deu um presente para o adversário, mas a bola foi tirada lá pelo Marquinhos. Marquinhos tocando a bola, soltou para Matheus Cunha. Matheus Cunha empurrou a bola até onde está colocado o Bruno Guimarães. Lançamento cumprido, chegou Rafinha para marcar mais um, bateu e o goleiro pegou. Camardo.
7: Desta vez o toque do Rafinha foi muito fraco na bola, aí deu oportunidade para o goleiro do Haiti defender. Chutou mal na bola o gaúcho Rafinha.
2: Pois é, e o time do Haiti está dominando com a bola recuada para o Belegar. Belegar soltando para o Ricardo Abre, e o Abre toca a bola forte para o campo de ataque, onde não há ninguém. Não estava o Pierrot por ali, portanto não havia ataque da equipe haitiana. O Brasil ficou com a bola com o Marquinhos. Marquinhos está jogando, tocando a bola para Gabriel Magalhães. Gabriel Magalhães sai pelo campo de defesa, conduz ali pelo lado esquerdo, pisa na bola, soltou, encontrou colocado o Casimiro. Casimiro tocando uma bola curta. Ali está Danilo, Danilo soltando para Marquinhos. Vai o Brasil partir para o campo de ataque. Estamos chegando a 30 minutos do primeiro tempo. Sai jogando o Brasil pelo lado esquerdo. A bola conduzida, Douglas Santos tentou, deu para o Vini. Vini outra vez com o Douglas Santos. Ele faz o domínio, empurra a bola para Casimiro. Casimiro recua mais ainda. Encontra colocado Marquinhos. Marquinhos deu para elevação. Tentativa do Brasil é jogar dentro da grande área e pegar de surpresa os adversários. Por vezes não dá certo, mas já deu perigo, Maurício.
4: Claramente pelo Marquinhos ou pelo Lucas Paquetá, que foram os jogadores que acertaram os lançamentos, a ideia é aproveitar essa linha de cinco, que é linha mesmo, completa, mas ela fica relativamente longe do seu goleiro. Então, diante disso, sobra espaço para alguém passar em velocidade do defensor, e do jeito que joga Haiti, Pedro, passou por um, passou por todo mundo.
2: É, por aí. É uma falta ali, hein?
7: É, o Vini Júnior arrancou pela ponta esquerda, e aí estava marcado o impedimento, não valeu o ataque do Brasil.
2: Tá bom. Já foi cobrado com a bola recuada para o jogador Jean Jacques, que dá para Experience. Experience faz o domínio, campo defensivo do time do Haiti. Sofre a marcação do jogador Rafinha, empurra a bola no meio, deu para Belgard. Belgard tem Jean Jacques colocado. O Brasil cortou, a bola foi para o Rafinha, tentou o toque de primeira, mas a bola foi tirada. Tirada pelo time haitiano, mas o Brasil já tem a recuperação. Bruno Guimarães está ali, mas tem uma falta também. Valéria!
6: É uma falta na intermediária, em cima do jogador do Haiti, que ficou sentindo no lance. Agora o jogo parado, a arbitragem vai conversar com ele. Foi uma falta do Rafinha. Deixou o pé em cima do camisa 8 da Experience. Portanto, essa falta foi marcada ainda no campo de defesa do Haiti. E agora tudo bem com o jogador, vai se levantando aos poucos.
2: É, e tem reclamação dos jogadores do Haiti em relação ao Rafinha, que fez essa falta e que tem um certo grau de violência, né? Atenção, hein? Tempo e placar do futebol da Gaúcha. Jogados 31 minutos e meio. O Brasil ganha por 1-0, Bertoncelo.
1: Brasil nesse momento com 4 pontos, na última rodada enfrenta a Escócia. Outro jogo pelo grupo D, os Estados Unidos venceram a Austrália pelo placar de 2-0. Estão classificados para a próxima fase, depende ainda se em primeiro ou em segundo.
2: Douglas Santos deu bola pro Paquetá, empurrou a bola para o Vini Júnior, dominou, tentou no meio, Paquetá não chegou, a bola foi tirada, mas o rebote é brasileiro. Outra vez a tentativa lá pelo lado direito. A bola do Danilo, Danilo com Rafinha. Rafinha dominou, encarou o marcador, vai tentar levar, ainda o Rafinha caiu, escorregou, levantou, ficou de pé, perdeu a bola, buscou recuperação lá no fundo do campo, é o jogador brasileiro que está lutando por lá, e a bola foi tirada, tirada pelo Danilo, foi para a linha de fundo, vai ser apenas tiro de gol. Maurício Saraiva, 32 minutos, Brasil continua ganhando por 1-0, e acho que vai mais, hein, Maurício?
4: Deus queira que sim, precisamos que sim. Atuação luxuosa, longe. Atuação boa, não. Mas a atuação suficiente para ganhar do Haiti, que é o que precisávamos no primeiro momento. Agora, com novos ajustes, do meio para frente, pode vir a goleada que ainda não chegou.
2: Pierrot tocou bola, encontrou colocando Providence. Providence dominou lá pelo lado esquerdo, pé canhoto na bola, tentou o cruzamento, foi defeituoso, completamente defeituoso. A bola escorreu. O que que todo fazendo por aí, hein? Meu grande Rodrigo Oliveira.
3: Desviando da bola, tá, Pedro? Porque esse cruzamento do Providence quase atingiu a minha cabeça, se eu não desvio. Pelegar deu um belo passe, tava só o Danilo marcando Providence, para sorte do Brasil. O chute do cruzamento do Providence acertou, teve mais perto de acertar a minha cabeça do que o gol do Brasil. 1-0 Brasil contra o Haiti.
2: É, mas vai na tua cabeça aquela velha categoria, né? Lá tá o Alisson tocando a bola para o Marquinhos. Marquinhos levantou, deu para o Rafinho. Toque de cabeça foi errado. A bola ficou com o Belegar. Belegar domina e levanta a cabeça e toca a bola onde está colocado o Casimir. Casimir domina pela meia esquerda. Tocou para Duver. Duver trabalhou ali pelo lado esquerdo. Levou para o meio. Ganhou do marcador. Tentou jogar. Jogou na área. Tem perigo. Mas chega Bruno Guimarães para dominar. Dominar para o Brasil. Levar para o fundo do campo. Ser empurrado. E o juiz marcando uma falta que foi marcada, e o escanteio que foi marcado a favor do time adversário, não é, Rodrigo?
3: Que ousadia do Experience, deu um tapa para um lado olhando para o outro, como se fosse o Ronaldinho. Bruno Guimarães tentou proteger para ter o tiro de meta, mas ele tocou por último. Escanteio para o Haiti, 1-0 Brasil.
2: Escanteio a 34 minutos, será cobrado, uma bola alta, subiu, Pierrot, encosta Gabriel Magalhães, volta o time do Haiti, a bola trabalhada pelo Casimir ali pelo lado direito, procurando passar. Vini Júnior tá como marcador em socorro às zonas de defesa e tira a bola dele, soltou, deu para o Douglas Santos, outra vez para o Vini Júnior. Vini Júnior levou para o meio, tentou lançar longamente, mas a bola bateu no adversário e saiu para fora do campo. Tem arremesso lateral que favorece a seleção do Brasil. 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Sai jogando o Brasil, Casimiro. Levantou, afasta o jogador Del Croix. Del Croix toca a bola no meio do campo, ela foi dominada ali e levantada para o jogador Pierrot. Pierrot recuou, tentava passar o haitiano, mas ele foi desarmado. E a posse de bola fica outra vez para o Haiti com o Casimir. Casimir domina pelo lado esquerdo, procurou levar, levou para o meio, tocou a bola para Duver. Duver tem o domínio, ele levanta a cabeça, solta atrás, encontra colocado Providence. Ele vai para o campo ofensivo, vai carregando o jogador haitiano, ainda ele levando, sendo marcado, recuando uma bola, tocando, encontrando Duver. Duver tem, pedindo lá pelo campo de ataque o Pierrot, mas ele prefere recuar, recua mais ainda para o Ricardo Adri. Ricardo domina, o Ricardão, né? Domine, toca a bola onde está colocado aqui pelo lado direito o jogador Arcos. Arcos tem o domínio, tenta na frente, errou o passe, ficou o Brasil. Vini, tocou, grande bola, vai pintar gol do Brasil, é gol! É Brasil, é gol de Copa, é Brasil! Outra vez o jogador Matheusinho carregando ali pelo meio, marcando o gol. Outra vez ele posicionado na centroavância. Outra vez Vini Júnior fazendo um grande lançamento. Outra vez Vini Júnior pipando o companheiro. O Brasil está fazendo 2-0. 36 minutos, primeiro tempo. 2-0. O nosso salto já está melhor do que todo mundo. O Brasil está demais, Gabardo!
8: Jogada construída por Vini Júnior. Uma arrancada no campo de ataque pelo lado esquerdo. Um passe preciso para o Matheus Cunha. A novidade na escalação do Brasil, e é ele que está definindo e decidindo a vitória brasileira. Uma conclusão perfeita do Matheus de perna esquerda no canto alto direito do goleiro. Festa do Brasil, o saldo é importante e o Brasil agora marca o gol da tranquilidade, Diogo.
0: Que bom que o técnico Ancelotti entendeu o recado do campo e não escalou Igor Thiago e deu uma chance a Matheus Cunha. E que bom também que a gente está vendo como é que o Brasil constrói, é um time de transição. O Brasil faz as suas chances de gol quando ele rouba a bola e rapidamente decide. É questão de segundos para tentar decidir o lance, Maurício.
4: O Lucas Paquetá, que perdeu a bola que deu origem ao gol do Marrocos, hoje toma a bola no setor de meio campo para dar origem ao segundo gol brasileiro. Lucas Paquetá, comparado ao primeiro jogo, está jogando mais perto do Casemiro, não compromete e agora faz uma jogada direta para participar do segundo gol, que já nos dá saldo de líder, Bertoncelo.
1: Agora o saldo importa, com saldo positivo de 2, o Brasil passa Marrocos, tem 4 pontos, só depende dele na última rodada contra a Escócia para passar como primeiro colocado. Terceiro gol de Matheus Cunha em 25 jogos pela seleção.
2: 2-0 para o Brasil, 37 minutos e 40. Estamos nos encaminhando para o final do primeiro tempo. Bertoncelo, qual é a informação que tu tens aí?
1: Bom, o grupo C, nesse momento, tem Brasil com 4 pontos, saldo 2, Marrocos, segundo colocado, 4 pontos, saldo 1, Escócia, terceira colocada com 0, e o Haiti, último colocado, matematicamente, é o primeiro time, a primeira seleção eliminada da Copa do Mundo.
2: E disse o Maurício Lisca que a gente esperava do Igor isso aí, quem tá fazendo é o Matheus Cunha. E aí?
5: Ah, Pedro, mas é bom você botar o jogador numa função que ele tá acostumado, né? No Manchester United, o Matheus tem jogado vindo de trás, chegando junto, entrando nos espaços, e começamos a achar o norte, né? Uma trinca no meio, com o Matheus mais baixo, com o Vini e Rafinha agredido a última linha, estamos consistente e chegando bem na frente.
0: Ele joga, inclusive, com a 10 no United, né, Lisca?
5: Com a 10, tem um 9 de referência pra ele, ele chega articulando, penetrando, mais ou menos o que ele tá fazendo. Ele não tem o 9 na frente, mas tem dois atacantes agredindo ali o tempo inteiro, e o encaixe ficou bem legal, tanto pra frente como pra trás. O Pierrot tem que marcar o Casemiro, então nossos dois zagueiros estão soltos. Se eles capricharem na primeira articulação, nós vamos fazer mais.
8: Sentiu. E Rafinha.
4: Caso, vai, Eduardo.
8: O Rafinha sentiu. Já tem o médico Rodrigo Lasmar em campo para o atendimento do Rafinha. Estou tentando aqui observar para ver o que
7: que tipo de lesão que ele sentiu, parece bem preocupado. O Vini Júnior foi lá conversar com ele, se agachou para conversar com o Rafinha, é que tá agachado ali no gramado. Olha, não parece muito simples o que ele tá sentindo, não. Vamos lá, levantou, acho que tá tudo bem, mas vai ter que sair de campo para receber o atendimento médico. Ele é cumprimentado pelo Vini Júnior e o Rafinha vai agora pro lado de fora do campo para continuar recebendo o atendimento médico.
6: Não, mas tem o Rayan. Isso aí, Rayan com a 26.
3: Rayan 26 no lugar do 11, Rafinha.
4: E aqui nós já temos uma primeira situação nova em cima de um Haiti que marca muito longe do próprio goleiro, marca com uma linha de 5 que é facilmente ultrapassada. O Rayan é um jogador de velocidade, lado direito, pé esquerdo, para driblar para dentro e bater no gol. Foi assim que fez muitos gols no Vasco e está fazendo no futebol inglês. Não entra Luiz Henrique, entra Rayan.
7: Aparentemente é um problema muscular, mas vamos conferir para ver o que houve com o Rafinha.
2: Tem um gesto do Vini Júnior que é colocando a mão na parte traseira da perna, portanto...
3: Chamou atenção a velocidade da troca, né, Pedro? Não teve assim, o médico vai ver, será que dá para voltar na hora? Manda trocar. E entrou o Rayan e não o Luiz Henrique.
2: Não, eu acho que isso é um acréscimo importante. O Brasil tá ganhando por 2-0, não tem por que arriscar, botar o cara, tentar, etc e tal. Tira e começa a curar o que aconteceu.
4: É, porque a distância de um jogo pro outro agora, se o primeiro foi de um sábado para uma sexta, agora nós temos da sexta para quarta-feira e vai ser um jogo decisivo, não para classificação, que é evidente, mas para que a gente seja primeiro lugar como precisamos ser. Se o Rafinha, e hoje o Rafinha fazia uma partida muito melhor do que a primeira que fez contra Marrocos, já descontando o fato de que é o Haiti, se o Rafinha é tão importante, ele tem que fazer o tratamento já com gelo nesse momento, garanto que tá.
2: Atenção, tempo e placar do futebol da Gaúcha. São 41 minutos, é o primeiro tempo, o Brasil tá fazendo 2-0. Marcos Bertoncello.
1: Brasil líder do grupo C, pois é, Pedro.
2: Modelo e suas informações importantes. Olha lá a bola pro Pirro, entrou para dentro da grande área, corta Gabriel Magalhães, agora sim.
1: Seleção brasileira lidera o grupo C com 4 pontos, ainda hoje, meia-noite, tem Turquia e Paraguai pelo grupo da seleção norte-americana que hoje mais cedo se classificou para a próxima fase.
2: É, Turquia e Paraguai. Paraguai levou um chocolate, olha, constrangedor no seu jogo de estreia da Copa do Mundo. Espero recuperação dos meus amigos, meus irmãos paraguaios. Pedro. 41 e 40, hein?
6: Tem jogador caído, Pedro. Casimir com a 21 ali no lance anterior. Agora o departamento médico do Haiti foi autorizado a entrar.
3: O Matheus Cunha, para ajudar no teu debate com o Lisca. Ele foi, pelo Manchester United, o segundo jogador que mais finalizou a gol na Premier League, atrás apenas do Haaland do Manchester City.
2: Essas são informações que tratam da qualidade do jogador que está fazendo 2 gols e está nos dando vitória, Maurício.
4: Se o Matheus Cunha for capaz de fazer contra adversários mais fortes do que o Haiti, essa função dupla, que eu até diria tripla, dupla... Porque ele vem compor o meio campo para ajudar a armar e liberar os homens de lado que viram atacantes, como bem trouxe o Lisca. Ele também é um jogador que marca sem a bola para aliviar, especialmente o Vinícius Júnior. E a terceira função, que na verdade é a primeira, é de goleador, é de 9. Ele está fazendo 3 funções, ele é multifuncional nessa noite, o Matheus Cunha. Se ele fizer isso, ninguém discute o Matheus Cunha titular, Pedro.
2: É, mas o mais impressionante é que a dupla graça que ele está fazendo, que o Igor não fez no primeiro jogo, ou seja, centroavance, o local da finalização, o rebote do goleiro depois do chute do Vini, tudo isso com um aproveitamento espetacular do jogador Matheus Cunha, né? E a bola é dominada pelo Marquinhos, Marquinhos deu para Gabriel Magalhães, troca passes do time do Brasil, 43, Gabriel Magalhães soltando a bola para Douglas Santos, ele domina ali pelo lado esquerdo, empurra a bola para o Vini, Vini tá dominando, tocando a bola outra vez, encontrando o colocado Paquetá, Paquetá soltando atrás para Casimiro, Casimiro tá jogando ali pelo meio, tocando a bola para Bruno Guimarães, que deu para o Gabriel Magalhães, que vai para o campo de apoio, soltou a bola para Paquetá, Paquetá tentou jogar no meio, teve o corte, voltou para o Paquetá, Paquetá recolheu, pisou na bola, a marcação chegou, ele acabou recuando onde está colocado o seu companheiro Bruno Guimarães, que recua mais ainda para o Marquinhos, que solta a bola para o Danilo, que está colocado lá pelo lado direito, que tem o recuo. E agora a torcida brasileira faz a sua manifestação, né? Faz, como é o nome disso?
6: A Ola,
2: obrigado. E a bola foi ali no Vini, Vini dominou, tocou, encontrou colocado o Paquetá, Paquetá, Vini, Vini domina pela ponta esquerda, procura jogar o pessoal, mas o Arcos está metendo a bola pela linha de lado, o arremesso lateral favorece a seleção brasileira. O Brasil está ganhando por 2-0, está terminando o primeiro tempo, são 44 minutos. Douglas Santos está colocando para a cobrança. E você, torcedor, está ligado na Gaúcha. Que bom, que maravilha, né? A Gaúcha, historicamente, presente em campeonatos mundiais, Jogos Olímpicos, trazendo uma grande equipe, trazendo as informações em todos os veículos da RBS. E a Gaúcha, com seu microfone potente, com sua rede de quartos e uma centena de emissoras, mandando ver. Lá vai o time do Brasil. A bola na ponta direita, levada para o fundo do campo. A tentativa foi feita e tem escanteio. Tem escanteio, não. Está dando tiro do gol. Quem está dando, Gabardo?
7: Tiro de meta para o Haiti. O Rayan tentou a jogada pela ponta direita. O último toque dele na bola. 2 a 0 ganha o Brasil.
2: Tem muita gente que queria segurir, hein? Mas, Maurício.
4: O Rayan é um dos jogadores promissores. Ele não é tão pedido quanto o Endrick por dentro. Talvez o pedido por Endrick diminua a partir dos 2 gols do Matheus Cunha. Mas o que é importante e me serve, pode chamar o tabelião, Pedro. Em 2 vira em 4 acaba, eu assino agora.
2: É, lá vai o Brasil, a bola do Paquetá. Paquetá procura passar pelo marcador. O cara chega atacando ele, batendo nele de qualquer jeito. Ele tá recuando a bola para Gabriel Magalhães. Dá bola para Marquinhos, que domina no campo defensivo do Brasil.
6: Mais seis minutos.
2: 45. Vamos a 51. Placar é Brasil 2-0. Tá legal, né? Primeiro tempo, né? O pessoal lá na KTO que fez rodão, essas coisas todas, deve estar ganhando uma grana ainda. Lá vai o time do Brasil, Gabriel Magalhães, soltando uma bola para o Bruno Guimarães. Bruno está dominando, pisando na bola, não tem pressa para se decidir quanto ao lançamento que poderá fazer. Recua a bola para o Gabriel Magalhães, que dá para Vini Júnior, que abre na ponta esquerda. A bola foi onde está colocado o jogador Paquetá. Paquetá está recuando, a bola foi para ele outra vez. Ele está recuando a bola para o jogador Gabriel Magalhães, que sai jogando com Marquinhos. Marquinhos conduz, tentou na frente, conseguiu. Bruno Guimarães está colocado por ali. Ele recolhe a bola, marcação chega, ele é obrigado a recuar, leva para lá para o campo do Brasil e toca a bola para Gabriel Magalhães, que soltou para Paquetá. Paquetá deu para Gabriel Magalhães, tentou levar, tocou para o Vini Júnior, já intertou o primeiro, vai na Vini, mostra tua força, tua garra, vai na Vini, tu é o melhor do mundo, Vini. Ele dominou, procurou passar pelo marcador, pé direito na bola, suspendeu, corta Arcos, mas o Brasil volta. A bola do Vini, Vini tocando, encontrando o Casemiro por ali, tem uma falta marcada na observação feita pela arbitragem, Gabardo.
7: Casemiro chegou por ali para matar qualquer tipo de reação da equipe do Haiti, que tentava sair para o jogo. Falta marcada, já cobrada, 2 a 0 para o Brasil.
4: O Brasil relaxou no melhor sentido da conjugação do verbo. O Brasil relaxou para dar o passe com mais confiança, para fazer passagem de linha da bola. O Vinícius Júnior para jogada de individual, ele comeu 3 agora driblando em linha reta. O Matheus Cunha está com 2 gols para centroavante, não tem nada melhor. Então, o relaxamento, não na desconcentração, e sim de jogar o futebol com mais naturalidade, vai ajudando o Brasil a jogar melhor futebol nesse fim de primeiro tempo.
0: Confiança, né, Pedro? Né, Maurício? O Brasil tá mais confiante, agora toca de primeira, faz saída de trás, olha o Vini.
2: Olha o Vini, escapou, livre, ele e o goleiro, pra fazer Vini, gol! É de Copa, é Brasil, Brasil, meu Brasil brasileiro, eu te amo, Brasil, eu te amo, Vini Moura. Que gol, que gol, que gol de Copa, espetacular, lançamento comprido, ele escapou de todo mundo e foi lá meter o gol. 47, vem 3 a 0, já é goleado, era isso que eu esperava, era isso que eu queria, era isso que o Brasil queria, Gabardo.
7: O gol para dar a vantagem para o Brasil, a goleada, o saldo que o Brasil precisa para ficar em primeiro lugar no grupo. O Vini recebeu a bola em profundidade pela ponta esquerda, avançou numa velocidade incrível. Nenhum jogador do Haiti conseguiu alcançá-lo. E aí, na saída do goleiro, um toque de qualidade com a perna direita, com categoria, para decretar a goleada do Brasil. 3 a 0. E o saldo é importante, Maurício.
4: Lucas Paquetá, que no segundo gol roubou bola de um haitiano, agora fez a jogada do armador que se pretende que ele seja. Um passe maravilhoso nessa linha de 5, que é muito distante do goleiro do Haiti e que deixa um latifúndio para o Brasil jogar. Problema dos haitianos. O Brasil está em 3 a 0. Esse saldo está melhorando. Eu estou fechando em 4, mas posso abrir esse acordo, Betoncelo.
1: E Vini marca seu 11º gol em 51 jogos pela seleção brasileira, o terceiro dele em Copas. O Brasil tem saldo 3, lidera o grupo C da Copa do Mundo com 4 pontos e só depende dele contra a Escócia na última rodada para avançar como líder da chave.
4: Faltou eu chamar Diogo Olivier, erro meu, cartão amarelo, Diogo.
0: Ah, que bom que a gente tem o Vini Júnior, melhor do mundo agora, ele é assistente, ele faz gol, chegou o Vini Júnior que a gente espera da seleção brasileira, Lisca.
5: Ah, agora chegamos na Copa, né? Acho que estamos bem melhor posicionados, né? Estamos bem melhor distribuídos, as distâncias, os intervalos, o Paquetá por dentro. E esse posicionamento do Vini entre o ala e o zagueiro é muito interessante, porque fica indefinida a marcação. E se a gente cuidar bem essa linha de impedimento, que eles subiram muito, nós vamos fazer mais ainda.
3: Cartão. Sim. Para o 20, Pierrot do Haiti pela falta em cima do Gabriel Magalhães. 3-0 Brasil.
2: É, Pierrot levou cartão amarelo. Ele é o grandalhão, ele é o goleador, mas ele não teve nenhuma oportunidade contra a seleção brasileira. E como disse com muita autoridade o Lisca, né? Chegamos na Copa. Grande frase, grande frase. 49 minutos e 40. Temos 1 minuto e 20 de partida ainda neste primeiro tempo. E o Brasil está ganhando por 3-0. Gol de Copa, gol do Brasil. Brasil encantador, Brasil. Aqui na Filadélfia, mostrando sua cara, mostrando para o mundo que esse futebol pode ter o hexacampeonato. Sim, senhor. E lá vai Paquetá. Paquetá dominou, tocou a bola. Encontrou colocado Matheus Cunha. Tentou o passe lateral. A bola foi retirada. Ficou para Belegar. Belegar conduz. Vai o time do Haiti. Lançamento longo. Douglas Santos está cortando um carrinho em cima da bola. E aí o Gabriel Guimarães tocou a bola, metendo lá para o meio do campo. De volta, Providence para dominar. Providence tocando a bola para o jogador Casimir. Casimir conduz ali pelo lado esquerdo, empurrou a bola curta, tocou, encontrou colocado o Providence, que deu para Duvert. Duvert trabalhou, meteu a bola lá no Pierrot, de costas para o gol. Dentro da área tinha 4 zagueiros brasileiros. O Brasil não se descuida do Pierrot. Outro lançamento do Paquetá seria maravilhoso. Maravilhoso, não fosse a interceptação do zagueiro.
4: Você tem uma ideia, Pedro? Desculpa lhe interromper, é que agora ficou muito mais claro ainda, Casemiro e Paquetá praticamente alinhados, e quem se libera, quem está mais adiantado quando a bola é recuperada pelo Brasil, é o Bruno Guimarães. Foi o segundo desarme que o Lucas Paquetá fez no setor defensivo, ele é destaque do primeiro tempo, deste bom primeiro tempo que está encerrando.
0: Ele tirou um gol, essa bola que ele cortou é um gol que ele evita do Brasil.
2: É, e mais do que isso, ele fez lançamentos estupendos, né? Tudo aquilo que ele não fez, que comprometeu no primeiro jogo, está se recuperando quando apita o árbitro no término do primeiro tempo. 51 minutos, 1, 2, 3, bola parada no futebol da Gaúcha.
3: É o Gaúcha na Copa, edição número 59, 10 e 23, no Brasil. Primeiro tempo de supremacia brasileira, 3 para o Brasil, 0 para o Haiti. Rodrigo Oliveira, a saída dos times no gramado.
9: Primeiro que o Casemiro foi a nocaute ali no choque com o Pierrot. Pierrot está reclamando de pênalti. O Gabriel Magalhães está pedindo para ele se acalmar. Vini Júnior e Matheus Cunha, eles passam aqui na minha frente. Eles não passam comemorando, nem o Ancelotti. Semblante de seriedade. Olha, tentando ler os jogadores do Brasil. A cara é de faca nos dentes. Ó, 3-0 é pouco. Dá pra fazer mais. Rafinha passa agora com cara de poucos amigos, suspeita de lesão muscular. O jogador do Haiti pede pra tirar foto com ele, um reserva. Ele faz um sorriso amarelo, tá triste, preocupado com o risco de lesão. Mas o que mais me chama atenção, eu não vi um sorriso dos jogadores do Brasil na saída de campo. É um semblante de faca nos dentes, de quem quer fazer mais gols, não pra humilhar o Haiti, mas porque eles sabem que o saldo pode definir o primeiro lugar do grupo, pessoal.
3: Pois é, Rodrigo Oliveira. Eduardo Gabardo, a questão é a seguinte, né? A preocupação com o Rafinha e esse semblante que o Rodrigo fala aí de concentração absoluta dos jogadores, Gabardo.
10: É, no caso do Rafinha, né, Luciano, certamente ele vai ter que passar por um exame de imagem. E olha que o Brasil agora, que está conseguindo recuperar o Neymar, provavelmente para ficar no banco na partida de quarta-feira contra a Escócia, pode agora perder o Rafinha, que passa a ser uma preocupação para a seleção brasileira. Chamou a atenção que a opção do Ancelotti foi colocar o Rayan e não o Luiz Henrique nesta partida, né? O que mostra que o Rayan está ganhando espaço dentro da seleção. Mas, sem dúvida nenhuma, provavelmente amanhã, o Rafinha já deverá passar por um exame de imagem para avaliar a extensão desta lesão muscular.
3: Obrigado, Gabardão. Gaúcha na Copa, edição 59. Em seguida, vamos ouvir os comentaristas do futebol de Copa da Gaúcha. 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
11: 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Eu tenho uma inserção política obrigatória, 30 segundos. E já voltamos com o Gaúcha na Copa, direto aqui da Filadélfia.
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11: 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Valéria Poçamay, tem outra preocupação, Brasil, a questão dos cartões.
6: É, tem um ponto importante, Lucianinho, que a partir do saldo que o Brasil está fazendo, em campo, nesse momento, o Casemiro está já pendurado com um amarelo. Lembrando que o modelo da FIFA de regulamento é diferente, com dois cartões já suspende um atleta. Então, agora para esse segundo tempo, a partir do resultado construído, o Ancelotti pode fazer a troca, assim como fez contra o Marrocos, alterando o Casemiro. O outro pendurado do Brasil é o Ibães, mas esse está na reserva, então é uma questão importante para esse segundo tempo.
11: Obrigado, Valéria Poçamay. Gaúcha na Copa vai falar com os comentaristas, Maurício Saraiva, Diogo Olivier. Será que o Brasil está desencantando? 3 para o Brasil, 0 para o Haiti. Maurício, Diogo.
4: Bom, deixa eu dizer para você, Lucianinho, que o primeiro tempo do Brasil foi em progressão. Ele começa tímido, tenso, 20 minutos e nada de gol, só um gol anulado, uma jogada recorrente que era alta, longa para o Rafinha. O Lucas Paquetá trazido mais para perto do Casemiro, uma ótima ideia. O Matheus Cunha fazendo triplo papel, trazido pelo Lisca, depois dos dois gols. Disse o Lisca cada coisa que estava fazendo o goleador brasileiro do jogo. E o Brasil foi progredindo à medida que os pianos foram saindo das suas costas. No 0x0, dois pianos. No 1x0 ficou um piano só, que era fazer saldo. Aí o Brasil vai a 2x0 e já é líder do grupo com 2x0. E vem um terceiro gol, com aquele que é, para mim, tirando o autor dos dois gols por óbvio, o destaque do primeiro tempo. Lucas Paquetá, que comprometeu contra Marrocos, e a gente chegou a pedir que não jogasse para jogar Danilo Santos, Diogo. Hoje ele tem o desarme que origina o segundo gol e a assistência do terceiro.
0: É, e a atuação do Paquetá, de resto o Brasil fez uma atuação muito boa coletivamente, a atitude mudou bastante, isso também ajuda demais, o Brasil parece que entendeu o que representa uma Copa do Mundo, mas a diferença substancial é, de fato, Matheus Cunha, porque Ancelotti mesmo, muitas vezes nas entrevistas, dizia, olha, preciso dele porque ele fecha o lado esquerdo, ele que ajuda a defender pelo lado esquerdo, não foi isso que aconteceu hoje, Paquetá fecha o lado esquerdo, e é importante porque a boa atuação do Paquetá permite a Matheus Cunha, na hora de atacar, entrar como centroavante. E mais ainda, quando o Brasil defende, o Matheus Cunha baixa ali na linha de quatro, e aí o Brasil fica com Vini e Rafinha lá na frente. É por isso que o Brasil, por exemplo, pegando os números do jogo, tem 5 impedimentos. 5 impedimentos, porque quando o Brasil recupera a bola, foi muito comum acontecer, antes da linha de 5, do Haiti ficar certinha, arrumadinha, vem uma inversão longa de lado para tentar pegar o Rafinha numa diagonal. E ele algumas vezes quase fez o gol assim. Então tem uma estratégia ali no Brasil. O que está claro, plasmado nesse jogo, Lisca, é um modo assim. Como é que o Brasil rende mais? O Brasil não é um time de cozinhar o jogo, de transição, de posse de bola. É um time que tenta roubar a bola do adversário e definir muito rapidamente para ter o espaço para o Vini Júnior.
11: Pois é, Lisca. Perfeito. É isso, né?
5: O time está muito objetivo, né? Está roubando a bola, está muito bem distribuído. Não sofremos nada a nível de marcação, né? Controlamos o tempo inteiro com o tripé do meio. Casemiro pode sair um pouquinho mais de perto dos zagueiros para a gente adiantar um pouco também esses dois médios, o Paquetá e o Bruno. E o Bruno, o Maurício falou que hoje tem mais liberdade, realmente tem, para entrar entre linhas, né? Pra, pode fazer mais associações com o Rayan. O Rayan está acostumado a jogar só com o pé na linha, e não é o que o Rafinha estava fazendo. Rafinha estava na mesma função do Vini, entre o ala e o zagueiro, e fazendo facão. Então, quando o Rayan vier para dentro, o Bruno pode pisar na linha, e vice-versa, e o Bruno também entrar nesse corredor central, agredindo a última linha. Mas está muito bom, nosso treinador fez as mexidas, equilibrou o time, e nós estamos com consistente defensivamente e muito agressivos.
11: Lisca, nosso convidado especial no futebol de Copa da Gaúcha, que tem KTO, baixe o app da KTO e jogue com mais confiança. 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
1: Agora com saldo, né, Lucianinho? Mais cedo, Marrocos venceu a Escócia na Grande Boston pelo placar de 1-0, gol de Saibari. E com isso chegou aos 4 pontos. Porém, a vitória brasileira com um saldo de 3 vai deixando a seleção brasileira com 4 pontos, saldo 3. Marrocos tem 4 pontos e saldo 1. Na última rodada, o Brasil enfrenta a Escócia e Marrocos encara o Haiti. O Brasil, nas condições deste momento, só depende dele para se classificar, avançar em primeiro e evitar confrontos antecipados, né, contra a França e Espanha, por exemplo, nos mata-matas.
11: Maurício Saraiva, Diogo Oliveira, o Brasil tem forma para mais e mais. O que preocupa a situação do Rafinha? A gente não sabe exatamente a extensão do tipo de lesão que ele teve, né, Maurício e Diogo?
14: Por ser lesão
11: posterior
14: muscular.
11: Posterior da coxa.
14: Por ser, é,
11: Rodrigo, é esse por, que é o problema, né, Rodrigo?
14: Por ser lesão muscular, cuja extensão só o exame vai dar, a gente já sabe que não é algo que você recupera na segunda para treinar terça e joga a quarta. Pode ser que o Rafinha já esteja fora do jogo da quarta-feira contra a Escócia.
0: É, e é terrível, né, Maurício? Porque ele estava bem no jogo, ele estava entrando na partida, estava com uma atitude, teve um gol anulado ali, que foi por detalhe, a gente não viu nas imagens, né, porque agora o impedimento semiautomático resolve na parada. Aliás, quando voltar com o Campeonato Brasileiro, teremos impedimento semiautomático. Mas eu tô lembrando também, a gente vai discutir isso mais adiante, eu tô lembrando também que o Ancelotti, quando fala de Neymar, ele dizia, olha, ele tem que jogar por dentro, lá na frente, é na do Rafinha ou na do Vini. Bom, se não tiver Rafinha, daqui a pouco se conjuga aí uma ideia de volta do Neymar, mas isso a gente discute mais
11: pra frente. Fala, Rodrigo.
9: No amistoso Brasil e França em Boston, que eu acompanhei aqui nos Estados Unidos, o Rafinha foi substituído no primeiro tempo, com lesão muscular no posterior da coxa. Parou 5 semanas. Eu confesso que eu não sei se foi na mesma coxa, tá? Porque eu apurei aqui que o problema é posterior da coxa. Eu não consegui ver na hora onde ele colocou a mão. Agora, é uma segunda lesão muscular no intervalo muito curto. Tomara que não seja nada grave, vamos ficar na torcida.
14: Eu mal-humorado, velho chato de 62 anos, eu preciso propor aos meus amigos que tipo e que quantidade de desconto nós temos que dar à fragilidade do Haiti, que marca com 5 jogadores em linha, longe do próprio goleiro e deixando espaço por onde manobrou o Vinícius Júnior para o seu gol, por onde fez gol o Matheus Cunha às costas do zagueiro numa roubada de bola. O Marrocos é muito mais time que o Haiti é da última prateleira do futebol da Copa do Mundo e nós estamos fazendo a nossa obrigação. Então eu quero gostar do que eu estou vendo, mas eu preciso, Lucianinho, dar um desconto, ele não é pequeno, a fragilidade do adversário.
11: Mas a questão, né, Diogo, o fiel da balança nessa história vai acabar sendo a própria seleção do Haiti e o que o Marrocos fez contra a Escócia, né? O Brasil vai ter que ganhar da Escócia e quem sabe com uma margem também interessante.
0: É, e enfim, eu insisto nisso, né? O saldo de gols ele não precisa ser feito apenas sobre o Haiti. Ele precisa ser feito sobre a Escócia também. Isso vai ser a conjugação. É, mas eu tenho uma questão para levantar para o Lisca. O que que faz o Haiti? Lisca, tu é técnico do Haiti, certo? O que que tu faz numa situação dessa? Tá 3-0, Se tu sair, é a velocidade do Vini, a velocidade do Rayan, é o Matheus Cunha focado ali como centroavante. O que que faz um técnico tá tomando 3-0 e tem um jeito de jogar que foi do espaço?
5: Ô, Diogo, eu acho que o Maurício pegou bem, cara, porque eles vieram com 5, uma linha de 5, mas a linha tá muito alta, né, e tá em linha, né, cara, os gatilhos de cobertura deles não tão coordenados, tem times que descem, né, na hora da alavanca, na hora da batida na bola. Mas o Maurício colocou bem, tu tá passando duro, tá passando de todos, a linha tá muito alta, tá muito longe do goleiro, tem muito espaço e talvez eles não esperassem que o Brasil tivesse essa agressividade com o Vini e com o Rafinha, né? Depois agora com o Rayan. E nós temos também agora um modelo, vou parabenizar o Ancelotti, que revogou a ideia dele do 4-2-4 com 22 minutos do primeiro jogo, na parada técnica. E hoje todo mundo, é contra o Haiti. Mas ele já está pensando também no médio e longo prazo, como o Maurício falou, com um adversário mais competente, né? E temos opções agora, tem o Danilo para Paquetá, né? Tem o Endrick ali, pode jogar na do Matheus, pode jogar também pela beirada ali onde o Rafinha estava fazendo, ele fez muito isso no Palmeiras. Então a gente tem o Fabinho para entrar no lugar do Casemiro, a gente vai definindo funções, hierarquias e vamos acertando o nosso time.
11: Times voltando para o segundo tempo, pelo menos o Alisson já voltou para o gramado. 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Resta saber, Rodrigo, se teremos alguma troca no time do Brasil adicional, talvez não, e no time do Haiti também. Na volta das equipes para o segundo tempo, uma última frase para os comentaristas, Maurício, antes da bola voltar a rolar no segundo tempo.
14: Eu tinha brincado com o Pedro Ernesto que fechava o acordo em 2-4 acaba, mas do jeito que terminou ascendente a atuação brasileira, dá para negociar mais longe, dá para ir a 5 ou 6 se a gente mantiver essa levada do fim do primeiro tempo.
11: Jogo, como é que deve voltar o Haiti para o segundo tempo? Será que vai ficar mais fechadinho para evitar o pior?
0: Eu acho que eu entendo que o Haiti não tem muito o que fazer, né? Vai atacar o Brasil e tomar 3, 4, 5? Eu entendo que não, acho que o Haiti vai continuar da mesma maneira. Aí o Brasil tem que ter muita tranquilidade também, né? Também não, se o Brasil for sair, olha, tem que fazer 6, o dobro, daqui a pouco toma um gol e as coisas ficam piores. O Brasil tem que ter maturidade, tranquilidade, nem tanto ao sol, nem tanto à sombra.
11: Lisca, personagem do Brasil no primeiro tempo.
5: Ah, Matheus Cunha, né? Matheus Cunha, a função que foi designada para ele, como ele executou também, mudou toda a formação, a organização ofensiva, além de estar puxando transições, está entrando no espaço também, baixou para pegar o primeiro volante, o Paquetá saindo também para pegar o ala aqui pelo lado direito deles, esquerdo nosso, equilibrou o nosso meio, personagem do jogo, Ancelotti e Matheus Cunha.
11: Muito bem. Luciano. Fala, Rodrigo, times voltando para o segundo tempo.
9: Nada ainda do Brasil, mas eu descobri aqui que o problema do Rafinha é na coxa direita, posterior da coxa direita, mesmo local onde ele se lesionou em março e parou por 5 semanas. Tá voltando agora o Brasil, aparentemente sem trocas.
14: Muito isso, bem. Isso não é uma boa notícia, Luciano.
9: Péssima notícia.
14: Lesão sobre a lesão que recém foi curada pode custar mais tempo para recuperar.
11: É uma notícia muito ruim. 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É o segundo tempo de Brasil 3, Haiti 0. É dele o comando, Pedro Ernesto Denardin.
15: Arcos, obrigado, Luzaninho. Arcos e Pierrot saíram. O Simon, né? E o Isidor.
9: O Isidor foi naturalizado em março, nasceu na França, 18. Isidor. E entra também o camisa número 25 da equipe do Haiti, Dominique Simon, que é meio-campista. Saem o Carlin Arcos, número 2. E o camisa 20, Pierrot, que está amarelado.
15: É, Pierrot está fora, né? É um centroavante, é o homem que procura a bola, que o time joga para ele, mas dessa vez não deu.
9: Tirou os dois amarelados.
15: Muito bem, tirou os dois amarelados. Nós vamos lá para o segundo tempo. E a saída vai favorecer o time do Haiti, que está levando 3-0 da seleção do Brasil. Maurício, quanto vai terminar esse jogo, Maurício?
14: Olha, eu gostaria de fechar em 5 ou 6, e não é exagero nem pachequismo. É porque o Brasil melhorou
4: a sua capacidade de convertir, de converter e de jogar bom futebol.
16: E acho que não vai mudar o desenho do Haiti, né? Provavelmente o Casimiro vai ser lateral, aí o Isidoro vai fazer a linha de quatro ali pela direita.
7: E começou.
16: E o centroavante na frente.
7: Começou o segundo tempo, saída para o time do Haiti. A bola foi jogada na ponta esquerda e o corte foi feito pelo lateral Danilo para a seleção brasileira. Voltou a bola para o Isidoro. Isidoro domina, procura jogar ali pelo lado esquerdo, empurrou a bola, encontrou colocado o seu companheiro Dover. Dover fez o domínio, marcado por dois adversários. E o que ele tem como opção é o recuo de bola, onde está colocado o Jean Jacques, que domina no campo defensivo e faz a bola chegar para Providence. Providence está levando ali pelo lado direito, abrindo lá na ponta direita, chegando por lá o Arcos, ele dominou, tentou levar, levou ali pelo lado direito, foi marcado, perdeu a bola e o Brasil tem a posse de bola dominada pelo Bruno Guimarães, que dá para Vini Júnior, mas este sai no toque do adversário para a linha de lado e o arremesso lateral favorece a seleção brasileira. Um minuto de partida, etapa complementar. Brasil está ganhando 3-0, você está ligado no futebol da Gaúcha e da Rede Gaúcha. Marquinhos está recuando para Alisson, que deu a bola para o jogador Gabriel Magalhães. Gabriel Magalhães está dominando no campo defensivo do Brasil. O ataque chegou da marcação, ele tocou a bola, encontrou colocado Paquetá. Paquetá recuou para Casimiro. Casimiro deu para Marquinhos. Marquinhos tem o campo defensivo para olhar para frente, faz o domínio, a marcação vai ser feita pelo jogador Isidoro, ainda Marquinhos tocando para Gabriel Magalhães, pisou na bola, sempre com a esquerdinha, ainda ele levando para o meio do campo, jogadores do time do Haiti vão lá para cima para marcá-lo, ele acaba recuando a bola onde está colocado Marquinhos toca no lado direito para o Danilo soltou e encontrou colocado por ali o jogador Bruno Guimarães, ele tenta o lance em profundidade, a bola foi tirada.

0: Marquinhos. Marquinhos toca no lado direito para o Danilo. Danilo soltou e encontrou colocado por ali o jogador Bruno Guimarães. Ele tenta o lance em profundidade, a bola foi tirada. Tirada pelo Providence. Providence conduz, leva a bola para o meio do campo, faz ela chegar onde está colocado o Jean Jacques, que toca a bola para Experience, que domina ali pelo lado direito. É chegando o time do Haiti para o campo de ataque, mas com dificuldade, né? Trocando passes, bolas laterais, não há profundidade, a bola foi recuada para o Experience, ele toca a bola na frente, encontra colocado por ali o Casemiro, Casemiro domina, empurrou a bola curta, encontrou colocado o Duver, Duver procura jogar, a bola está fora do campo, o arremesso lateral vai ser brasileiro. 2 minutos, etapa complementar. 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E o time haitiano procura o ataque, a bola está outra vez fora do Pedro. Campo e outra vez temos arremesso lateral.
1: Fale. Trazer uma estatística do Vini Júnior, né? Porque em Copas é a segunda dele, jogou em 22, joga nesse momento. São 6 partidas no total, 3 gols marcados e 3 assistências. Ele tem 1 participação em gol por partida em Copas, os números do Vini Júnior.
0: É, os números não são ruins, mas esse a gente espera mais do Vini Júnior. Ele foi eleito o melhor do mundo, ele é protagonista no Real Madrid, o maior time do mundo, perto disso. Olha o erro! A bola do Danilo mal chutada, ficou onde está colocado o jogador Isidoro. Isidoro tentou bater, mas ele não sabe jogar, não aproveita a oportunidade que o Danilo estava entregando uma bola, cruzando na frente da área, o que sempre é um perigo, sempre é uma temeridade. E o Brasil tem Casemiro, Casemiro soltou, deu para Douglas Santos, ele domina pelo lado esquerdo, tocou a bola na frente, recebeu devolução, soltou para Paquetá, Paquetá está recolhendo ali pelo meio, empurrando uma bola curta, onde está colocado Gabriel Magalhães, que domina, Bruno Guimarães está colocado, mas ele prefere jogar a bola na ponta esquerda, lá está o Brasil partindo para o ataque, a bola foi para Vini Júnior, ele foi desarmado, se aproveita disso Haiti, parte para o campo de ataque, a bola tocada, onde está colocado Simon, Simon conduz pelo meio, mas erra o passe, não consegue jogar a equipe do Haiti, o Brasil tem facilidade ali pelo meio, e a bola foi dominada pelo Bruno Guimarães, que foi empurrado, o juiz não deu falta, porque o Brasil tem vantagem. Não, ele parou, marcou a falta, é isso, né, Valéria?
2: É, marcou no círculo central a falta sobre o Bruno Guimarães, já cobrada pelo Brasil.
0: É, e o Brasil vai tentar descer para o ataque, a bola foi para Gabriel Magalhães, Gabriel Magalhães dominou a bola, soltou para Marquinhos, Marquinhos deu para Danilo, não erra agora Danilo, não cruza a bola aí, é sempre um perigo, é sempre uma temeridade. A bola foi para Marquinhos, que deu para o Gabriel Magalhães, que está recuando a bola para o goleiro Alisson da seleção brasileira. Um abraço ao Samuel do Vila Ventura, que está ligado no futebol da Gaúcha, está curtindo esta vitória brasileira lá na nossa grande cidade de Viamão. Lá vai pelo lado esquerdo o jogador Douglas Santos, ele procura jogar, tocou a bola, deu para Casemiro, Casemiro está recuando, Gabriel Magalhães está colocado por ali, soltou a bola, encontrou colocado Bruno Guimarães soltando, bom tabelamento, a bola foi para o Paquetá, Paquetá tentou, jogou a bola na ponta direita, o jogador Ryan está colocado ali, tentando jogar o pessoal, foi desarmado, a bola ali foi tirada, ele perdeu na tentativa de lance individual, se complicou o zagueiro, quase entregou a bola para o Brasil, mas saiu jogando Haiti, saiu para fora da grande área, metendo a bola. Onde está colocado Experience? Experience jogando no meio, soltando a bola para o Simon. Simon tem Isidoro colocado pelo meio. Tentou lance em profundidade, mas o Isidoro não domina. A bola está fora do campo, arremesso lateral. Favorece a seleção brasileira. 5 minutos, o jogo está mais morninho, digamos assim, né, Maurício?
3: É, mas para o Brasil está legal, porque o Haiti decidiu que ao invés de não tomar mais do que 3, ele quer descontar para fazer 1-3. E aí o Haiti, com a sua fragilidade, às vezes com a sua inocência, o Haiti vai abrir muito espaço para o contra-ataque brasileiro, na velocidade do Vini, que está mais para dentro, e bem aberto o Ryan. E quem libera é Bruno Guimarães. Tem muita perspectiva de contra-ataque no segundo tempo para o Brasil.
0: É o Brasil dominando a 6 minutos desta etapa complementar. O Brasil ganha por 3-0. A bola foi para Bruno Guimarães, que dominou, conduziu ali pelo meio, ainda Bruno Guimarães soltando atrás e recuando a bola para o goleiro Alisson, que está dominando com o pé, com a sua chuteira cor-de-rosa, empurrando a bola para Gabriel Guimarães, que deu para o Alisson. Fez uma jogada tremendamente arriscada. Quero saber do Diogo Oliveira. Sim, ele saiu bem, foi bonito, maravilhoso. Mas dá pra fazer isso, Diogo?
4: Ah, eu acho que não, Pedro, acho que não. Assim, foi um equívoco do Alisson, né? Que não foi exigido ainda esse tipo de lance. Sair jogando, se tiver espaço, beleza, é isso mesmo. O Brasil, inclusive, treina muito com o Marquinhos e o Taffarel. A gente tem visto isso, eu, Gabardo, Rodrigo, lá no CT do New York Red Bull. Mas esse tipo de saída não, é um risco desnecessário.
0: Tá jogando o Haiti com o Ricardo Abre, levando o time para o ataque, metendo a bola na direita.

0: Jonathan De Croix, está colocado por lá, conduz, meteu em profundidade, boa bola, ele deu o carrinho, ela saiu pela linha de fundo, é apenas tiro de gol, Gabardo.
1: É, o Haiti continua tentando, agora pela ponta direita, uma tentativa de cruzamento para dentro da grande área, Gabriel Magalhães bem na proteção, tiro de meta para o Brasil, 3-0, ganha o Brasil.
0: Eduardo Gabardo diz que Haiti continua tentando, é a mesma coisa que eu tentar namorar a mulher mais bonita do Brasil, não dá, né, Maurício?
2: Sem contar que você não pode, porque você já é muito bem casado com a dona Jussara.
0: Exatamente, muito obrigado. 7 minutos, etapa complementar, Brasil ganha 3-0, uma bola longa lá para o campo de ataque, chega para cortar, Ricardo Abri tocando a bola, mas o Brasil volta a pegar, o lançamento foi feito para Vini Júnior, ele correu o zagueiro juntos antes, ele chegou antes na bola, dominou, fez o giro e meteu ali na intermediária, chegou agora o jogador Douglas Santos, tentou lutar contra o marcador, tá também por ali o Paquetá, a bola foi tirada. E aí, bom, aí tem uma parada porque tem falta marcada pela arbitragem. Tá falando Rodrigo Oliveira.
3: Cometida pelo Douglas Santos na tentativa de roubar a bola no ataque, ele acabou derrubando o jogador Casimiro, o árbitro viu. 3-0 Brasil, Pedro.
0: 8 minutos, que retorno maravilhoso, que coisa boa, 8 minutos, etapa complementar.
4: Retorno do Brasil, né, Pedro? Retorno... Seleção tá dando retorno de futebol.
0: Não, tá dando, o André tá dando retorno pra nós aqui também, tá todo mundo retornando numa boa, Brasil ganha por 3-0, quem domina a bola, lançamento para o Vini Júnior, ele correu o zagueiro chegou antes, Del Croix. Conseguiu fazer o corte, recuar a bola para o goleiro, sai jogando o Haiti, a bola tocada, onde está colocado o jogador da camisa, número 8, Isidor, número 18, Isidor tentou para Simon, a cobertura foi feita, a bola foi tirada, linha de lado, tirada pelo Marquinhos, arremesso lateral para a equipe haitiana cobrar, lado esquerdo no seu campo de ataque, 8 minutos, 40 segundos, etapa complementar, 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E agora vamos lembrar, né? Quando é que volta o Brasil a jogar, hein, Bertoncello?
5: Na próxima quarta-feira, a seleção brasileira volta, só dependendo dela, para se classificar, enfrenta a Escócia em Miami, jogo marcado para 7 horas da noite.
0: Simão dominou a bola pela ponta esquerda, Marquinhos errou em bola, mas houve o corte, Gabriel Magalhães cortou, e a bola no rebote fica para o time haitiano, a bola trabalhada pelo Casimiro deu para Duver trabalhou ali pelo meio, outra vez com o Casimiro, passa a bola dele, e o recuo está feito, a bola foi para o goleiro Alisson, não enfeita aí Alisson, e jogou meio apertado outra vez. Ah, tá querendo abraçar o perigo, é uma coisa meio circunstancial, né? O lançamento foi feito para a direita, tentativa era para o Ryan, ele correu, não achou, a bola saiu, linha de lado, arremesso lateral do Brasil, Maurício Saraiva.
2: Ryan é um jogador que entrou e o Brasil foi progredindo sem a sua participação, e agora ele pode ir entrando no jogo devagarinho, porque ele sentiu o começo. É muito grande uma Copa do Mundo e o menino tem um avanço fulminante na carreira. Já no futebol inglês ele já está sendo cobiçado por gigantes. Olha aí, Pedro.
0: Olha o lançamento cumprido. Vini chegou, entortou o cara, dominou, tá de costas, tentando girar, a marcação é feita, ele procura para um lado, para outro, retém a bola, tem 3 jogadores na marcação, quando recua errado, e Bruno Guimarães não domina, sai jogando Haiti, a bola para o Providence abriu na esquerda, a bola foi para o Isidor vai encarar o marcador, lá vai ele, levou para o fundo do campo, pé canhoto, cruzou, tem perigo, bola no rebote, o cara foi bater, e aí chegou a perna brasileira, ele ficou reclamando um pênalti, o juiz que não ouve nada, Gabardo.
1: E pareceu que o Bruno Guimarães foi na bola, no desarme, mas tudo isso aconteceu depois do erro no ataque do Vini Júnior, que além de não concluir, prendeu demais a bola e aí perdeu a posse.
6: Foi preciosista o Vini Júnior agora ele quis fazer o golaço, né? Ele poderia bater de perna esquerda, talvez não seja dele, ok, mas ele tentou driblar demais e cortando, fazer o golaço aí pra ser o nome do jogo, e o Brasil perdeu um gol.
0: Um abraço para você que neste momento está em qualquer uma das estradas brasileiras, no seu automóvel, com aquele cuidado, com aquela preocupação, ouvindo o futebol da Gaúcha. A Gaúcha na Copa do Mundo, uma tradição, uma sequência de anos e mais anos em coberturas de Olimpíadas, de Copas do Mundo, sempre uma grande equipe da RBS levando para você a informação que você quer. Lá vai Isidor, pé direito, levantou, cabeceio, Alisson.

0: Douglas Santos, e recua e toca a bola lá na ponta esquerda, e lá está o Brasil atacando outra vez pelo lado esquerdo com Paquetá. Paquetá tentando jogar, mas não vale mais nada porque tem impedimento. Rodrigo Oliveira,
1: do Douglas Santos. Quando ocorreu o passe do Paquetá, o Douglas Santos estava além da linha dos zagueiros. O placar é 3-0 Brasil, Pedro.
0: É, esse é o futebol da Gaúcha. E a grande cobertura que a RBS está mandando para o Rio Grande do Sul e para o Brasil, hein?
1: O Lisca vai falar, Pedro.
0: É, o Lisca vai falar em seguida, depois desse ataque. A bola trabalhada ali pelo lado direito, solta onde está colocado o jogador do Ver. Do Ver tentou levar, do Var recuando, soltando a bola para o Casemir. Casemir abre na ponta esquerda, a bola foi para Isidor. Isidor tem a primeira marcação, ele procura passar, ainda ele retendo a bola, recuando, soltando, encontrando o colocado do Ver. Do Ver deu para Providence. Providence abriu lá na direita, e lá está colocado o jogador Jean-Jacques. Ele domina a bola, recua, deu onde está colocado o Providence. Providence tentou levar ali pela meia direita, meteu outra vez para o Jean-Jacques. Ele domina, recua a bola para Providence. Providence domina e recua mais ainda para o zagueiro Ricardo Abre. 3-0 Brasil.
1: Hendrick e Martinelli.
0: Hendrick e Martinelli em seguida no time do Brasil, depois desse ataque. Olha lá, atacando Haiti, uma bola chegada na área. O Isidoro, Isidoro recuou, soltou para Casimir, chega a zaga brasileira e a bola fica dominada pelo Brasil, através do jogador Paquetá, e corre, corre pelo lado esquerdo, domina a bola, soltou, deu para Bruno Guimarães tocou, a bola foi para o Matheus Cunha, tentou na frente, a bola foi tirada. Outra vez o time do Haiti tem a bola, mas o Brasil recupera. Bruno Guimarães domina e recua a bola para Danilo. Danilo deu para Marquinhos, Marquinhos soltando, encontrando, colocado Gabriel Magalhães. São 15 minutos da etapa complementar. A bola foi ali onde está colocado o jogador Vini Júnior. Vini Júnior tem o domínio e está recuando, soltando para Gabriel Magalhães, que toca a bola para o Paquetá. Paquetá domina, leva pelo meio, dá o toque curto. A bola foi recuada outra vez para o Gabriel Magalhães, que soltou para Marquinhos. Também por ali o Casemiro, mas a bola é recuada para o Danilo. Danilo tocou para o Ryan. Ryan recebeu do agora, ele escapou pela direita na velocidade, ele é grandão, encarou o marcador, sem medo da felicidade, tocou no meio para o Paquetá, chega para cortar Duver tirando a bola para a intermediária, e aí está parando tudo, porque o juiz da partida está parando uma falta. 15 minutos, 16 agora, atenção, hein, tempo e placar do futebol da Gaúcha. 16 minutos, etapa complementar, o Brasil ganha 3-0, Bertoncello.
2: Resultado que lhe dá a liderança do Grupo C da Copa do Mundo com 4 pontos e saldo 3. Mais cedo, em Boston, Marrocos venceu a Escócia por 1-0, gol de Saibari. Marrocos é o segundo colocado com 4 pontos, porém saldo 1.
0: E quem tem a bola é o time do Haiti com Belgar. Belgar conduz, joga a bola curta para Jean-Jacques. Ele abriu na esquerda, a bola foi para Isidor. Isidor faz jogada pela ponta, ao lado da grande área, pedalou. Tem 3 jogadores na marcação, a vida dele fica muito complicada. Mesmo assim, ele recua, tocando a bola para Providence. Providence tentou no meio, soltou a bola. Duver, Duver está chegando para dentro da grande área, levou para o fundo do campo e tem o carrinho. A bola está na linha de fundo. Tem escanteio o time do Haiti, Gabardo.
3: Boa jogada pela ponta esquerda. Da Belegar ganha escanteio. O Rodrigo já informou que vai entrar o Hendrick, que a torcida brasileira viu e começou a gritar o nome dele, gritando o nome do Hendrick, que já ao lado de Martinelli vai entrar na seleção brasileira.
1: Mas antes tem troca no Haiti. Sai o camisa 21, Casimir, e entra o número 11, Didson, na vaga do Casimir.
0: Didson e o Brasil.
3: Daqui a pouco o número 22, Martinelli, e o número 19, Hendrick. Depois do escanteio vai subir a placa.
0: Muito bem, vamos à cobrança do escanteio. Está colocado o jogador Belegrar para a cobrança. O Brasil ganha 3-0. 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Uma bola alta, espalma o goleiro Alisson. Olha, essa bola era gol da equipe do Haiti. O Brasil escapou, Gabardo.
3: Por muito pouco, toque de cabeça, o do Verna ali dentro da grande área. O Alisson se esticou todo para defender. Quase gol do Haiti.
0: Quase gol do Haiti. 18 minutos, etapa complementar. E a opinião do Lisca sobre o que está acontecendo no segundo tempo, hein, Lisca?
4: Pedro, na verdade, o Haiti mudou a estrutura, né? Ele passou por uma linha de 4, tirou um zagueiro da direita, foi jogar de lateral com a saída do Arcos, né? O Simon entrou de volante junto com o Jean-Jacques, adiantou o Belegarde, né? Passou a jogar agora no 4-4-2, que eles estão mais...

0: acostumados, melhorou a marcação no meio, pode ver que o Matheus Cunha já não pega a bola com tanta liberdade entre a linha de meio campo e defesa. O Bellegarde chega um pouco mais, Luiz Idor, e agora entrou o Didson, que era o titular, que é um atacante canhoto, então eles passaram a ter mais gente no meio campo e melhoraram a marcação.
1: E saíram Paquetá e Matheus Cunha para as entradas de Endrick, número 19, e Martinelli, número 22. Aplausos para o Endrick.
2: Da raiz de cada jogador, da essência de cada jogador, a gente sai de 4-3-3 para 4-2-4. O Rayan, mais o Endrick, mais o Vinícius Júnior, mais o Martinelli, são quatro jogadores cuja origem é o ataque. Eu tô curioso para ver como é que isso vai ser composto, até porque o Haiti tá mais para frente, como explicou o Lisca.
3: O jogo vai ficar de mais trocação agora, né, Maurício? O Haiti mais colocado à frente, tirou aquele zonamento, né, o centroavante lá, o Pierrot no primeiro tempo, se comunicava com um sinal de fumaça com o resto das linhas do time. Agora, com esse avanço, ele vai ter mais parceria, especialmente do Bellegarde, como disse o Lisca. O jogo vai ficar de trocação, porque o Brasil parece querer mais gols.
4: E aí, agora, Natal? Pedro, é impressionante, né, a popularidade que o Endrick tem junto com a torcida. Agora a gente presenciou aqui o estádio inteiro gritando o nome do Endrick, e na concentração também da seleção, um dos jogadores mais aplaudidos, e o torcedor, durante as nossas conversas, nossas participações no pré-jogo, todo mundo falava sobre o Endrick.
5: Pois é, Paquetá e Matheus Cunha, jogadores importantes do primeiro tempo. Matheus Cunha marcando dois gols.
2: Os dois melhores jogadores de campo nessa ordem, Matheus Cunha e Paquetá.
5: É, dá um tempo, né? Porque a final está 3-0 para o Brasil. São 20 minutos, etapa complementar. 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Para aquele que não está na frente da TV, ou para aquele que gosta de ter a TV ligada e também estar no futebol da Gaúcha, aqui estamos nós. Aqui estamos nós. Lá vai. Puxa. O lance foi feito para o Providence, quando ele bateu, a bola saiu pela linha de fundo, é tiro de gol, foi o Duver, o autor do último chute contra a seleção do Brasil, hein, Gabardo?
1: Isso mesmo, Pedro Duver, chutou todo atrapalhado, mandou para fora, cartão amarelo para o Douglas Santos, deu uma entrada por cima da bola, o Brasil ganha por 3-0.
6: Ô Pedro, chamou a atenção a queda aí do Luiz Henrique na hierarquia, né? Hoje ele ficou atrás do Rayan e do Martinelli, e ele já chegou a ser titular com o Ancelotti.
5: Pois é, 21 minutos. A hierarquia do Ancelotti por vezes nos surpreende, né, Maurício?
2: Mas hierarquia é feita para ser quebrada se o campo demonstrar que isso é preciso. É o que está fazendo o técnico brasileiro. Aliás, italiano da seleção brasileira.
5: É, técnico italiano da seleção brasileira. O Brasil bruscava o ataque, a bola foi para o Martinelli. E aí tem um toque marcado pelo juiz da partida, portanto. Mais uma oportunidade brasileira do teu lado aí, Rodrigo.
6: O Bellegarde, na tentativa de desarmar o Martinelli, tocou a bola com o braço. A falta não é próxima, mas é quase frontal ao gol do Plácido. Brasil 3-0.
3: Pedro, tem uma outra questão importante tática, porque há não muito tempo atrás, o plano A do Brasil era o 4-2-4, e o plano B era o meio campo preenchido. Parece que agora houve uma inversão pelo resultado que o Brasil conseguiu em termos até de atuação contra o Haiti, embora o Haiti não seja um parâmetro. Agora, o 4-2-4 é para segundo tempo, para tentar fazer mais gols.
5: 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Olha a falta cobrada para dentro da área, o toque de cabeça cortou, Belezar, a basta de qualquer maneira o Providence. Tira para fora da grande área. Solta a bola para Jean-Jacques. Jean-Jacques tentou jogar. Voltou o Brasil. A bola foi na ponta esquerda. O Vini está lá. Dominou. Procurou enganar o marcador. Não deu porque o Experience estava chegando ali para dominar. Dominar e sair jogando pelo lado direito. Lançamento foi feito. Completamente defeituoso. Ficou a bola para o Casimiro. Casimiro
4: Pedro,
5: deu.
4: No aquecimento do Brasil, o Luiz Henrique está por ali agora. Também o Danilo. Danilo Santos, que tem entrado bem.
5: Olha aí, Brasil com Vini, dentro da área, ganhou, pra lá, pra cá, tenta jogar, não consegue, recua a bola, deu para Douglas Santos, que meteu a bola no meio, soltou para Bruno Guimarães, que deu para o Vini de calcanhar, a bomba! Meu Deus, Putz, que coisa impressionante o que fez o ataque brasileiro agora, hein, Rodrigo?
6: Bruno Guimarães, passe rápido. Vini, de calcanhar, escorou para Martinelli. Martinelli chutou tão forte que o travessão do Haiti tá balançando até agora. Quase um golaço coletivo no arremate do Martinelli. 3-0 Brasil.
5: É, mas foi uma jogada linda, hein, Maurício?
2: Ah,
5: claro, claro que aqueles centímetros que acabam anulando a jogada, elas não anulam a qualidade do que foi feito pelos jogadores.
2: Não, e é sempre sujeito ao impedimento semiautomático confirmar ou desmentir, né? Porque gostei. Agora o Lucas Paquetá já saiu, estamos na pausa da hidratação. O Lucas Paquetá já saiu como destaque da partida de hoje. O oposto do que foi contra Marrocos é que tá dando muito certo essa ideia de um Bruno Guimarães mais solto, como ele joga lá no Newcastle, onde inclusive é capitão. Lucas Paquetá teve desarme, teve lançamento, assistência para gol. O Bruno Guimarães ocupa o campo, ocupava quando o Paquetá estava em campo, o campo ofensivo mais do que o jogador do Flamengo. E agora nesse 4-2-4, que ainda não foi testado o suficiente, nós temos abertos o Rayan e o Martinelli e estão por dentro o Endrick e o Vinícius Júnior.
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3: Pedro, eu acho importante a gente fazer essa referência, né? O Ancelotti, pelo que ele tá fazendo no jogo, ele entendeu os recados da primeira partida. É, o 4-2-4 não deu uma resposta que não foi boa nos amistosos, o Brasil sofreu demais. E aí ele preenche o meio e o 4-2-4 passa a ser uma alternativa para o segundo tempo. Também tem uma decisão dele no jogo. Ele não quer ficar nesse 3-0. Claro que foi uma resposta também ao Haiti, que tá saindo e tá dando mais espaço. Ou seja, o jogo de transição talvez fique mais fortalecido com isso, para ocupar o espaço com o Martinelli, com o Vini, com o Rayan, é uma possibilidade do Brasil. Mas isso, essa ideia de inverter os desenhos aí, de plano A e plano B, é um recado que o campo ofereceu pro Ancelotti, ele tá recolhendo.
5: Muito bem, o Rafinha tá no banco de reservas, cabeça baixa.
7: É, parece bem triste, né, Pedro? É. O Rafinha deve passar por um exame de imagem amanhã para avaliar a extensão deste problema muscular que ele teve. Mas é evidente que já passa a ser um problema para os próximos jogos da Copa do Mundo.
5: É, porque tudo é um jogo atrás do outro, né? São 8 jogos, o segundo já está sendo jogado hoje, teremos mais 6 jogos caso cheguemos às finais.
2: Não, e agora já estamos de uma sexta para uma quarta-feira. E o jogo da quarta-feira, a vitória do Marrocos hoje, vamos lá, estamos felizes com 3-0, que pode até aumentar. Mas continua sendo vital para primeiro lugar ganhar da Escócia. Porque Marrocos deve confirmar uma vitória sobre este time. E Marrocos já ganhou da Escócia pela diferença mínima. Não dá para contar com um empate lá. Do tipo, ah, Marrocos não ganha do Haiti. Não, a lógica é o Marrocos ganhar do Haiti. E por isso nós temos que vencer a Escócia.
6: Troca. Josef, 16, é atacante. Entra no Haiti no lugar do Providence, camisa 15.
5: Como é o nome dele?
6: Josef. Josef. Josef. 16.
5: Gilberto. Tá bom.
6: 16. José Inglês. Josef.
5: Josef. Tá bom. Josef, portanto, é o jogador que está entrando nesse momento. Tem nome inglês num país que fala francês, mas enfim, dá para todo mundo, né? Tem,
6: e ele é francês. Nasceu na França.
5: Mundo. Nasceu na França com nome inglês. Que seria a tradução do jogador, como é que é a tradução mesmo? Josef e José, né?
6: Isso.
5: José. Um abraço para todos os Josés que estão nos ouvindo nesse momento. O jogo está parado, os jogadores estão ali no meio do campo reclamando. E o Lisca vai me dizer um pouco mais de alguma coisa. 27 minutos, já deu a parada técnica aqui para a hidratação e agora tem jogo de novo, Lisca.
0: Ah, Pedro, aí fica bem claro que nós treinadores não podemos ficar presos só a uma plataforma de jogo, né? Então, começamos de uma maneira, estamos agora no 4-2-4 para atacar, no 4-4-2 para defender. E a diferença é que o Martinelli está muito acostumado com essa função no Arsenal. Ele fecha muito as diagonais, ajuda muito os dois volantes, coisa que com o Rafinha e com o Paquetá no primeiro jogo a gente não conseguiu. Então há uma mudança também em relação, como o Diogo falou, pelo que o Haiti está propondo. E a gente fazendo variações, o Hendrick e Vinícius por dentro, dois volantes, dois extremas. Acho bem interessante para a gente testar alternativas.
5: 27 minutos.
4: É. Teve amarelo, Pedro, para o Jean Jax da equipe do Haiti. Teve uma falta forte em cima do Gabriel Martinelli. E agora foi bem próximo ali do círculo central, uma chegada bem forte, portanto amarelo, mais um amarelo para a equipe do Haiti.
5: 28 minutos, etapa complementar. A bola foi recuada pela zaga brasileira para o goleiro Alisson. Ele está ali no risco da sua grande área, tocando a bola para Marquinhos. Marquinhos vai sair jogando ali pelo lado direito, empurrou a bola longa, encontrou colocado lá pelo campo de ataque o jogador Hendrick, mas o juiz da partida está parando, está marcando uma falta, um empurrão do Hendrick, que como sempre entra com aquela volúpia, né? Extraordinária, tentando convencer o técnico da seleção brasileira que ele pode sim ser um jogador importante. E a cobrança de falta foi feita, a bola saiu do goleiro Placide. Placide empurrando a bola para Delcroix. Lançamento foi feito longo, a bola foi recuada para o Alisson, que dominou com o pé com alguma dificuldade, aí deu um bago, tocou a bola para
8: Danilo,
5: fora.
8: O Danilo brigou com o Alisson no café da manhã, ele deu um pote de dinamite para o Alisson, que teve que dominar no peito, aproximou-se o haitiano e ele deu o balão para Jesus Cristo.
5: E fez bem, tira dali, não enfeita. Vai outra vez o time haitiano e outra vez tem uma falta, agora marcada em cima do Duver. A falta que será cobrada ali pela meia esquerda, ataque da equipe haitiana. Brasil 3-0. E um jogo, digamos, mais morno, um jogo decidido, um jogo que o Brasil já ganhou e que está, digamos assim, fazendo, cumprindo estatisticamente.
8: Mas cabe o quatrilho, né, Pedro? Cabe
5: mais claro, umzinho, claro, né? Seria bem. Tem falta o time do Haiti.
4: Bellegarde na bola.
5: Bellegarde está colocado para a cobrança. Levantou na área do Brasil, a bola foi tirada. Marquinhos tirou de cabeça. O rebote ficou para o Experience. Experience tocando a bola para Ricardo Adri. Ele domina, procura jogar ali pelo meio, recua a bola e está, de alguma forma, batendo para o lado esquerdo e metendo pela linha de lado. Não chega a sair porque tem o sacrifício do jogador Witzen, que foi lá para dominar e tocou a bola para Josef. Josef tem o domínio pelo meio, levanta a cabeça, jogadores estão marcados no campo de ataque, ele anda para um lado, anda para outro, agora dá uma arriscada, mete a bola do lado esquerdo, está colocando por ali o Jean Jacques procura a movimentação no campo de ataque, a bola foi para o Isidoro tentou levar para o meio, foi marcado, ganhou do marcador, jogador brasileiro ficou caído, tem a bola. E a bola tá na linha de fundo, Gabardo.
7: O chute foi de muito longe, a bola foi para fora. O árbitro marcou apenas ali o tiro de meta. Acho que até já tinha uma falta na origem. O Brasil ganha por 3-0 e agora eu fico controlando aqui para ver se o Ancelotti. Olha o público: 68.324 torcedores. 68.324 torcedores.
5: É gente que não acaba mais, né? Atenção, tempo e placar do futebol da Gaúcha. 30 minutos e meio, o Brasil tem 3-0, Bertoncello.
9: As duas seleções que já estão classificadas para a próxima fase são anfitriões. Ontem o México venceu a Coreia do Sul e se classificou em primeiro. A seleção norte-americana hoje bateu a Austrália por 2-0 e também está classificada, Pedro.
5: E o que rola ainda hoje? Olha lá o Brasil! Chegou pelo lado esquerdo, Lucas! Chutou e a bola foi para a linha de fundo. Lucas não, Douglas Santos. Ele perdeu uma grande oportunidade. Que chance teve o Brasil agora? Ele estava livre, solto demais, Rodrigo.
6: Jogada iniciada pelo Hendrick, a defesa do Haiti toda marcou o Vini Júnior, o Rayan viu isso, escorou pro Douglas Santos, que chutou forte, passou a dois palmos do travessão do Haiti. 3-0 Brasil, Pedro.
5: Digamos que o Rayan começou a jogar, né, Maurício?
8: Olha, agora foi a primeira jogada de quem entrou para a partida da Copa do Mundo, do Rayan, mas antes quem faz o início de tudo num giro e depois dá sequência verticalizando o jogo é o Hendrick pelo corredor direito. O Rayan estava mais para dentro.
5: E outra vez pegaram o jogador brasileiro que está caído. É o Casimiro que está caído ali próximo ao meio do campo. O Brasil ganha por 3-0 e dá pra dizer que ninguém saiu do estádio ainda, né, Valério? O pessoal tá aguentando esse jogo no segundo tempo, que é muito mais lento.
4: E muita comemoração por parte da torcida brasileira, né? A grande parte, Pedro, hoje aqui é de brasileiros, que a gente tem percebido também pela cidade, uma grande festa também pela torcida brasileira.
5: Maurício, eu arrisquei dizer que tinha 30 mil pessoas aqui na Filadélfia.
8: 30 brasileiras, mil brasileiros,
5: brasileiras.
8: Sim. Acertei. Eu tenho a impressão que até mais, né? Até mais. Filadélfia é muito perto de Nova York, em New Jersey, é fácil de chegar, capaz de ter 35 mil brasileiros aqui.
5: Douglas Santos domina a bola, solta, encontra colocado pelo meio o seu companheiro, o jogador Martinelli. Martinelli tentou na frente, conseguiu pro Rayan. Rayan tocou pro Hendrick pra fazer gol! Gol! Que pena, né? Esse guri entra e faz gol. Que pena que tem esse impedimento. Centímetros miseráveis. Miseráveis. Que tiram do Hendrick aquilo que seria o gol dele. O gol, porque quando ele entra ele marca gol, não é, Rodrigo?
6: Mas serve como recado para Carlo Ancelotti. Pedro, esquece que estava impedido. A técnica do Hendrick, ao receber o passe do Rayan, puxar para o lado, tirar do goleiro e com categoria botar para dentro do gol, é como quem diz a Ancelotti: mister, me coloca mais vezes que eu mereço. Uma pena que não valeu 3-0 Brasil.
5: É, e lá vai o Haiti, são 33 minutos. A tentativa do jogador Pierrot tocando para Providência. Providência recuando a bola para o Jean-Jacques. Jean-Jacques tentou abrir, abriu na direita. Ali, croata colocado por lá. Ele faz jogada, recua a bola para o Ricardo Ávari. Lá vai o lançamento, mas a bola foi tirada. Douglas Santos tirou para o Brasil. Meteu a bola na ponta esquerda para o Vini. Ele foi derrubado. Juiz da partida está parando e marcando a falta. E quem está falando, quem está comentando, quem está dando sua opinião é Maurício Saraiva.
8: O destaque dessa dobradinha é daquelas coisas que treinador feito Lisca assim adora, mas adora assinar acordo, assinar contato, chama tabelião, chama padre. Arranque, força, velocidade e explosão. Rayan e Hendrick juntos fizeram a jogada, o gol foi anulado por impedimento, mas foi o que pintou essas quatro qualidades no ex-jogador do Vasco, no ex-jogador do Palmeiras.
5: É, são jogadores maravilhosos que o Brasil trouxe para a Copa do Mundo. 34 minutos, Brasil está fazendo 3-0, Haiti está atacando, a bola foi para o Vítor, e Vítor deu para Josef, Josef abriu na esquerda, a tentativa foi, onde está colocado o Simon tocou para Josef, Josef trabalhou, meteu outra vez a bola para o Vítor, recolheu pela ponta esquerda, carrinho do jogador brasileiro, a bola está fora do campo.
6: Danilo e Ederson.
5: Danilo e Everson em seguida no time do Brasil, então, né? Danilo, que muita gente está pedindo. Muita gente está pedindo, assim como pede Hendrick. Como pede o jogador que já está em campo, fazendo bonito, o Rayan. Enfim, jogadores que podem ser colocados no jogo de ver, porque o placar explica tudo, né?
3: É, e é importante, o Brasil tem uma outra expressão no futebol, o Lisca sabe bem disso, né? Que você, quando você ganha jogadores, né? O Vini Júnior já é uma realidade. Chegou o Vini Júnior do Real Madrid, bem no primeiro jogo, nos recolocou na partida contra o Marrocos, bem no jogo aqui, gol, assistência, tá bem o Vini. Ganhamos Hendrick, teve a sua chance, fez o gol. Matheus Cunha nem se fala. Paquetá não foi mal no primeiro jogo, se recuperou. Quer dizer, o Brasil vai ganhando jogadores para o Vini, resto da competição.
7: E o Vini vai sair agora, certamente muito aplaudido, né? Saiu o Vini Júnior para a entrada do Danilo. E agora vai sair... Vai entrar o número 2, Ederson, no lugar do Bruno Guimarães. Então saem o Vini Júnior e o Bruno Guimarães. E entram Ederson e o Danilo.
5: São alterações do time brasileiro. É a hora de botar mais gente em campo, dar campo para eles, dar minutos, hein, Lisca?
0: Testar alternativas, né, Pedro? O Rayan já saiu aqui do pé na linha, começou a pegar entre linhas ali por dentro, aproximou do Entry, que já criou duas jogadas, né? Os dois criaram duas jogadas. E é bom que essa dupla nós vamos ter nessa Copa e por várias Copas, né? E a renovação do futebol brasileiro que a gente tanto cobra, tá aí em campo, para hoje e para o futuro.
5: É verdade. Tá aí uma manifestação importante do Lisca, né? Que tem, digamos, a ideia do treinador, sabe como é que as coisas acontecem, como é que se faz a evolução da capacidade técnica de um jogador diante de dificuldades e às vezes por falta de oportunidades na medida que tem jogos mais complicados. Tendo 3-0, tá aí o Brasil trocando, colocando seus jogadores e fazendo a coisa andar, né? Goleiro Alisson soltando a bola para Marquinhos. Marquinhos botou na intermediária, ela foi para o jogador Rayan. Rayan passou pelo marcador, meteu em profundidade. Chegou o Brasil, olha ali o Martinelli, dominou, jogou na direita, pintou o gol do Brasil. Ah, agora ficaram de brincadeira, e por isso o Brasil não acabou marcando o gol, porque teve, digamos, uma preciosidade, digamos, excessiva, Rodrigo.
6: Mas o domínio do Martinelli foi perfeito, mesmo marcado dentro da área, de costas pro gol, conseguiu se desvencilhar e mandar pro Ederson. O Ederson é que não caprichou nem no cruzamento e nem na dividida, depois cometeu a falta. Saiu o Bellegarde de 10, entrou o Etienne 7 no time do Haiti, 3-0 Brasil.
5: 37 minutos, etapa complementar na Filadélfia. O Brasil está ganhando por 3-0. E na Copa do Mundo, você Você que está acompanhando a RBS, está recebendo todas as informações, curiosidades, filmes, né? Vídeos que são produzidos pela nossa equipe, trazendo detalhes das cidades onde está acontecendo a Copa do Mundo, onde o Brasil está passando, a festa que faz o torcedor brasileiro em todos os detalhes, enfim, você tem todas as informações e também nos locais onde tem jogos que, digamos, são diferenciados. Tipo assim, o jogo do Irã. O jogo do Irã, o que que foi? Lá estava a Rádio Gaúcha, né? Lá estava a Rádio Gaúcha porque o jogo propriamente não tem importância, mas a situação do mundo em relação ao Irã tinha uma importância muito grande. Lá estava a Rádio Gaúcha para conferir, como estava também na estreia da Argentina, enfim, em todos os lugares, como esteve em Toronto com a Valéria Possamay, como esteve no México com o nosso grande, extraordinário Oliveira. E, portanto, estamos nos mexendo por todos os cantos e tentando levar para você, que é nosso ouvinte, que é nosso leitor, que é nosso internauta, tudo aquilo que a Copa do Mundo tem para mostrar. A RBS está com você. Um abraço ao nosso Peru lá de Santiago, que está na escuta do futebol da Gaúcha. Prefeito Peru, lá da cidade de Santiago, uma bela cidade no interior do Rio Grande. Lá vai o time do Haiti, levando ali pelo lado esquerdo, a bola foi tirada. Ficou para Martinelli, Martinelli dominou, tentou recuar, deu a bola para o Danilo, Danilo está recuando, deu para o Alisson. Alisson dominou com o pé direito, meteu forte para o campo de ataque, subiu Martinelli, tentou o golpe de cabeça, mas caiu, ficou no solo. Será que ele vai levantar? Vai, está levantando. O Haiti aproveita para atacar. A bola foi na ponta esquerda, Vitzen está colocado, dominou, soltou a bola para o Wilzef, buscou jogar e a bola foi tirada pela linha de fundo e, portanto, teremos escanteio.
7: Falta de ataque do Haiti, caiu ali o zagueiro do Brasil, mas já está levantando, está tudo bem com ele. Pedro, já vou começar agora o deslocamento para a área de entrevistas, para logo depois do jogo conferir as entrevistas dos jogadores do Brasil.
5: Atenção, tempo e placar do futebol da Gaúcha. 39 minutos 30 segundos, etapa complementar. O Brasil ganha por 3-1, Bertoncello.
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5: Quem é que tinha me chamado?
10: Eu tinha chamado, Pedro, porque o telão mostrou o tiratema do impedimento no gol do Endrick. Olha, foi por meia chuteira ou por um terço de chuteira. Que crime, Pedro!
5: É, que crime, é verdade. Bom, tem Holanda jogando também e parece que vai alguma coisa para esse lado aí, Maurício.
8: Holanda, Suécia, Japão são as três seleções que disputam duas vagas. Holanda, Suécia e Japão. E eu aposto muito nesta Suécia, que tem jokers de atacante, de goleador. Fez goleada na sua estreia sobre a Tunísia, que até trocou de treinador. Eu aposto mais na Suécia e na Holanda do que no Japão, Pedro.
5: Muito bem, Pedro, é o que teremos a seguir, né? Sim, fale.
3: Pedro, tem uma outra questão importante. Se o Brasil não está fazendo aquela goleada meio histriônica, né, de muitos gols e tal, está fazendo essa goleada normal aí de 3-0.
5: Quando jogou e quis, fez goleada, né?
3: É, isso, porque tem 2 gols anulados por milímetro, Pedro. Quer dizer, o Brasil produziu para fazer 5, por exemplo.
5: 3 gols anulados por milímetro.
3: Exatamente. Quer dizer, produziu para fazer muito mais.
5: Exatamente. Bom, tá terminando o jogo, né? 41 minutos e o Brasil tem o domínio da bola lá pelo lado esquerdo. Quem tá dominando é o jogador Douglas Santos. Ele tá recuando a bola, encontrou Gabriel Magalhães, que recuou mais ainda para o goleiro Alisson. Alisson sai com o pé, joga a bola na direita, ali está colocado Marquinhos. Marquinhos buscou a frente, a bola foi onde está colocado Ryan. Ryan tentou dominar, foi derrubado, o juiz da partida parou, marcou a falta, favorece a seleção brasileira. O jogo tá indo pro final. Rodrigo Oliveira, tu tá esperando os jogadores da seleção brasileira por aí, é assim, né?
10: Não, eu sigo contigo até o fim, Pedro, aqui atrás do gol.
4: Gabardo tá indo pra lá, Pedro.
5: Gabardo tá indo pra lá e a Valéria fica por aqui também, ouvindo o barulho de Sarabia e aprendendo um pouco mais na sua vida. Já sabe muito. Já sabe muito, mas pode aprender mais. 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A Copa do Mundo está aqui. Está aqui, sim, na RBS, na Gaúcha, na Rede Gaúcha, somos quase 100 emissoras. E para todo mundo que não tá na frente da televisão, que tá trabalhando, que tá num local, tá no outro, ali está a Gaúcha para cumprir com a sua função de mostrar para o torcedor. 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E aí você está no rádio, está esperto e está ouvindo o futebol da Gaúcha. Aconteceu coisa importante ali, Gabardo.
4: É, foi o Isidoro ali, Pedro, avançando pelo lado esquerdo de ataque. Olha, mas fez fila para cima da defesa do Brasil. E olha o
5: Isidoro outra vez, cruzou. afasta Marquinhos, completa de qualquer maneira o lateral Danilo. 42 minutos, etapa complementar, está terminando o jogo, o Brasil está ganhando por 3-0. Haiti quer pelo menos um gol de honra, e a bola foi para o Isidoro, outra vez ele está colocado pela ponta esquerda, buscou o meio, errou o passe, a bola foi tirada pelo Martinelli, voltou a bola para o Providence, Providence socou atrás, encontrou colocado o Experience, Experience domina, recua a bola, deu para o Belegar, Belegar tem o domínio, tem também a cabeça levantada, empurra a bola na ponta esquerda, está colocado por ali o jogador Isidoro, Isidoro busca a jogada pessoal, a bola ali foi tirada, está na linha de lado, é arremesso lateral que favorece ao time do Haiti, cobrado, a bola foi do Isidoro, Isidoro tocando, onde está colocado o seu companheiro John Jax para Experience, Experience vem de trás com bola dominada, tenta lotericamente uma bomba e a bola sai calmamente, linha de fundo, apenas tiro de gol que favorece a seleção brasileira. 43, Lisca, me diz uma coisa, o segundo tempo foi só brincadeira, né?
0: Ah, o ritmo caiu, né, Pedro? O Haiti mudou a estrutura dele, jogou mais como ele estava acostumado, né? Porque é um paradoxo. O cara botou uma linha de 5-3 zagueiros para se proteger mais, mas como o Diogo e o Maurício falaram, jogou com a linha muito alta, permitiu muito espaço e não se protegeu coisa nenhuma. Ficou muito vulnerável e até beirou ingenuidade o que ele fez no primeiro tempo. No segundo ele já neutralizou mais. E agora nós já voltamos para a nossa estrutura, né? Casemiro, Danilo e Ederson, tripé no meio, dois atacantes na beirada, variando muito para os treinadores adversários ficar na dúvida. O que esse homem está pensando? Uma hora é de um jeito, outra hora é do outro. E isso é muito importante também, Pedro.
5: Lá na Zona Sul de Porto Alegre, o Ângelo e a Nani estão esperando para o Maurício Saraiva.
2: Maionese!
5: Uma maionese prontinha, né? Felipe Bortolanza, o meu querido Cabrito, olha lá, o time do Haiti chegando. Uma bola trabalhada ali pelo jogador Vitzen. Vitzen recuou, tentou levar para o fundo do campo, procurou passar, não passa pelo jogador Douglas Santos, que faz o corte. E a bola volta a ser a Tiana, dominada lá pelo lado esquerdo. Jean Jacques tenta dominar. Não vale mais nada, é isso?
4: O impedimento foi assinalado. Lado, Pedro, mas destaque especialmente pro Etienne Júnior, ele que tá entrando, fez toda a jogada pelo lado, começando pelo lado esquerdo de ataque, essa bola foi viajando, mas o impedimento foi marcado, vence o Brasil, é goleada 3-0, RBS na Copa, na RBS sempre tem mais Copa.
5: A professora fisioterapeuta Magda, lá da Levita, tá recebendo um abraço de todos nós, também recebendo João Almeida Neto, sim, João Almeida Neto, o Ricardo Lerrer, também ligado, Padre Seron, Andressa Xavier, nossa grande comandante na Rádio Gaúcha, todos eles ligados na Copa do Mundo, porque futebol de Copa é aqui na Gaúcha. Vamos ter mais 8 minutos, é isso?
4: Mais cinco,
5: tá bom. Então vamos lá, vamos a 50 minutos e eu vou ver aqui com quantos minutos nós estamos nesse momento, e o meu relógio está marcando 45, portanto mais 5 minutinhos para cumprir tabela, né, Maurício? Terminou o jogo faz muito tempo.
2: Mas cabia a gente ficar mais com a bola, né? Nós voltamos ao 4-3-3, como disse o Lisca, com razão, nós temos jogadores de chegada como o Danilo, que vai receber a bola agora.
5: E aí, lá vai o Brasil, chegou pelo lado esquerdo, Douglas, ele cruzou e a bola foi tocada pela linha de fundo. O Brasil perdeu a oportunidade, dessa vez quem chegava por ali era o Danilo, camisa número 2, que não conseguiu colocar a bola para dentro. Rodrigo,
10: o Martinelli deu um passo a mais, Pedro, logo que recebeu o passe do Danilo ele tinha que ter chutado, mas ele progrediu até a linha de fundo, perdeu o ângulo e aí teve que cruzar, e o Ederson deu um carrinho atrasado, não alcançou a bola, 3-0 Brasil.
3: Mas o Brasil já está perdendo gol demais, hein, Pedro? Está perdendo gol demais, o jogo se ofereceu para o Brasil liquidar a fatura completamente, ou se não completamente, mas ficar perto disso, e o Brasil perdeu gol demais, não pode acontecer.
5: Eu acho que estão se preservando, né? Está 3-0, o salto está bom. Olha o outro lançamento, ó. Outra vez o Brasil, Martinelli tocou na frente, Hendrick está colocando por ali, caiu, pediu uma falta, não houve nada. A bola foi tirada para o meio do campo, mas o Brasil volta com Casemiro está recuando, Casemiro dominando, Casemiro soltando a bola para Marquinhos, o zagueiro se solta para o campo de ataque, 46 minutos, está em meio etapa complementar, o Brasil ganha por 3-0, o Brasil fica numa situação muito tranquila, muito segura, não é, Bertoncelo?
9: Lidera o grupo C da Copa do Mundo com 4 pontos, saldo 3, Marrocos tem 4 pontos e saldo 1, o Brasil com empate na próxima rodada se classifica e com uma vitória pode garantir a liderança, pode simplesmente repetir o mesmo resultado que o Marrocos tiver contra o Haiti, Pedro.
5: O jogador Ryan levou uma chegada, tá caído, 47 minutos, o jogo tá indo pro final. Lisca, diz pra mim assim, resumidamente, o que, que tu achaste desse segundo tempo depois do 3-0? Era pra meter mais gol, era pra cuidar mais ou era pra se preservar?
0: Ah, Pedro, a gente quer sempre mais gol, né? Ainda mais jogadores que entraram, mas a gente perdeu um pouco da engrenagem, né? Da sincronia de movimento, que é normal também, mudança de jogadores, mudança de estrutura, mas acho que tá bom, Pedro, não sofremos muito também, só naquela bola parada, acho que tá de bom tamanho, vamos pro próximo agora, né?
5: 47 minutos e meio, Danilo cobrou falta, levantou, afasta o zagueiro. Previdência, tira a bola para fora, joga onde está colocado o seu companheiro Experience, deu para Belegar, Belegar abriu, a bola foi na ponta esquerda, Isidoro está livre, dominou, chegou no bico da grande área, ainda ele, limpou para bater, não conseguiu, acabou recuando a bola para quem vem de trás, ali está colocado Belegar, uma bomba que Alisson toca para a linha de fundo. Bela defesa do goleiro do Brasil, Valéria.
4: É, entrada na grande área, o chute forte, o Alisson teve que fazer, espalmar essa bola para a linha lateral. Aliás, esse escanteio foi marcado, lado esquerdo de ataque, a oportunidade pro Haiti.
8: É, mas o Ederson entrou agora e marcou com os olhos o jogador do Haiti que bateu de média distância, não dá não.
5: É, e o escanteio foi cobrado, uma bola alta, olha o golpe de cabeça, bola viva, corta Gabriel Magalhães, tira, e o juiz da partida tá parando, posição, tá colocando posição de impedimento no ataque da equipe do Haiti. 48 minutos e meio. Um minuto e meio para terminar a partida. 1-2-3-0. Já dá para pensar em classificação definitiva ou ainda tem algum risco,
8: irmão? A classificação eu não temi nem na meia hora que o Brasil tomou uma roda do Marrocos, a classificação. E eu sempre insisto de que não basta classificar neste grupo. É em primeiro lugar para que a sua logística seja mantida, para que você não saia dos Estados Unidos e para que no decorrer do torneio tenha mais dificuldade de enfrentar Espanha ou França. Se o Brasil for segundo, esse risco é real e a próxima fase eliminatória o Brasil joga no México e não nos Estados Unidos.
5: Não me assusta, Maurício. Espanha ou França, eu não quero nem pensar nesses caras, Maurício.
8: Então, vamos ser primeiro.
5: Eu quero
8: logo
5: distância deles, Maurício.
8: Você é primeiro logo, então.
5: Quero longe de mim. Sai pra lá, bicho ruim. 49 minutos e meio, o jogo tá terminando. E você, em seguida, vai ter Gaúcha na Copa, comandado pelo Lucianinho. E aí vai vir toda a repercussão desta vitória brasileira, as consequências, o que está acontecendo, o que rolou hoje, hein, Bertoncelo?
9: Mais cedo, a seleção dos Estados Unidos venceram a Austrália por 2-0 em Seattle, conseguiram classificação para a próxima fase. O outro jogo desta
5: time que tem 6 pontos, né?
9: É 100%, né? O México também, né? O México conseguiu sua classificação, 2 partidas, 2 vitórias. As seleções anfitriãs estão classificadas para essa próxima etapa, Pedro.
5: Muito bem, tá aí uma notícia importante. Os anfitriões estão classificados e o Canadá vai bem, obrigado, né?
9: Conseguiu 6-0, né, Maurício?
8: Os Estados Unidos, Bertoncelo, jogando muito melhor futebol do que Canadá e do que México.
5: Isso também é um detalhe. 50 minutos terminou, né? Terminou, mas ainda tem uma falta que será cobrada. E uma falta ali pelo lado esquerdo, levantada na grande área do Brasil. O corte foi feito. O Arthur está olhando para o seu relógio. Eu estou aqui olhando para o meu. Terminou tudo. Fim de papo. Brasil 3-0. Maurício Saraiva.
8: 3-0 é um placar insuficiente para que a gente considere o primeiro lugar assegurado. É um placar suficiente para que a gente se obrigue a jogar contra a Escócia com muita concentração, repetindo os nossos melhores momentos, seja a transição rápida, seja o Lucas Paquetá armando mais de trás, e evitando momentos como esses de final de jogo, em que desconcentramos e marcamos mal, marcamos com os olhos. É preciso dar um desconto forte para a qualidade do Haiti. Mas também é preciso dizer que o Brasil tinha uma obrigação, Pedro, e cumpriu, goleou o Haiti.
5: Jogo de ver.
11: O Brasil estreou na Copa, Pedro, pelo menos isso o Brasil fez, né? O Brasil, se esperava que o Brasil fizesse algum salto, fez algum salto, tem algumas coisas importantes, que é o modelo de jogo afirmado do primeiro tempo, o 4-2-4 fica como alternativa para atacar mais, alguns jogadores se consolidam, e é importante que ganhar os jogadores. Vini Júnior é uma realidade, já existe o Vini Júnior da seleção brasileira e não só do Real Madrid. Paquetá foi mal no primeiro jogo, bem no segundo. Matheus Cunha é um centroavante que faz 2 gols e fecha por dentro. Quer dizer, o Brasil ganhou jogadores. É o Haiti, eu sei que é o Haiti. Mas depois daqueles 30 minutos com o Marrocos, o Pedro, eu tô festejando muito essa vitória da maneira que aconteceu. O Brasil fez 3-0, mas produziu para fazer 5 ou 6. Isso é bom.
10: Pedro, aqui no gramado tem uma cena muito linda. O Igor Thiago é um dos que mais comemora, que mais abraça os companheiros. Ele foi barrado por má atuação no primeiro jogo, não entrou hoje e mesmo assim está vibrando, sorridente, cumprimentando cada um dos companheiros. Se no intervalo o semblante era de faca nos dentes, agora sim é de comemoração pela goleada por 3-0. Matheus Cunha e Danilo Santos, sorriso de orelha a orelha, principalmente o Matheus Cunha, muito exaltado pelos companheiros, afinal havia questionamentos. Como o Brasil tem um 9 que não faz gol, pois hoje ele guardou 2 e tá rindo demais.
5: Pois é, o torcedor tá cantando, o homem do gueto mandou avisar que vai rolar a festa. É o Brasil que chegou na Copa do Mundo, Maurício!
8: Falando nisso, falando no gol anulado de Endrick, que é uma boa perspectiva, nós temos para quarta-feira certamente um fato novo que vai avançar ao longo da semana. Neymar, com certeza, vai pro banco contra os escoceses.
5: Lisca, Lisca, o povo do gueto mandou te avisar que vai rolar a festa, Lisca.
0: Chegamos, Pedro, chegamos bem organizado. O mais importante hoje era ganhar o jogo, ganhar bem, com bom placar. Acho que isso foi consolidado. Temos boas alternativas, temos uma nova ideia de jogo mais consistente. E agora entramos na competição, vamos lá buscar o primeiro lugar contra a Escócia. Não vai ser um jogo fácil, eles precisam do empate de qualquer jeito para buscar a classificação. Mas eu acredito que essa nova formação e agora, sem aquele peso das costas que todos alegaram da estreia, nós vamos deslanchar na competição.
5: Lucerinho, o homem do gueto mandou te avisar que vai rolar a festa, Lucerinho.
1: É isso aí, Pedro, o Brasil faz 3-0 e grande resultado, goleada em cima do Haiti, destaque para Vini Júnior, destaque para Matheus Cunha, escolha pessoal do técnico Carlo Ancelotti, preocupação, Rafinha sai lesionado, problema muscular, pode ficar fora dos próximos jogos do Brasil e tudo se define na briga pelo primeiro lugar entre Marrocos e Brasil no grupo C. Começando com toda a repercussão, com os comentaristas, com a reportagem, o Gaúcha na Copa, edição número 60.
12: 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Luciano Périco.
1: Vamos nessa, é o Gaúcha na Copa.
3: Luciano,
1: é, Gaúcha com Luciano. Brasil na Copa, edição número 60, fale.
13: Bom, só para informar que eu já estou na posição de flash interview aqui da Rádio Gaúcha, e com acesso aos jogadores, logo na saída do túnel, do campo em direção ao vestiário, aqui do estádio da Filadélfia, neste momento, né, Rodrigo? Os jogadores ainda estão dentro do campo, agora já começa a movimentação aqui dos profissionais de assessoria de imprensa da CBF, mas os jogadores do Brasil, depois da vitória por 3-0 contra o Haiti, ainda estão dentro de campo e agora vão começar o deslocamento para a área de vestiários, vão passar por esta área de flash interview, então daqui a pouco, em instante, antes, Luciano, estarei conversando com os jogadores da seleção brasileira.
10: Passou na minha frente agora o Rafinha.
1: Eduardo Gabardo, Rodrigo.
10: Sim. Passou na minha frente agora o Rafinha, tá? Vou tentar ver um lado positivo. Ele não estava mancando e nem acompanhado por nenhum médico, nenhum fisioterapeuta. Agora, cara de poucos amigos, semblante de preocupação, cumprimentou ali os torcedores que abanaram para eles. Os jogadores do Brasil agora fazem uma saudação. O Lucas Paquetá agora é o mais sorridente, vibrando bastante. Ele sabe que não foi bem no jogo contra o Marrocos, acredita ter se redimido hoje. Marquinhos, também na qualidade de capitão, exalta os torcedores. O Brasil está indo agora para o vestiário. O estranho é que o Rafinha foi por um corredor diferente. Não sei se eventualmente pode ter sido selecionado para o exame antidoping, mas os jogadores do Brasil estão se deslocando agora. Vini Júnior cumprimenta os atletas do Haiti e eu vou iniciar o meu deslocamento agora para a coletiva do técnico Carlo Ancelotti. Combinado, Luciano?
1: Combinado. Rodrigo Oliveira está na entrevista do técnico Carlo Ancelotti na sequência. Eduardo Gabardo na flash interview. Aquela entrevista na saída do campo e o Gabardo tem a prioridade de chamar. E também temos os comentaristas à disposição e em seguida também a reportagem para trazer o ambiente aqui no lado de fora do estádio. A festa brasileira na Filadélfia. O Brasil aplicou 3-0 na seleção do Haiti. Ó,
14: E eu quero saber do Marcos Bertoncello, como é que fica a situação do Grupo C por enquanto, Bertoncello? E a última rodada, o Brasil tem a Escócia pela frente.
9: Exatamente, o Brasil encaminha muito bem sua classificação, já é um dos melhores terceiros colocados, mas claro que quer também uma classificação como primeiro e, na pior das hipóteses, em segundo. Brasil, 4 pontos, líder do Grupo C, tem saldo 3. Marrocos, segundo colocado com 4 pontos e saldo 1. Na última rodada, próxima quarta-feira, 7.

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2: Hora certa.
3: 11:39.
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1: Um dia de cada vez. Adaptar ao paladar é um processo de aprendizado contínuo. Vá testando o que gosta, os preparos mais saborosos e como fazer pequenas mudanças para uma alimentação mais equilibrada e saudável. Não precisa mudar tudo de uma vez e nem abrir mão do gosto da comida.
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1: Sequelas causadas pela Covid-19 e que requerem acompanhamento médico, perda de olfato e de paladar. Com o comprometimento do nervo olfativo, as vias respiratórias superiores podem ficar inchadas e dificultar a entrada de informações sobre cheiros. Como consequência dessa alteração no funcionamento do nariz, o paladar também é afetado, visto que as duas estruturas, olfato e paladar, estão muito ligadas. Porém, ressaltou que a condição é reversível. A maioria dos indivíduos recupera o olfato até um mês depois. Já outros podem levar mais de 6 meses.
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3: Hora certa.
5: 6:19.

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0: fato de estar vivo é um presente de Deus. Pena que nem todo mundo percebe isso.
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3: Hora certa.
4: 6:37.

Aí, música do Ti Garotos, Mudei Minha Vida. Só se ganhar na loteria mesmo, né, o Pedrinho Cabral? Pessoal da Revenda Porta Lupe, já estamos aí no atendimento. Pessoal, já prepara aí o mate. É o seu Pedrinho Ferreira Cabral. Quatro para sete. Já já a gente se faz companhia no sabadão. Baianque, no sábado, véspera da estação inverno. Garoa, uma chuva fina, 6 graus a temperatura na capital do Pinhão. Proteção divina, proteção também dos padroeiros da cidade do Pinhão. São Roque, Santa Teresa e também o padroeiro daqui da comunidade Linhas Pedras Brancas. A turma que já estão lá preparando aí os leitão no tempero. Bom dia. E para o senhor Rosil Gross, recebendo aqui a visita do vereador Rosil. Um abraço, bom dia, Rosil. Todos que popularmente conhecido como Nego Tchuca.

meus amigos aí da Ípica Toco de Casco. Hoje tem carreira lá, turma que estão treinando aí os bagual, os cavalos aí pra confrontos em Soledade e Carazinho. Abraço aí pro Gilmar e a turma toda.

6h58, tá aí o Serenos, Careirada e Fandango. Falar em Fandango, hoje temos aí o clube dos amigos aí do Baixinho Padilha. A Vila Vasta tem jogo Costa e Gaúcha pra noite, um bailão, a partir das 22 horas, nesse sábado, dia 20.

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0: Hora certa.
3: Isso, olha a hora, 6h59. 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Bom, aí do Salão de Cabeleireiros, aí do nosso amigo Giovanni Cabeleireiro. Opa! Pela agenda, e o Sabá, hoje 74 anos, o Sabá, ô Sabá, já tá cortando o cabelo. Aí do Sapo Cabeleireiro, a homenagem.

turma aí da Churrascaria Sabor da Casa. Pessoal que passa pro Fontoura, Empório Delícias, padaria com confeitaria já no atendimento. Fruteira Maia, para hoje tem o leitão assado aí para as meninas do Tempera Conceição, a Bete. E o maquinista, o assador, o homem do forno, Carlinhos Borges.

E o Brasil, né? Brasil, finalmente, né? Brasil que goleou o Haiti, goleou não, 3-0. E assume a liderança do Grupo C na Copa do Mundo. Ontem um futebol diferente, né? Após deixar dúvidas da estreia, a seleção dominou o adversário, controlou o jogo e conquistou a primeira vitória do Mundial. Torcida pela Gia Hendrick, mas foi Matheus Cunha que garantiu a festa do Brasil contra o Haiti. O Brasil que atropelou no primeiro tempo e decepcionou no segundo, aí puxaram o freio de mão, né? Mas senão dá pra meter de balaio, né? Na Copa do Mundo também, Rafinha sente lesão e ainda no primeiro tempo e passa a ser desfalque do Brasil na Copa do Mundo. Algumas das informações às vésperas da estação inverno. Como é que estamos aí? Bom dia. Pessoal aqui das tendas do Pinhão também ligados. Brasil 3, o Haiti 0 no grupo do Brasil Marrocos que venceu a Escócia por 1-0. Depois tivemos também o jogo do grupo D, Estados Unidos que venceu aí a Austrália por 2-0. Tivemos também o Paraguai e a

o Paraguai, o Hermanejo, que ganharam aí. A Turquia conseguiram aí segurar o jogo, né? Mesmo com o menos, mesmo com o jogador a menos. E a Turquia na pressão, né? Com o gol relâmpago, o Paraguai elimina a Turquia e vence. E jogo, hein? Um gol relâmpago no Paraguai elimina a Turquia, vence primeira na Copa em 16 anos. A equipe sul-americana bateu o time europeu 1-0 em Santa Clara e segue vivo na busca de uma vaga no mata-mata. Paraguai que derrotou aí a Turquia num grande jogo. É o Paraguai que teve um dos seus jogadores, os principais expulsos no primeiro tempo, mas segurou a Turquia lá. Vamos lá, vem aí, sabadão.

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1: Ou já arrementando por aqui, lá. Como é que estamos aí? Bom sábado pra turma que se liga em 96. Manhã do sábado, 20 de junho de 2026. Mês das festas juninas. Mês aí dos Santos Padroeiros, Santo Antônio, São Pedro, São Paulo, festa junina. Finadinho, festa da Bergamota em Marques de Souza, Suíno Festa e outros tantos eventos. Abraço aí pra Marques de Souza, ali na turma que se liga na Bela Vista do Fão.

0: coração.
1: Hoje temos a sinuca, né? 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Mas do Nerezinho dos Santos hoje. 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
0: Isso.
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0: 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Sete com sete.
1: Vino Paz e Renata.

0: mais, irmão?
1: Ei, aqui pra dona Florisbela. Florisbela lá na capital de São José do Herval, né? Flores, um abraço. Temos aí o prefeito Jeroni Cabral, como é que estamos? Tá lá ele e o Flávio Bortoncelo já na carneação dos cabritos.
2: Manda uma música pro Jeroni do Santiago, Serra Negrinha.
1: Opa, caiu da cama.
2: Manda uma música pra Felizbela, São José, tá? Bom dia, pessoal. Então, manda uma música da Cangaúcho, Felizbela.
1: Amanhã tem Clube do... Amanhã é lá no Sabiá, tem o Arrastapé, Limpa Banco com a banda Remix. Tá bom? Todo mundo lá amanhã, quem gosta de bate-coxa, de rala-coxa, fivela com fivela, com os dançadores aí. Centro de Fontoura Xavier. Amanhã também temos a grande festa São João Batista, padroeiro de Arvorezinha.
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1: Com a presença das lideranças da inteira de, empresa de terraplanagens, Drag, presença confirmada amanhã, né? Eis, aqui pro Zito, lá no Três Pinheiros, dia sábado, um dia abençoado a todos. Bora, deixa eu atualizar por aqui antes do programa Sicredi, né? Lembrando que hoje nós temos em 7h40 o programa Caminhos do Guamirim, que interliga aí o turismo na grande região do Botucaraí. Inclusive para a turma que já parte, pessoal do turismo, estão visitando o vale, né? É, rumo ao Sulho Festa, aí o Valdir Ferreira Trai vai pagar o... Ah, ele vai pagar o cardápio, então tá bom, né? Tava de aniversário da semana. Isso, como é que estamos, hein? Falar ele apareceu.
4: Pessoal de Arvorezinha.
1: Opa.
5: Bom dia, Pascoal.
1: Opa, caiu da cama, como é que estamos? E o Brasil?
5: É mais enferruscado, né? Que tá isso aí, barbaridade, né? Com a garoa atravessada, né? E vamos ter que lidar com o chimarrão, né? Agora pra ver se... Fazer um fogo no fogão a lenha, pra dar uma aquecida na cozinha, né? E comer uns pinhão assado na chapa.
1: Coisa bem boa, né? Coisa bem boa. 7h14, erva mate, cultura gaúcha e o bem gaúcho aí no sábado, né? Data que marca aí dia do vigilante, parabéns aí vigilantes. Especial aqui os vigilantes que trabalham na noite das empresas de Fontoura Xavier. Aos vigilantes da empresa de segurança Ibet, a segurança Almeida, demais profissionais aí que trabalham de vigilantes. Continuamos aí, lua nova, véspera aí do inverno, mas chega a estação do inferno, inverno. Já se passaram 171 dias do ano 2026, há 194 dias para acabar o ano. E diz o Pinga Fogo, dia de ganhar na Loteria Federal, 618, passou até o número.

0: E claro que o PEC hoje temos aí, né, no Clube dos Amigos JC, eles.
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2: E dia 20 de junho, nesse sábado, Diogo Costa na Gaúcha tá chegando aí no Clube dos Amigos em Fontoura Xavier e você é nosso convidado para ir lá bailar ao som do Diogo Costa na Gaúcha a partir das 22 horas. 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
0: Hoje à noite, ingressos a preços especiais. Hã? Amanhã temos a grande festa Padroeiro Santo Antônio aqui na comunidade Linhas Pedras Brancas. Com a animação da banda Sonhos de Lavação. Amanhã, hein? Linha Pedra Branca, Fontoura Xavier, a grande festa do padroeiro.
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0: Um abraço aqui pro seu Zeferino aí da Cosmos, né? Ele que tem pra venda aí uma junta de boi, Nilore pintado, Nilore salino, manso de canga, valor 15 mil. Quem interessa aí, prende um grito aí pro seu Dibes ou pro seu Zeferino, né? Ali da linha Cosmos, junta de boi de futuro, né? Tem quase 2 anos e meio, 3 anos, vai ter uns boi, manso. Pra quem interessa aí, tá? Seu Dibes, o seu Zeferino, dá uma ligada lá pro Dibes. Ou pro Zeferino no 9 9688 7733.

0: É, só a gente tem agora o pessoal do Sicredi já por aqui. Depois a gente volta com mais músicas da manhã desse sábado. Ô, oh, sábado, hein? Chubisqueira, Garoa, Parau. Mas vamos lá, um bom dia para a audiência e para os amigos. Vamos lá com o Programação e Cooperação Sicredi, depois a gente volta. 7h18.
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5: Hora certa.
0: Olha, hora 7h19. Bom dia.
6: Olá, bom dia. Estamos retornando com Programação e Cooperação. Este que é o programa de rádio da Sicredi Botucaraí. Hoje a colega Roberta Rufato Marques estará trazendo uma entrevista com a Mari sobre o encerramento das inscrições do Fundo Social e a etapa de avaliação dos projetos. Mês de junho é a avaliação dos projetos. Vamos ter a Viviane trazendo a educação financeira e ela também fala sobre o andamento do curso de formação para o cooperativismo, realizado aqui no Rio Grande do Sul, para nossos coordenadores de núcleo, e esse ano também alguns colegas de agência estão fazendo parte. Roberta, bom dia!
7: Bom dia, João Alberto. Bom dia, ouvintes do programa Ação e Cooperação. O Fundo Social 2026 da Sicredi Botucaraí encerrou o seu período de inscrições, mostrando mais uma vez a força das entidades e também o compromisso da cooperativa com o desenvolvimento das comunidades. E para nos contar como é que foi a adesão esse ano, quais são os próximos passos do programa, nós estamos recebendo a coordenadora de desenvolvimento do cooperativismo, Mariângela Palmeira. Mari, bem-vinda.
8: Olá, Roberta. Bom dia a todos os nossos ouvintes, em especial aos associados. Com muita alegria estamos aqui novamente nesse espaço para falar do Fundo Social, né? Encerramos as inscrições com muita adesão. A adesão foi muito positiva. Tivemos mais de 300 projetos inscritos, né, na nossa área de ação. E agora, então, nós entramos para novas fases para que as entidades que inscreveram seus projetos sejam avaliadas por meio aí dos nossos coordenadores de núcleo para posteriormente adquirir o recurso, aqueles que forem aprovados, e depois, é claro, poder constituir na prática os seus projetos.
7: Mari, como você nos trouxe, mais de 300 entidades manifestaram interesse em ser beneficiada esse ano. Você também já pincelou um pouquinho dos próximos passos, mas que tu possa nos detalhar agora o que que prevê o regulamento, o que que está por vir agora para os próximos meses.
8: Perfeito. Esse ano foi um ano onde nós remodelamos o nosso fundo social no sentido de poder apoiar ainda mais as nossas entidades, dar mais estrutura para que eles possam ter o entendimento e inscrever seus projetos e, ao mesmo tempo, ter todo esse cuidado com o recurso que a cooperativa, através dos nossos associados, destina para as nossas comunidades. Então, tudo isso foi olhado, nosso regulamento foi atualizado e uma das entregas, então, que foi nova esse ano foi, de fato, poder construir um processo de maior apoio às entidades por meio de treinamentos e também de um suporte que a nossa área deu durante todo o período de inscrições. E agora, após o fechamento das inscrições, inicia as novas fases que também estão previstas no regulamento, aonde que no mês de junho, todas as nossas agências, juntamente com os coordenadores de núcleo, vão se reunir para fazer a avaliação desses projetos, verificando, né, se essas entidades atendem os requisitos previstos em regulamento, ou seja, se são entidades que estão cadastradas de forma regular, com CNPJ ativo, se também são entidades de cunho social, que é o que, de fato, são aquelas que são beneficiadas pelo Fundo Social, e avaliar toda a questão dos projetos em si, quais vão ser os seus impactos, as pessoas que serão impactadas, para que nós possamos destinar esses recursos. Afinal, é um recurso, é claro, que é limitado, né? Infelizmente, a gente não consegue atender a todos. Então, é necessário fazer essa análise, verificar qual que é o impacto de cada projeto para poder destinar esse recurso que é limitado por agência.
7: Mari, a questão das capacitações, o apoio que tu citaste antes, né? Na tua avaliação, o que que isso contribuiu em relação aos anos anteriores? Que essa foi uma novidade, né, para esse ano.
8: Isso, essa foi uma novidade que eu entendo que veio veio para ficar, porque as entidades que tiveram oportunidade de participar, né, dos treinamentos nos trouxeram boas avaliações, porque foi um momento onde elas puderam tirar dúvidas que geralmente são frequentes na hora de inscrever o projeto. Isso facilitou para que elas pudessem ter maior clareza, para que todas as informações tivessem sido coletadas antes de fazer a inscrição lá no nosso link. Então, tudo isso facilitou para a entidade. E é claro que elas também saíram do treinamento com entendimento melhor do que é o fundo social, de qual que é o impacto que é gerado, né? De que maneira que a cooperativa destina esse recurso, tem esses cuidados, né? E é claro que lá também a gente pôde compartilhar com eles quais são as próximas fases, que é aquilo que eu te falei, né? Agora em junho tem esse momento de avaliação. E a nossa intenção é que no mês seguinte, que é o mês 7, o mês de julho, a gente consiga fazer então a destinação dos recursos para que as entidades tenham ali a partir de início de agosto até final de novembro o prazo para constituir os seus projetos na prática, né? Ou seja, adquirir os bens ou os serviços, enfim, aquilo que foi trazido no projeto, para que lá em dezembro então haja a prestação de contas. Então o nosso fundo social, ele acontece de forma ativa durante o ano todo, cada mês, cada época é uma fase diferente, então fecha depois lá com a prestação de contas, né, que os nossos associados também vão poder acompanhar nos nossos canais de comunicação, além, é claro, de depois nas nossas assembleias de núcleo, onde a gente sempre presta contas. Então é algo que foi muito positivo esse trabalho com as entidades esse ano. Nós entendemos que no próximo ano a ideia é continuar, dar essa continuidade. Nós também fizemos um trabalho com os coordenadores de núcleo para melhor capacitá-los na hora de avaliar os projetos, então isso tudo agora eles vão colocar em prática nesse mês de junho, juntamente aí com as equipes de gerentes de agência, para poder fazer a análise dos projetos.
7: E o Fundo Social, ele sempre gera impacto na comunidade, e o que que a cooperativa espera dessa edição em termos assim de transformação social?
8: Bom, a gente espera continuar fazendo uma boa entrega, atingindo um grande número de pessoas beneficiadas. Nós, a cada ano que passa, atendemos mais projetos e conseguimos destinar mais valor de recurso para que esses projetos possam se concretizar. Agora, esse ano, em aproximadamente R$1.200.000 que a cooperativa está destinando para toda a comunidade através das entidades sociais. A gente entende que esse valor, ele vai impactar diretamente e indiretamente milhares de pessoas das comunidades onde a gente atua, que vão ser beneficiadas em diversos setores, como a educação, a saúde, a segurança pública, a cultura. São várias as áreas onde que a comunidade vai poder estar usufruindo. Nós acreditamos que através do Fundo Social conseguimos concretizar aí uma boa parte daquilo que a gente chama, né, de ser cooperativa, que é de fato contribuir com o desenvolvimento das comunidades onde a gente atua.
7: João Alberto, ouvintes, então nós conversamos com a coordenadora de desenvolvimento do cooperativismo, a Maria Ângela Palmeira, sobre o encerramento das inscrições do Fundo Social, os próximos passos agora do programa, que ele vai seguir, como a Mari nos trouxe, com a etapa de avaliação, seleção dos projetos contemplados, dando continuidade a essa iniciativa que reforça o compromisso do Sicredi com a comunidade, apoiando projetos que transformam realidades e fazem a diferença na vida das pessoas. Mari, muito obrigada.
8: Muito obrigada pelo espaço e quero deixar o meu agradecimento a todas as entidades que participaram, colocar a cooperativa à disposição para que nos próximos anos, né, tenhamos mais participação ainda e possamos aí estar juntos para tirar dúvidas, para ajudar as entidades a montar seus projetos.
7: Vamos ouvir as dicas trazidas pela colega Viviane Borges de Oliveira em mais um episódio de Educação Financeira.
2: Bom dia Roberta, bom dia a todos os ouvintes. Hoje falaremos sobre o consumo consciente e planejamento financeiro no dia a dia. No último encontro, falamos sobre educação financeira em família. E hoje, vamos dar continuidade a esse tema tão importante, trazendo uma reflexão muito atual. Como consumir melhor em um mundo cada vez mais digital e cheio de facilidades? Hoje em dia, tudo está na palma da mão. Com o celular, a gente paga contas, faz compras e até contrata serviços em poucos cliques. Isso traz praticidade, mas também exige ainda mais atenção e responsabilidade. E aí, entra um conceito fundamental, o consumo consciente. Consumir de forma consciente não significa deixar de aproveitar a vida ou parar de comprar o que gostamos. Significa fazer escolhas mais pensadas, avaliar prioridades e entender o impacto das nossas decisões financeiras no presente e no futuro. Quantas vezes você já comprou algo por impulso, só porque estava em promoção ou porque apareceu naquele anúncio na internet? Esse comportamento é muito comum. E aí que mora o cuidado. Uma dica simples e muito eficaz é, antes de qualquer compra, faça uma pausa. Respire e se pergunte: eu realmente preciso disso? Ou isso está dentro do meu planejamento financeiro? Esse pequeno hábito pode evitar gastos desnecessários e ajudar a manter o equilíbrio das finanças. E falando em planejamento, ele é essencial para toda a família. Ter clareza sobre a renda, os gastos, os objetivos, ajuda a tomar decisões mais seguras. Uma prática que faz toda a diferença é o orçamento familiar. Não precisa ser nada complicado. Pode ser um caderno, uma planilha ou até um aplicativo. O importante é saber exatamente para onde está indo o seu dinheiro. Outro ponto importante, principalmente nos dias de hoje, é o uso consciente do crédito. Cartão, parcelamentos, crédito fácil, tudo isso pode ser um grande aliado quando bem utilizado, mas também pode virar um problema quando foge do controle. Por isso, o ideal é usar o crédito com planejamento, evitando comprometer a renda futura com parcelas que não cabem no orçamento. E aqui vai uma dica de ouro: sempre que possível, priorize o pagamento à vista. Além de evitar dívidas, muitas vezes isso ainda garante descontos. E dentro da cultura do Sicredi, a gente valoriza muito o desenvolvimento das pessoas e da comunidade. E isso passa diretamente pela forma como lidamos com o nosso dinheiro. Quando a gente consome de forma consciente, também contribui para um ciclo mais saudável, tanto para a nossa vida quanto para a economia local. Valorizar o comércio da nossa região, por exemplo, fortalece a comunidade e gera desenvolvimento para todos. E não podemos esquecer da importância de ter objetivos. Sonhar é fundamental, mas planejar o que transforma sonhos em realidade. Pode ser uma viagem em família, a compra de um bem, a educação dos filhos, ou simplesmente ter mais tranquilidade no dia a dia. Quando a gente tem metas claras, fica mais fácil organizar o dinheiro, tomar decisões. E claro, sempre que possível, reserve uma parte da renda. Criar o hábito de poupar é um dos maiores pilares da educação financeira. Mesmo que seja pouco, o importante é começar. Com o tempo, esse valor cresce e se torna uma segurança importante para imprevistos ou oportunidades. Para finalizar, repense seus hábitos de consumo. Envolva sua família nas decisões financeiras e busque sempre agir com consciência e planejamento. O Sicredi está ao seu lado nessa jornada, incentivando escolhas mais equilibradas e sustentáveis para sua vida financeira. Um abraço e até a próxima!
7: A Sicredi Botucaraí segue investindo no desenvolvimento de lideranças e no fortalecimento do cooperativismo na nossa região. Um exemplo disso é o curso de formação para o cooperativismo, que está sendo realizado em parceria com o projeto Mais Coop, da Universidade Federal de Santa Maria. E para falar mais sobre esse momento, a importância da iniciativa, nós estamos recebendo no programa a assessora de relacionamento do desenvolvimento do cooperativismo da Sicredi Botucaraí, Viviane Borges de Oliveira, que muitos de vocês já conhecem, que a Vivi está conosco toda semana trazendo dicas na nossa série da educação financeira. Então, Vivi, bom dia, muito bem-vinda.
8: Bom dia, Roberta. Bom dia, ouvintes.
7: Vivi, então conta pra gente qual que é o objetivo do curso de formação para o cooperativismo, quem que vem participando dessa edição.
8: Bem, Roberta, o principal objetivo do curso é fortalecer o conhecimento sobre o nosso modelo de negócio, do nosso diferencial como cooperativa, desenvolvendo lideranças e preparando para atuarem de forma mais consciente e engajada dentro da cooperativa e também nas comunidades onde nós estamos inseridos. Participam, então, dessa edição
2: colaboradores da Sicredi Botucaraí e coordenadores de núcleo, que representam os associados e ajudam a fortalecer a relação com a comunidade. E o mais legal, Beta, é que não fica só na teoria. A gente consegue, então, trazer para a realidade, mostrar como isso impacta a vida das pessoas e das comunidades, contribuindo, então, aí para uma comunidade mais próspera.
7: E como você já vem adiantando para nós, né, Vivi, o curso ele já está na quinta aula, né? Chegamos na quinta aula. O que foi trabalhado até aqui? Como é que está sendo essa jornada e a participação também da turma?
2: Então, ao longo das primeiras aulas, já foram trabalhados temas importantes, como a gestão estratégica e planejamento, que foram abordados aí os princípios do planejamento dentro do modelo cooperativista e destacando como a estratégia é construída de forma coletiva, alinhada então aos valores da cooperativa e voltada ao desenvolvimento sustentável das nossas comunidades. Tivemos também estratégias ESG em cooperativas, que trata diretamente a sustentabilidade, né? O tema, então, foi trabalhado a partir da essência do cooperativismo, evidenciando práticas que geram impacto social, ambiental e econômico positivo, reforçando o compromisso com uma atuação responsável e sustentável. Empreendedorismo também foi tratado já nas primeiras aulas. As aulas estimularam o protagonismo e a atitude empreendedora, né? Mostrando como os cooperados, colaboradores e lideranças podem agir de forma inovadora, contribuindo então aí para o crescimento da cooperativa e das nossas comunidades. E também trabalhamos o marketing para cooperativas. Foi destacado aí o papel do marketing na comunicação do propósito e dos diferenciais do cooperativismo, valorizando a transparência, o relacionamento com os associados e o fortalecimento da marca junto à comunidade. E a participação tem sido muito positiva, com uma turma bastante engajada, que interage, compartilha experiências e contribui muito às discussões, enriquecendo aí todo o processo de aprendizado.
7: E essa quinta aula em especial, ela teve o tema Introdução ao Cooperativismo. Como é que foi a abordagem dessa aula e qual a importância de trazer esse conteúdo para a turma?
2: Então, essa aula ela foi fundamental porque trouxe uma base conceitual importante, né, sobre o cooperativismo, mas também reforçando aí os valores, os princípios e os diferenciais em relação a outros modelos de negócio. E mais do que teoria, também a gente consegue conectar esses conceitos com a prática, mostrando como o cooperativismo impacta diretamente a vida aí das pessoas e do desenvolvimento das comunidades onde o Sicredi e as cooperativas na essência estão inseridos.
7: E Vivi, qual que é o impacto que a gente vê no dia a dia do aprendizado dos participantes dentro da cooperativa e até junto com os associados?
2: Beto, o impacto ele é assim muito significativo, porque quanto mais conectamos e entendemos o cooperativismo, mais elas conseguem colocar esse propósito em prática no seu dia a dia. Isso se reflete no atendimento aos nossos associados, na forma de se relacionar, na tomada de decisão e no fortalecimento do vínculo com a cooperativa. Isso contribui muito, pois passam a atuar como multiplicadores do cooperativismo.
7: E a partir de agora, né, a gente tem ainda mais aulas até o final do curso. O que os participantes podem esperar dos próximos temas, das próximas disciplinas?
2: Os próximos encontros, então, eles vão aprofundar ainda mais temas relacionados à liderança e comunicação, governança, o papel do cooperativismo no desenvolvimento sustentável e a gestão da cooperativa. A ideia, então, é prepará-los para que possam, de fato, contribuir com a transformação das suas realidades, levando os valores cooperativistas para cada vez mais pessoas.
7: Viviane, então, te agradecer por participar do nosso programa, trazer mais informações sobre essa iniciativa tão importante que a Sicredi Botucaraí mantém, que demonstra o seu compromisso com a formação das lideranças e também com o fortalecimento do cooperativismo. Muito obrigada.
2: Eu que agradeço a oportunidade de falar sobre esse projeto e a Sicredi Botucaraí acredita muito na educação e na formação de lideranças. Obrigada.
6: Estamos encerrando o programa, mas sábado que vem a gente estará de volta aqui para o Ação e Cooperação. 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

0: Dia dos Namorados já foi, Santo Antônio já foi, mas amanhã é o dia da grande festa de Santo Antônio aqui na comunidade Pedras Brancas, Pontora Chabela. Vai ter também a presença dos Cavalarianos da Paz confirmado.
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0: Ei, Salvador. Abraço aqui pro Tonho Santeiro, vereador, né? Esqueci mesmo, aqui foram vendidas mais de 400 imagens de Santo Antônio, os quadros, o samba. É sinal que faz milagre, né? Senão o pessoal não ia comprar, não ia rezar. Então amanhã, todos celebrando e festejando o padroeiro da comunidade da Liga As Pernas Brancas. Amanhã.
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0: É amanhã quem arrumou namoradinha, namoradinha.
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0: Queria agradecer aí.
2: 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Mesmo que sejam difíceis.
0: Tá bom? Bora!
3: Vamos lá, meu santinho, dá uma força aí!
0: Dá uma força aí que vai sair umas velas aí, hein? Vamos em frente pro sábado. 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
0: Pra quem não assistiu o Brasil, né? Ontem jogaram bem. Atacantes que resolveram, expectativa por Neymar, preocupação com o Rafinha. O que fica da vitória do Brasil sobre Haiti, um grande jogo, né? E a Escócia é o próximo adversário agora pro dia 24. Não? Escócia é o próximo adversário do Brasil na Copa do Mundo. Tava na hora, né? E Ancelotti garante Neymar à disposição da seleção brasileira contra a Escócia. Tá pronto. Tá na hora, né? Vamos jogar. Brasil que desencanta, goleia Haiti e assume a liderança do Grupo C da Copa do Mundo 2026. Tem ouvintes antes do programa, o pessoal do Caminhos do Guabirim já por aqui. Pessoal da Lavagem da 25, como é que tá o Daniel Machado?
4: Pasquale, roda a música Escola do Mundo com Giro de Freitas aí, pra equipe do Lava Car da 25.

0: Só rapidinho por aqui, mais um pedido. Pessoal, o Silvio lá na Boa Vista, Barros Calçal, estamos ligados, né, Silvio? Um abraço para toda a família. E falar em Lava Carda 25, um abraço lá para todos os profissionais. 7h43. Lembrando que amanhã tem Domingueira, Clube do Bailão do Sabiá. Começa às 18 horas. E na animação temos aí, na animação temos eles da Super Banda Remix. Tá bom? Pessoal da Agro Assis, aí o Guilherme Assis, toda a equipe. Hoje chegou mais um carregamento de silagem, alfafa verdinha e pugado aí, né? Galetinho.
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0: Isso, a gente já vai ficando por aqui. Na sequência tem o programa Caminhos do Guamirim. Só atender mais um recado aqui na linha. Aqui é a Clair do São João do Gramado. Vamos aí já. Uma sopa. Opa. Já no café da manhã. Uma música para todos os amigos e amigas do Santos, aqui do Gramado. E a música aí do Renan Júnior, então tá aí.

Lopes. Vamos lá, só um recadinho por aqui rapidinho. É, o vereador Tchoca aí mandando um abraço para o pessoal do Gramado aí. Isso, aqui pro Dani Polenta, avisando pro pessoal da canga quebrada, tem que ir em cavalos soltos na rua e estão incomodando aí nos pátios, tá? Cavalo vermelho aí na canga, tão solto aí nos pátios da vizinhança aí, né? Tá, os donos aí que dão uma olhada.

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1: Isso, vamos lá, porque temos aí o programa, pessoal do Caminhos do Guamirim já por aqui, com seus apresentadores. Hoje o entrevistado, seu Adonis. Bom dia, vamos lá com o programa Turismo Caminhos do Guamirim, né? O turismo que gira aqui a nossa região. Bom dia.
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3: Bom dia, povo de Fontoura Xavier. Mais uma vez, nós do Turismo Rural estamos pedindo licença para entrar na sua casa e trazer as novidades do Caminhos do Guamirim. E hoje nós temos uma pessoa encantadora, uma pessoa que dedicou sua vida a educar no meio rural. Aquela pessoa que nos inspira todos os dias. Há muito tempo eu estou tentando trazer ele aqui no programa e hoje a gente conseguiu. Hoje a gente tem o prazer de conversar com Adonis Faller. Sim, o seu Adonis, que deu tantas aulas e ajudou tanto as pessoas de Fontoura Xavier a criar as suas associações. Ele dá muita dica de como a gente vai conseguir melhorar dentro da nossa propriedade. Ele foi uma inspiração para o grupo de turismo rural em vários momentos e ele esteve à frente da turma com o Senar. E ele anda todo o estado dando aula, incentivando o turismo rural. E hoje a gente tem o prazer de trazer ele para falar de associativismo. Seja bem-vindo, seu Adonis.
4: Bom dia, Cláudia. É um prazer poder participar no programa de vocês e trazer alguma contribuição. Não é tanto assim, a ideia é vamos junto nós podemos fazer um município melhor, podemos fazer um turismo melhor, podemos trazer mais renda para as famílias. E a ideia é como nós podemos desenvolver esse município. Essa é a grande proposta desse encontro de hoje. E eu vou procurar trazer de uma forma bem simples aquele conhecimento para que vocês também possam sentir como vocês podem participar ou como podem fazer parte desse movimento de vamos melhorar a nossa propriedade, vamos melhorar a nossa fonte de renda e assim melhoramos a nossa vida, melhoramos o município e podemos ter uma vida melhor. Essa é a ideia.
3: E é sobre isso. Muitas pessoas que a gente conversa nos perguntam: poxa, eu tenho aqui uma pequena produção de mel, eu tenho uma pequena produção de queijo, mas precisava de mais para empreender dentro do meio rural. Então, por isso que hoje a gente vai falar com o seu Adonis sobre associações. Qual é a diferença, né? O que é uma associação? Com que intuito ela é criada? E por que que não é feito pela prefeitura? Por que que precisa de uma associação? Por que que não pode ser uma empresa? Ou por que que não é uma cooperativa? Então, hoje a gente vai tirar todas essas dúvidas. O que é melhor para cada situação?
4: Na realidade, esse é um assunto que motiva nós a vida inteira a discutir esse tema. Talvez até num programa só fique apertado nós falarmos, mas eu vou tentar ser o mais simples possível e vou de imediato entrar no início do tema associativismo. O associativismo, ele é um conjunto de ações praticadas por mais de uma pessoa, quando nós pensamos trabalharmos associados. Nós vamos nos juntar a outros para crescer. Se nós fôssemos olhar a história mundial, o associativismo é algo tão antigo que até os homens pré-históricos, eles já trabalhavam associados até para conseguir reter as presas. Como eles se alimentavam só de caça e pesca e coleta de frutos, então para caçar um animal que não era domesticado, era selvagem, muitas vezes eles precisavam de duas ou três pessoas para um atocaiar o outro, né? Um preparava, assustava a fera, quando ela vinha correndo, o outro intervia e pegava uma fera. Porque pegar um javali não é pegar um porco doméstico, é um animal feroz. Então, o trabalho associativo é uma coisa que prespassa toda a nossa história, ela é uma das coisas mais antigas que existe. Agora, eu quero só trazer para vocês uma ideia. Quando se fala em trabalhos associativos, ele incorpora um grande número de propriedades. Nós podemos falar numa empresa privada. Por exemplo, uma empresa que tem dois ou três sócios e ela explora o comércio de gêneros alimentícios ou, quem sabe, uma loja de confecções.

Para o comércio de gêneros alimentícios, ou quem sabe uma loja de confecções, é uma associação, é uma sociedade chamada empresa privada. Claro que faz parte do conceito associativo. Uma cooperativa que junta todos os produtores de grãos ou produtores de gado, nós temos as cooperativas, nós aqui em Fontoura nós temos o Sicredi, cooperativa de crédito, onde junta um monte de gente, pessoas físicas, para que, recolhendo as sobras ou o que existe de reserva de todos os sócios, consegue emprestar esse dinheiro para as pessoas que querem empreender e crescer. Então, o trabalho cooperativo quer dizer um grupo de pessoas se reúne para resolver um problema, que é pegar o que sobra de um e passar para o que falta para o outro. Isso é uma cooperativa. Se nós fôssemos olhar um sindicato, é uma atividade normalmente produtiva, pode ser sindicato das indústrias, sindicato do comércio. Aqui em Fontoura nós temos o sindicato dos trabalhadores rurais, nós temos sindicato dos proprietários rurais, né? Nós temos sindicato das famílias rurais. Então, o sindicato significa juntar as pessoas da mesma categoria para que entre eles discutam uma forma mais simples ou mais adequada para crescer a categoria pelo qual eles se organizaram. Mas quando nós estamos falando aqui em associações, ela diverge de todos esses outros grupos associativos, porque é um tipo específico de grupo associativo. Como diz o nome, associação, às vezes a gente confunde como atividade associativa. É uma atividade associativa, mas tem um nome. Em vez de ter o nome de cooperativa ou de empresa privada, tem o nome de associação. Essa associação, nós vimos aqui em Fontoura, nós temos algumas. Por exemplo, a Associação dos Cantores, né? O coral municipal, ele é uma associação das pessoas que cantam. Então, é uma empresa formada por diversas pessoas com um único propósito: cantar. Nós temos associações dos artesãos, é um grupo de pessoas que fazem artesanato e em conjunto eles desenvolvem ações para melhorar a categoria do artesanato. A Associação do Turismo Rural. São pessoas que têm empresas rurais que possam recepcionar em algum momento algum turista, né, que ele possa ter a visitação de público de fora, para olhar o que ele está produzindo. Então, nós criamos ali uma associação de turismo rural. Por que criaram as associações? Para olhar bem sinteticamente, é um assunto talvez bem amplo, mas eu vou tentar sintetizar. O poder público, que eu divido aqui em municipal, estadual e federal, ele só existe. Nós elegemos prefeitos, vereadores, deputados, governadores, deputados federais, senadores e presidente da República. Essas pessoas que nós elegemos é para eles promover o desenvolvimento da sociedade. Então, existe poder público somente para isso. Se nós não precisássemos que instituições viessem nos ajudar a promover o crescimento, nós não precisaríamos desses órgãos públicos, que são pessoas pagas por nós, os contribuintes, quem paga imposto. Paga esse imposto é para sustentar essa máquina administrativa que é o poder público. E esse poder público, ele tem a função específica de desenvolver as atividades do seu público. Por exemplo, o município, o prefeito, com seus vereadores, ele tem como atividade promover ações para que o município cresça e desenvolva. O governador do estado, com seus deputados, eles têm que criar ações para que
o Estado cresça e se desenvolva e tenha um aumento de receita, uma qualidade de vida melhor que as pessoas.

esse Estado tenham uma vida melhor. Assim é a União também. A União, o nosso presidente da República, os senadores e deputados federais, eles foram eleitos para fazer com que o Brasil cresça, se desenvolva, aumente a produtividade, aumente a sua qualidade de vida, aumente a renda dos seus moradores aqui desse país. Então, esses órgãos públicos, eles estão para nos ajudar. Só que tem uma coisa muito preocupante, porque às vezes eles, na preocupação de nos ajudar, eles podem criar ações que, na visão dos eleitores, a gente diz, eles estão comprando votos. Então vamos para a parte legal. Vamos falar agora em legislação. No Brasil, existe uma lei que ele fala sobre a lei do associativismo, ou seja, todos os órgãos públicos, municipal, estadual e federal, eles podem colocar dinheiro público em instituições privadas, desde que essas instituições sejam associações. O que que diferencia, então, uma associação de uma empresa privada? A empresa privada, ela luta para aumentar o lucro das pessoas, da empresa. A empresa crescendo, então a empresa crescendo, essa é a função da empresa privada, ela está ali para ter lucro. E uma associação, ela trabalha para que os seus sócios melhorem. Então, vamos olhar em um outro formato. Quem faz parte de uma associação de turismo rural, no momento que ele participa de uma ação promovida pela associação, todo o rendimento que ocorre dentro desta atividade vai ser destinada para aquelas pessoas que estão praticando o ato social. Então, se eu tenho uma empresa que recebo a visita de algumas pessoas de outro município, que são visitantes aqui, eles querem conhecer uma cachoeira, ou eles querem conhecer alguma coisa que nós sabemos fazer, criar gado, nós temos dentro da nossa propriedade uma lagoa para pesca e pague, nós temos. Então, as pessoas que vão visitar, o dinheiro que elas trazem será destinado para aquela empresa que foi visitada. Então, a associação, em princípio, para ela receber recurso do poder público, estadual, municipal ou federal, ela precisa ter duas características. Primeira, os seus representantes, a sua diretoria, a diretoria da associação, que é o presidente, o secretário e o tesoureiro, e os seus sucessores, quer dizer, o presidente com o vice, o secretário com o vice, o tesoureiro com o vice, essas pessoas, elas não poderão ser remuneradas, elas não podem retirar salário para trabalhar para a associação. Então, elas terão que trabalhar de uma forma espontânea, elas não ganharão salário. E a segunda característica de uma associação,

pelo gasto. Como funciona isso? Os grupos associativos têm que fazer um projeto de desenvolvimento. Este projeto terá que ser encaminhado para o poder público, normalmente dentro do legislativo, que vai avaliar o projeto, ver da viabilidade. Ora, se o poder público terá que investir um determinado valor em uma comunidade, o que que isso vai trazer de recurso para aquela comunidade? Vou dar um exemplo. Vou pensar aqui na Associação de Produtores de Leite. Para eu desenvolver uma associação, um grupo que produz leite, seria de muito alcance o seu crescimento se essa associação tivesse um caminhão para deslocar, para movimentar, para recolher o leite e levar até o seu ponto de comércio. Principalmente se esse grupo associativo está deslocado muito no interior do município, aonde os laticínios não têm acesso. Então, esta associação, ela só terá o seu crescimento se tiver alguma infraestrutura para mobilizar os seus resultados. Vou dar um outro exemplo. Se eu tenho um grupo de produtores de mel, nós podemos fazer com que os apicultores, eles consigam ter uma renda maior se eles pudessem pegar, em vez de vender o mel todo ele a granel dentro dos favos, ele pudesse ter uma mini indústria de beneficiamento, aonde esta casa do mel, eu estou chamando agora esse estabelecimento como a Casa do Mel, ela tivesse ali uma infraestrutura para desmelar, para fazer o aquecimento, para fazer todas aquelas máquinas que precisa para recolher o mel e também trabalhar no seu engarrafamento e beneficiamento e a sua legislação de regularização deste mel para entrar no mercado consumidor, isso em vez de cada apicultor fazer individual para si próprio, então a associação ela pode obter recurso do poder público, que pode ser municipal, estadual ou federal, dentro de um projeto, para que venha uma verba para criar, então, essa pseudo Casa do Mel e implantar com toda a sua infraestrutura para que possa beneficiar, então, 6, 7, 8, 10 ou 50 produtores de mel, né, que são os seus apicultores, que eu não precise fazer um programa de beneficiamento para cada produtor. Se eu olhar aqui em Fontoura Xavier, por exemplo, nós poderíamos criar uma associação dos produtores de queijo, seria criar uma cozinha centralizada, uma cozinha industrial, que contemplasse toda a legislação que fala sobre a manipulação do leite até a transformação desse leite em queijo, e em vez de trabalhar apenas para um produtor, que essa casa ela seja para ser acolhido a todas as pessoas que fazem parte desta associação de produtores de queijo. Então, vou tentar sintetizar, assim, para ser bem rápido. Se eu tenho um grupo de pessoas que tem uma atividade produtiva similar. Interessa qual é, pode ser até produtores de produto hortigranjeiros, mas que eles se disponibilizam em trabalhar em conjunto. Para isso, existe até mesmo recurso público, federal, estadual e municipal, dependendo do tamanho do projeto, para que ele venha a fundo perdido, que não precise ser devolvido para a instituição pública, desde que ela preenche esses requisitos, que é esse grupo associativo, ele seja uma empresa que tenha um CNPJ, ele é formado pelos produtores dessa mesma categoria e que tem um projeto único de desenvolvimento da atividade que eles estejam criando. Então, isso já foi criado aqui.

0: dentro do estado, ou pelo menos no Brasil todo, eu acho que milhares de associações. Aqui no estado eu já participei em mais de 50 grupos associativos, onde nós temos produtores de hortigranjeiro que se reúnem para fazer uma.
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4: Isso, hora 8:07. Obrigado, seu Adonis, aos apresentadores do programa Caminhos do Guamirim, que voltam agora no próximo sábado desse mesmo horário. 8,7 graus de temperatura. Tempo que segue com instabilidade, com neblina, com garoa, na grande região do Rio Grande do Sul. Previsão aí de melhoras para o tempo para hoje.
5: Fui numa festa na noite.
4: Seguimos aí com a programação especial Sabadão Cultura. Só atualizando aqui a previsão do tempo. Para hoje, probabilidade de chuva 5 milímetros. Áreas de estabilidade ainda atuam na região, na madrugada, primeiras horas do dia, mantendo cobertura de nuvens e condição e a condição para pancadas de chuvas isoladas. No decorrer do período, o sistema se afasta gradativamente para o oceano e o avanço de uma nova massa de ar polar favorece a melhoria do tempo com o sol aparecendo entre nuvens. Os ventos passam a soprar do quadrante sul com intensidade moderada, impulsionando o ar frio e provocando declínio acentuado das temperaturas às vésperas da estação inverno que se inicia amanhã. Para o domingo aí a previsão de sol, amanhã que temos a grande festa de Santo Antônio aqui na comunidade de Linhas Pedras Brancas. Amanhã que também temos a festa da Bergamota, amanhã também temos aí o Clube do Bailão do Sabiá, que tem aí a Super Banda Remix. Eventos, a nossa agenda de eventos aqui da nossa região. Também temos a grande festa junina na Escola Elizabeth Scalco, no domingo, dia 21. E hoje?
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4: 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Vou também falar aqui da festa junina da Escola Fundamental Professora Elizabeth Scalco. Amanhã, dia 21.

Isso, então a grande programação para amanhã, festa junina da Escola Municipal, professora Elizabeth Scal. Amanhã, dia 21, 14 horas, lá na comunidade São Cristóvão. É, tem as apresentações, as danças, casamento caipira, as comidas típicas, a pescaria. Muita rapadura, pé de moleque, pipoca, quentão. É, e depois o Arás da Pé com a banda Expresso Sul de Soledade. Amanhã, festa junina aí da Escola Elizabeth Scalco também. Tá bom? Quer pedir tua música, quer mandar teu alô? 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Oh, lasqueira. 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Logo mais também temos o programa Mateando. Um abraço aí pro Zé Lima, pro Sérgio, pro Cláudio, a banda Inovação, que estará no palco amanhã, na grande festa de Santo Antônio. Tá? Aqui pra dona Luizinha Miranda. A menina aí do arame farpado, do fio liso. Vamos fazer uma cerca aí. Como é que tá, Luísa? Oh, pessoal aí das granjas, aí da linha Fragatinha, de Cama Rosa. Estão homenageando aí dona Luizinha. Hoje de aniversário, Luiz. Tá o Lisandro lá, o Nego. Alô? Lidando com a carneação lá do... Ai. 8 e 12. Lá pro senhor Nofrão também. Ó, Nofrão.

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3: Pessoal, muitas vezes nos passo aqui que foi furtado o objeto e tal. Tem que ir na delegacia, já resisto uma ocorrência, mas se precisar a gente faz aí os recados, né? Não, talvez aí tem furtos de gado, furto de arame, tal, tal. O pessoal vai aí na Brigada Militar, já faz o registro, né? Depois, se precisar, a gente dá um alô aí, tá bom? Passa aí na Brigada, na, melhor, na Polícia Civil. Ou faz também um BO, um boletim aí, pelo portal aí, tá bom?

0: Bragança 0 ontem. Paixão da Rosa ganhou, acertou o placar, né? Basta pegar o prêmio, hein?
1: Pegar dinheiro emprestado e prometer que vai pagar.
0: Eu vou ter que pagar aí, Paulo Estrapação. Presta mil, hein?

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1: Mais uma aí do Teodoro, te adoro e Sampaio. 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
1: Querem pular em mim? Vem pro clube do bailão amanhã, sabe? Né? A mulherada vem de penca. Ah, o senhor que é o Pascoal. O senhor que é o Sabiá. E cuida aí, Sabiá, que amanhã vai lotar, mano.
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1: 8h18.
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1: Parou tudo aqui, mas vamos lá.
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1: Só lembrando que logo mais 10 horas... tem o programa Mateando na Querência. Quer levar o programa aí para a tua comunidade, para o teu estabelecimento? Só entrar em contato aqui com a produção, tá bom?

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1: Ah, tá facinho, né?
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1: Pessoal da Serfox aí, estão homenageando o gordo. Turma da lavagem, estão aí. Todo vapor, esteticar, lavagem Almeida. Como é que estamos aí, gordinho?
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1: Quintino Quevedo também homenageando o Almeida de Faria. Tamo aí, né?
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1: O Almeida e sua equipe. Vamos aí. Apostos. Vamos lá, turma. Vamos cabrejar. 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Aro 13 e 15. Aro 13 e 14.
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1: A 350 pila.

0: beleza? Tranquilo? Fiquei com toda? Queria uma música do Chador Sampaio. Tá bom, amigo. Um abraço, agradeço.
1: É, ele quer mulher de silicone, o Valdir, né? Ele pediu se como é que tá o tempo aqui. Tá bom, tá bom. Tem sol em Fontana Xavier. Tem sol e tem a mulherada bonita te esperando, Valdir. Pega o táxi do Macharinho e vem pra Fontana.

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0: Já pensou botar o silicone lá, hein, Paulo Gasparim?
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0: Mais uma aí. Amado Batista, o cantor mais amado do Brasil. 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
0: 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É, hoje recebendo aí turistas de Minas Gerais, turistas de Brasília e também de São Paulo, hein? É, Fontoura.
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0: Em breve aí o Rafael e o Ciolan. Já tá um projeto pronto, né? 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

Maravilha, e hoje tem torneio de sinuca ali do bar do nosso amigo Nerezinho dos Santos, Vila Vaz, hein? Tamo hoje todo mundo lá.

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0: volta aí. Vamos falar da premiação aqui da torneio de sinuca hoje. A Nerezinha mandou aqui a foto do pig, né? Do porco. É um porco de 40 quilos mais, né? 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E a notícia boa, né? O Brasil goleou o Haiti por 3-0, só depois puxaram o freio de mão no segundo tempo, né? Após deixar dúvidas da estreia, a seleção brasileira dominou o adversário, controlou o jogo e conquistou aí a primeira vitória do Mundial 2026. O Brasil que enfim apresentou o futebol que dele se esperava em uma Copa do Mundo na noite da sexta, em Lincoln, Financial Hill. Na Filadélfia, a seleção venceu o Haiti por 3-0. Bom, venceu pela atuação e assumiu a liderança isolada do Grupo C, com 4 pontos após 2 derrotas. A equipe de Carlo Ancelotti é com 4 pontos após ultrapassou aí o Marrocos, né? É um empate e uma vitória, né? Foi por 4 pontos. O Marrocos que venceu a Escócia, agora o próximo adversário do Brasil que vai ser a Escócia aí na quarta-feira. Bom, bora, tem música? Se alguém ver um carro vermelho aí pela... Carro vermelho tá aí na... 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
1: Por caridade venha me dizer.
0: Abraço aqui pro professor Dr. Marcelo Trevisan, ele que tá ministrando o curso Liderança e Comunicação, Sicred. A todos aí os coordenadores. Abraços então aí o professor Marcelo Trevisan. Um abraço aqui pro aluno Joelson da Rosa, colega de vocês de comunicação. Olha ali, ó. Bora, 8:30.

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Tamo aí. 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Tá bom? Oito e trinta e três. Deixa eu mandar um abraço todo especial à Fruteira Maia. Olha, hoje tem um leitão assado, hein? Uou, o Jaime já fez a encomenda, né? Pessoal da construtora aí do loteamento Novo Horizonte, o Jaime Batista. Tá lidando aí com os acabamentos aqui nas obras. Mais de 40 casas, né? É um projeto aqui pra deixar prontos até 2026. Um abraço todo especial pro Jaime, pra essa equipe. É, pro Sabiá, pro Alcides, pro Leandro, pro Ismael, pro Dalvan, Batista, Clodoaldo, quem mais? Uma penca, né? O Cícero, o Fabiano.

0: 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Όχι, σο καφέ καμάργο, μα φάζει μπέ. Όχι, βοσέ το μου σημαρώνει δε σαλίτο, το σώνα ώρα.
1: Você, você coloca também quebra-pedra, não?
0: Não, não, quebra-pedra não, porque dos rios tá bom.
1: Aí você faz mais pra afinar o sangue.
0: É, afinar.
2: Que achou, né? E pros impotentes, impotência sexual, tem aí a casca diante e a folha adianta, né? Hoje aí o nosso ouvinte, o Pinlando.
3: Alexa,
2: tá nos presenteando aí com uma sacola aqui.
3: Na região dos Altos da Serra do Botucaraí.
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2: Isso, e aqui pro Tirley Bassani, o maior produtor de ovos de codorna, criadora e da Crispani. Next Doubles. Precisou de ovos de codorna em conserva. Bem embalado, produto de qualidade, né, Valdor Silva? Esse é meu gênero. É. Tá com um problema, né? O Valerino que nos rejorita. Fala com o Dirley Bacelli, professor Dirley aí. Professora Diana também, um abraço, bom dia. Tá mal a herdezinha com a chica prejoja de la provincia.
5: Linda, linda, linda.
2: É, Bessi. Sim, bueno, bueno. É, e o homem da seleção é o DJ Grego. Ô, Grego.
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6: Depois dançar em cima da mesa.
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9: E agora a previsão do tempo. Uma grande chuva de mulher se aproxima de nossa região.
0: Ai, chuva de dinheiro e tão legal. Contando já ver, você encontra aí na loja e bazar Fênix. Tá bom? Falar em chuva de mulher, Valdir Júlio da Silva.
10: Deu na televisão, acredite se quiser. No final
0: previsão de chuva molhada para as próximas horas.
10: No final de semana vai chover mulher.
0: Só vê mulher hoje no Clube do Baixinho, hein? Tá? Ah, hoje tem jogo com a Cira Gaúcha, tá bom, Girus e Mariano? Atenção, Genuíno Bagatini. Estamos te aguardando aqui na festa junina para preparar o sagu aí e o quentão.
10: E a

0: Eita, vai chover mulher aí no clube do bailão aí do Sabiá amanhã, começa 18 horas. A super banda remix, vai aderir, né? Mas mais uma super domingueira. Aí no palco amanhã tem eles, a banda remix, que é o sucesso aí no bailão da domingueira. Então amanhã, a grande domingueira no clube do bailão de Sabiá a partir das 18 horas. Né? A bebida bem gelada, com as bebidas quentes. Então, quem gosta de dançar amanhã, mais uma grande domingueira, clube do bailão de Sabiá, tudo pronto, né? Pista limpa, o Rock Marica, as meninas lá no Chema, né, Marica? Então amanhã mais um super evento, clube do bailão do Sabiá. Pra quem não conhece aí, fica na Avenida do Centro, a Picada Casa Grande. Quem vem pela 9 de julho aí na esquina Sinaleira, pega a esquerda, rumo que vai aí a Picada Casa Grande, né? Tá bom? A poucos metros do centro. E quem vem sentido do Britador é só seguir reto na Avenida Central aí. Depois da Sinaleira dá um quilômetro e alguma coisa, tá bom? Alô, Marlova, sou o homem que ela gosta, Marlova. Achou, Valdir?
1: É, Pascoal, quando eu fui lá na casa dele, não tinha ninguém. Tive que voltar pra casa. Tava com saudade de dar um beijo nele.
0: E não achou, Valdir? Esse Valdir de São José. Daqui a pouco tem a música pra ele, né?

0: Santa e a Marlova pedir. Ah, Marlova é aqui da linha Rodrigues, tá, Valdir? Tá, Marlova? Como é que tu tá aí, Marlova?
1: Pra mim ficar tomando mate amargo aqui em casa. Um abraço.
0: Isso. Você mora na linha Rodrigues, a gente vai mandar localização aí pro rapaz aí, tá bom? Alô, Vandi, Vandi das Tendas, estiver nos ouvindo. É, o seu Fuca, cor de rosa, tá aqui na Avenida Central, na 9 de Julho. Alguém deve ter pegado para dar uma volta. É, ontem desapareceu o Fuca, cor de rosa, né? Tá aqui na Avenida, em frente ao bar, parada obrigatória. Fala em bar parada obrigatória, agora tem novos proprietários aqui na 9. Na Tiradentes.

0: Salva aí, para aí pra Fê Navio, né? Último final de semana também de Suíno Fest, né? As belezas aí do Vale do Taquari. É, logo mais estamos chegando por aí, né? Lembrando que 10 horas nós temos o programa Mateando na Querência, a gravação que aconteceu na semana. Ah. Hoje tem um torneio de sinuca aí no bar do Nerezinho. Programação da 96,5. 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
1: Brasil!
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0: Vamos lá, porque tem ouvintes da linha aí, o gringo da silagem, da linha São Jorge.
3: 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Em Coelhendi, Berca, hora de passar a mão em Sora, la chicharina. 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
0: 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Não adianta, né? 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

0: 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Abraço aí pro nosso apresentador dialeto aí, o Bigolim. Onde eu tinha? De qual um pouco? Ali na rádio. Na nossa picanda, Fast Lane. Ali, o Sir Bigolim. É rude, segueta, megadito, que dessa ele vai arrumar, mina. Fica junto e contigo. Na ticharina. Olhaste uma de quelle com o beco saltando fora.
1: Não é bom quando você diz que vai embora. Oi, vem, vai lá, vem dançar e solte.
0: Tu vai pro inferno, Rudinei Segueta, com essas prosas.
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0: Cara, num jejum aí vem falar nessas frutas.
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0: Só falar de coisa boa, olha, 5 pras 9, hein? 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
0: Aqui pro senhor Jonas Viega. Ô, senhor Jonas, como é que estamos? Pessoal da Brisa do Pinhão, passa por Pontora, quer tomar aquele café?
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0: Isso, o rapaz aqui das perguntinhas, né? O capetinha já vai
2: bom
0: te buscar.
2: Bom dia, Pascoal. Em Coelandibel, cara, de passar mansora la chicharina. Calamícola.
0: Isso, e aqui o gringo da Lote LC Móveis, aí o Vano Livinale, né? Ele já na pergunta. Que fa de pu sexo? 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Né? 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Tu vai pro inferno também aí, Livinale. Com essas perguntas para um homem de família.
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0: É, o Vando que vai pagar amanhã o almoço da grande festa de São João Batista em Arvorezinha, né? Tem os guris, a Vanir Portela, os guris do palco, né? Inclusive, já comprei um número da rifa aí do Livinale, vai que ganhamos 20 mil da rifa, aí tamo feito, né, Livinale? Dá para comprar o fogão aí do Livinale, tá?
2: Bom dia, Pascoal, tudo bom? Estamos aqui tomando chimarrão, escutando programa da rádio aí. Aí o Giovanni aqui. E tá bonito demais o programa aí. Roda a música que ela pra nós do Musical Havaí, a carta, se for possível.
0: Volta aí pra Ípica do Noda. Ontem chegou mais 10 cavalos aí. Bora, 9-1. Só um recadinho, quem passa por Fontoura hoje, sabadão com almoço top, no restaurante Brisa do Pinhão, ali em frente ao Banrisul.

0: a fundo da grata, né? É, e o Brasil ontem jogaram, né? Ontem, é.
1: Brasil!
0: Primeiro tempo puxaram o freio, o segundo, né? Puxaram o freio de mão, né? Mas tá bom, né? Futebol que se espera aí do Brasil, é, ontem começou a melhorar, né? Venceu e convenceu, né? Tomara que continue assim, né?

0: João. Como é que tá, Galo Velho? Manda uma música pra nós aqui e anuncia a nossa festa aí, tá?
1: Fala em festa, um abraço, senhor Nelson Pinheiro, ao Nilva, toda a organização, os festeiros, comunidade Pedra Branca, amanhã.

0: Isso, grande abraço à turma da organização.
1: Hora certa.
0: Da grande festa lá de Santo Antônio, comunidade Pedra Branca, amanhã. A grande programação, hoje já estão aí assando os leitão, vai ter leitão assado, vai ter o churrasco do capre, né? Assalados, os pães, as cucas, os doces, tudo pronto, né? Temos a grande programação para amanhã, então dia 21, comunidade Pedras Brancas, Fontoura Xavier, que celebra e festeja Santo Antônio das Causas Perdidas, Santo Antônio dos Humildes, Santo Antônio do Casamenteiro. Para quem conseguiu a namorada, o namorado, dia dos namorados, tivemos aí o dia 3, dia dos namorados, amanhã dia de agradecer e pagar as promessas, tá? Aí pro senhor Nelson, aí toda o conselho e da comunidade, em nome da comunidade, dos festeiros, convidando a todos. Às 10 horas tem a chegada dos cavalarianos, com a imagem de Nossa Senhora Aparecida e Santo Antônio Casamenteiro. Às 10h30, a missa festiva. Uma benção aí dos pãezinhos, com a benção dos devotos. Meio-dia aí a confraternização, o almoço. E à tarde, segue os festejos com aí com os doces, com o sorteio da rifa e banda Sonhos e Inovação, que estarão no palco, animando aí essa grande festa tradicional, a festa de Santo Antônio, ali na comunidade Pedras Brancas.
2: Manda uma música pra nós aqui e anuncia a nossa festa aí,
0: tá? E especial pro seu Deoclécio, seu Zé Pinheiro, que confirmou a presença. Tá? E dá uma bagueira, né? E já vamos passar lá na loja Pira Estampa, já comprar uma camisa branca, né? Uma calça nova, vamos.

0: mais uma vaneira.
1: E pra hoje o que liga é o bailão aí no Clube JC do Baixinho Padilha, Vila Vaz, hein?
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3: Aqui é a dupla
2: Diogo Costa na Gaúcha.
3: E dia 20 de junho, nesse sábado, Diogo Costa na Gaúcha tá chegando aí no Clube dos Amigos em Fontoura Xavier e você é nosso convidado pra ir lá bailar ao som do Diogo Costa na Gaúcha a partir das 22 horas. Você é nosso convidado, venha lá.
1: Canta aí, Diogo Costa aí pela turma. Ah, especial pessoal da Cosmos aqui, o pessoal dos Boi aí. Como é que estamos aí, o...
4: É Diogo Costa.
1: Nosso amigo Tibes, ô Tibes. Dando um abraço pra nós. Aí pro filho aí, o Renan, pessoal da escuta, pros seus inferidos.
5: Hoje vem aqui.
1: Grande abraço. Diogo Costa. E pra quem interessa, uma junta de boi, boi de 2 anos mais... É boi Zibu Salino, é uma junta de boi Nilori, pintado, salino, manso de canga, por 15 mil. É só falar aí com o Dibs, é o com o seu Zeferino aí na linha Cosmos.

Aí, Diogo Costa hoje no palco. Do Clube dos Amigos do Baixinho, hein? Hoje à noite, ingresso para esse especial começa às 22h30.

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0: volta aí. 9h23, tem recados por aqui.
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1: Hora certa.
0: 9h23.
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0: 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Ô, Zelindo, vai fazer a troca.
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0: Volta aí, abraço aí, Pizil, Daio Ferrari, Thaís e lindo. Ah, os pescadores aí, pra todos os pescadores, jogadores de futebol.
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0: Daio, sucesso aí. O homem da fruteira, Ferrari, tá aí o sucesso. A nova.
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0: É, vai pescar, vai jogar uma carta, vai jogar uma bolinha.
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0: É, Juarez.
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0: O Juarez aqui tá preocupado com o Ricardão. É, Juarez.
3: É, né, Pascoal? Deixa aquela música bonita. Roda aquela música lá do Xeló. Como é que é? Isso é Xeló? Aquela música é bonita. É aquele narrador do Pouco Lasco. Dizendo que não.
0: Vai pescar, Lázaro.
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0: Cardão fica feliz. Esquipando, verdade. Tem que armar a tueira e pegar o Ricardão, né? Aratueira, senão a rapuca.
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0: Tá?
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0: Deixa eu mandar um abraço também aqui pra Cleusa, né? Tem aniversariante, daqui a pouco a gente faz a homenagem. Deixa eu ver aqui, ó.
2: Paulo, eu queria oferecer uma música pra Celuí.
0: Opa!
2: Pode ser Celuí. Uma de aniversário aí, ela tá de aniversário hoje. Eu desejo pra ela um feliz aniversário, muitos anos de vida pra Celuí da Picada Fernandes.
0: Então tá aí, Celuí, Celuí, a homenagem da Cleusa, né? Tá chegando pra festa. Aqui pra Jocélia também, é Jocélia, o Pastoriza. Tava aqui na Canga Quebrada, né? Com o filho aí, o João Henrique. Pra Caliane e pra todos, né? Já sai a tua aí, Jocélia, tá bom? E pra turma que tá na fila da lotérica, boa sorte.
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que o prefeito da Vila Nova, o maestro João Clair, né? O famoso Clair, Clair, João Clair, né? Caico. Tá com músicas novas no repertório, né? Meu bem, eu te traí, entre outras, Pirulito. Né? Pessoal da Vila Nova, então, aí pro João Clair, o famoso popular Caico.

0: mais forte.
1: Olha aí, turma de Marques e Souza, né? Amanhã em festa da Bergamota, hein? É, lá na Bela do Vista do Fama aí. É, tem no Shopping das Bebidas com a representação. É, bora! 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Lembrando aí, Loja Fênix, que hoje loteria corre pela Federal do Brasil. Olha, tem utilidade pública, canga quebrada, apareceu um cavalo aí, isso.
2: Bom dia, Pascoal. Eu queria que tu desse um anúncio aí, faz mais de 15 dias que apareceu uma égua vermelha aqui. E ela tá bem feinha de situação, que nem diz o outro. Não sei se largaram aqui ou o que é, porque já procuremos o dono e não aparece. E nós temos milho plantado ali, tá dando dano. Se alguém perdeu esse animal, coisa assim, que pode procurar, que tá por aqui na redondeza aqui de casa. Ou senão tem que ligar lá na CCE pra vir carregar, porque a gente não tem como tá cuidando aqui.
1: Ah, tá aí, égua que apareceu aí na canga quebrada, aí não viria, né? Se alguém sumiu aí a aguinha, tá à disposição, né? Já é dias, né?
3: Não pensei que ela fosse assim. Tá?
1: 9h41. Como é que estamos aí, João Clair? Ele tá com uma música nova aí, né? Mas ele vai lançar agora no Faustão, não? No... Qual é o programa? Qual é o programa aí?

Turma da Agro Três Pinheiros, estamos aí ligados, hein? Melhor do agro, fumicultores já com as sementes de fumo, novidades, sementes de milho. Fala com o Adriano, com as meninas aí da, do agro, é, com as os técnicos agrícolas, isso.

0: linda flor.
1: Agora amanhã tem Avarir Portela, os guris que animam a tradicional e grande festa São João lá em Arvorezinha, padroeiro da cidade, onde tem aí a matriz das emissoras do Grupo Cultura. Tá? Vamos lá, atualizando para hoje. Para hoje temos o grande baile aqui no Clube do Baixinho Padilha. Tem jogo com a Cira Gaúcha, começa às 22h30. Para amanhã temos a festa junina da Escola Elizabeth Scalco, Vila Cisco, com a animação da Banda Expresso Sul de Soledade. Para amanhã também temos a Domingueira. A Domingueira aí no Clube do Bailão do Sabiá. Amanhã à noite, 18 horas, aí a banda Remix no palco. Amanhã também temos a tradicional e grande festa de Santo Antônio aqui na comunidade, Pedras Brancas, Fontana Xavier, com a animação da banda Sonhos e Inovação.

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1: Hora certa.
3: Isso, 9h46.
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0: Grande abraço à turma de Bela Vista do Fão, hein? 47ª, 47ª festa da Bergamota. O distrito que recebeu uma série de melhorias para acolher aí moradores, visitantes, turistas, para o domingo, dia 21. É durante um dos eventos mais tradicionais do município, então amanhã. Jardinamento nas ruas centrais, pinturas. Parabéns aí à administração de Marx. Melhorias à estrada entre a BR-386 e o centro do distrito. Patrulhamento, colocação de material nas vias. Ampliação do ginásio de esportes do Clube Guarani. Novo espaço para exposição de produtos coloniais. Piso de concreto e cobertura para melhor acolher o público. É a programação que vai contar com mateada, missa, procissão. É, feira de produtos coloniais e agroindústrias, almoço típico italiano, premiação dos concursos de derivados e conjuntos de bergamota, apresentação do piá e boneca da bergamota, brinquedos inflados para as crianças e depois à tarde show de bandas com Negão e Banda, Banda Camarilho e Banda Rosa. Tá? Todos prestigiando, valorizando as tradições e viver um dia especial com toda a família em Marques de Souza. Lembrando que estaremos aí com o pessoal do Shopping das Bebidas também atendendo esse grande evento, hein? Um abraço para Marques de Souza.
1: Dia 21 vai ter a grande festa da Bergamota, inclusive fica o convite para todos vocês fazerem parte desse momento maravilhoso, dessa festa bonita aqui, a 47ª festa da Bergamota, né? E o espaço aqui, em parceria com o Esporte Clube Guarani, a gente conseguiu melhorar ele.
0: Então tá aí, né? Esse grande evento em Marques. E a presença aí do Shopping das Bebidas. Tá bom? Um abraço lá pro Murilo, pra Marília.

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1: Fala com o Grupo Chocolate. Alô, Virgínia. Participação Turma do Pacote. 50.

0: Estamos aí 9:53.
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0: 7 pras. 7 graus a temperatura, né? Essa neblina, garoa, mas a previsão que o tempo vai firmar, né?

Aí, um botiquinho, hein? Rafa Martins, sucesso aqui. Deixa eu mandar um salve pra turma da Consular. Tá? 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

0: dia, Pascoal. Como é que tá, meu amigo? Até que enfim deu certo ontem, né, Pascoal? Agora abriu os porteiros, eu acho, né? E o Pascoal, bota a música aí pra nós, hein? Se for possível aí. Se não é incômodo pra ti aí, bota um JM aí pra nós, senão segue e canta aí. Valeu, meu amigo.
1: Abraço, temperatura, hein? 9h58 pra noite. Quem gosta de dançar, ó, Clube dos Amigos JC, alô, Baixinho Padilha hoje, hein? E pra hoje também temos grande torneio de sinuca aqui do Nerezinho, né? Na, tem um porco, já tá lá o porquinho, né? Não, é um pig, 40 e tantos quilos aí o primeiro prêmio, segundo tem R$200 em dinheiro, terceiro um fardo de cerveja lá também.
2: Hoje à noite tem
1: dar do Nerezinho pra hoje.
2: Ela é chique do último.
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É a princesa, é a Sirleio. E o príncipe é ele. O Pedro Pereira nos presenteando aí com uma costela suína. Opa, Deus existe, né?

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10 horas em ponto, um super final de semana a todos. A gente vai com... Fechando por aqui. Grande abraço, um bom sábado, um bom final de semana. Véspera de inverno, hein? Amanhã começa a estação do frio, vem logo frio. 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

0: Calma aí. A gente passa a bola aqui pro Zé Lima. Brasil que venceu ontem 3-0 e, né? Tomara que continue, né? Então, afinal, estão ganhando pra isso, né?
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0: Vamos lá, Zé Lima é contigo e o Matiando. Depois a gente volta com mais músicas, sucessos aqui no sabadão, sábado 20 de junho. Tá bom? Vamos lá.
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3: Bom dia, ouvintes! Na 96,5, nós estamos aqui no estúdio, retornando aqui de volta com a gravação do programa Mateando na Querência, que vai até o meio-dia deste sábado. Buenos dias do Zé Lima.
4: Bom dia, Zé Lima. Bom dia, Max. Bom dia, pessoal de casa. Estamos aqui nesta quinta-feira à noite, gelada, né, Zé?
3: É, bastante frio, né? Mas estamos aquecendo aqui no calor da cordiona aqui do teclado, né?
4: Isso aí, Zé. E como é que tá a família? Pessoal de São José, como é que estão?
3: Estão tudo bem, graças a Deus, né?
0: E tudo bem, Sérgio.
3: Um abraço desde já para minha família em casa, que estão na escuta aí, né? E a Andréia, o Davi, a Andriele, né? A Helena. Agora tem o Otávio também, né? Aumentou a família lá, né?
0: Ah, tá crescendo a
3: família. Tá crescendo. Na parte técnica da gravação, Maxwell da Rosa.

0: mateando na querência e a gente agradece desde já todos vocês aí, os artistas, todos aí pela participação da gravação do programa Mateando na Querência. Nosso muito obrigado. Foram todos casa cheia, né, Sérgio?
1: E isso aí, os gaiteiros, violeiros e cantor mataram a saudade do Mateando, de se apresentar, na verdade, no Mateando, né, Zé?
0: Isso, Mateando na Querência, quando ele sai aí nas comunidades, aí é para os artistas cantar. Eu e o Sérgio temos lá apresentando e dando auxílios a eles, né, Sérgio?
1: Isso aí, Zé.
0: Vamos abrir as porteiras do Rio Grande Velho?
1: Mas é para já, então.
0: Vamos abrir hoje, Sérgio, com uma música bem bonita aí, que hoje tá frio, né? Então a música vai combinar, então, por baixo dos panos aí do Gaúcho da Fronteira.

0: Aí, o Rombo da Gaita Velha, música bonita, por demais. Vamos aproveitando essa música, Sérgio, e oferecer lá pro seu Ezequiel Machado Soares, para ele também, a sua família, Dona Nega, Josué, que estão na escuta aí. E o seu Ezequiel, para quem não sabe, é taxista aí em São José do Herval. E também sempre ligadinha aqui na 96,5 Rádio Cultura, aqui de Fontoura Xavier, escutando, mateando na querência a programação da nossa querida emissora.
1: Isso aí, Zé Lima. Eu quero fazer, Zé Lima, uma homenagem especial para o nosso amigo, seu Alceu Verdureiro, ali que comemorou agora, uns dias atrás, um aniversário de 37 anos de casado.
0: Parabéns, nossa amiga Alceu, a sua esposa, né? Não é muito fácil, não, de uma passagem dessa aí, né?
1: 37 anos de casado, é uma vida, né, Zé?
0: É bastante de tempo aí, a gente torce aí que dura mais 37, mais 37 e que vem mais datas aí. Então, nossos parabéns, então, pro nosso grande amigo Alceu, o verdureiro aí da comunidade do Govirova, não é isso?
1: Isso aí, Zé Lima, ele pediu para tocar a música Flor do Meu Jardim.
0: Tem bom gosto, né, Alceu? Mas, Sérgio, essa Flor do Meu Jardim tem mais uma homenagem pedindo dessa música, então vamos fazer junto?
1: Fazer já, então?
0: Podemos fazer, sim. Tem mais homenagem aí, Sérgio, que pede essa música?
1: Vou mandar também essa música lá pro pessoal lá de Soledade, Zé. Pra Leonara, lá que sempre escuta o Matinho na Querência, diz ela que não perde um programa, Zé.
0: A então Leonara, vai as nossas homenagens de
1: seu
0: hoje.
1: Seu marido, né? Sua família e todo esse pessoal aí de Soledade, que são ouvintes aí do Matinho na Querência.
0: É isso aí, Sérgio. Então vamos mandar lá para Picada Vitória, para Cirlei Polis e o José, José da Silva Castro, né? Que homenageia a Preta, a sua filha aí, pela passagem do seu aniversário no dia 13 de julho, né? Dia de Santo Antônio, dia do nosso santo casamenteiro. Então ela está pedindo para curtir em casa a música Flor do Meu Jardim. Então vai sair. E aproveitando, vai lá pro Bezinho também, Adriane, Alice, também lá pro Bidione, o Guilherme e também a Dona Rosa. Ali, pra Soledade, tu falou, né?
1: Isso aí, pessoal de Soledade.
0: Então vai lá pro compadre Tariga, aí da grande Soledade, do meu compadre Tariga aí, que tá também ouvindo o programa Mateando na Querência. Então a gente manda nossas homenagens para você aí em Soledade, né? Compadre Tariga aí, que é aí da terraplanagem aí em Soledade.
1: Sérgio Alim, vou aproveitar essa música então, mandar para minha esposa também. Flor,
0: opa!
1: Flor do Meu Jardim.
0: Quem é que não gosta dessa música,
1: é,
0: né?
1: É um nome bonito, né, Zé?
0: Mas com certeza, e elas são as flores do nosso jardim, né, Sérgio?
1: Isso aí.

0: flor do meu jardim, pra quem pediu aí, então, tá dado o recado aí, tchê. Mas, Sérgio, vamos chamar agora aquele pessoalzinho lá que paga aí o espaço do programa Mateando na Querência por mais de 24 anos. E para falar desse pessoal, vem para cá, Maxwell da Rosa, é contigo.
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0: Estamos de volta com a gravação do programa Mateando na Querência. E agora nós vamos fazer um convite para o pessoal especial. Para amanhã nós estaremos ali na comunidade do Pedra Branca, animando a tradicional festa em honra a Santo Antônio. Todos estão convidados. Vamos dançar, fazer a festa, comer aquele churrasco gordo. E mandando um abraço para todo o pessoal da diretoria lá, né, seu Nelson Pinheiro? Para você e todo o pessoal daí que faz parte da diretoria aí.
2: É isso aí, Zé Lima, todo mundo convidado. E daqui a pouco mais também estaremos ali, chegando ali pelo gramado de São Pedro, para animar aquela festança, festa do colégio ali, Colégio Jordão Pinto da Silva. Todo mundo convidado, então, daqui a pouco mais, estaremos chegando por aí para fazer aquela festança.
0: E também vamos fazer um convite especial, então, para dia 5 de julho. Lá na comunidade da Picada Vitória, nós estaremos animando a grande tradicional festa em honra a São Pedro. Então, todos vocês estão convidados para esse dia 5 de julho para fazer a festa juntamente com a Banda Sonhos e Inovação. Aí na comunidade da Picada Vitória, a festa tradicional em honra a São Pedro. Vamos mandar um abraço lá para o presidente da comunidade, todo o pessoal que faz parte aí da diretoria. Então, vai um abraço aí para o Célio Cunha, que é o nosso presidente também do nosso município aí, o vice-prefeito também, né? Então, um abraço para você aí, tchê, e convidando os pessoal aí que compareça aí para fazer a festa conosco aí.
2: Isso aí, Zé Lima, agora eu vou mandar um abraço lá pro pessoal lá de Barros Cassal, município de Barros Cassal, onde a gente vai estar no dia 16 de agosto, lá na Barra do Brás. Tu já foi lá, né, Zé?
0: Já estive lá. Muito bom lá. Baita da comunidade, longe pra gente ir, mas é gostoso depois que está lá.
2: E isto aí, já, a gente já vai mandando convite a todos, então, o pessoal de Barros Cassal, o pessoal do município de Progresso ali, que fica perto também, Zé.
0: Esse bandeio pra lá, né?
2: Isso, que é, o nosso encontro está marcado dia 16 de agosto, lá na comunidade da Barra do Brás, festa tradicional também. Dessa vez vamos ir aqui pela Picada Rosa, Zé.
0: Uma taia diferente?
2: Isso, já ajeitei um cara que conhece bem a rota por ali, porque eu nunca fui por ali,
0: eu,
2: né?
0: Eu também não conheço.
2: Dessa vez a gente vai por ali, diz que é bem perto para ir por ali.
0: Então vamos se bandear por ali dessa vez.
2: Eu já vou convidando então meus parentes ali do município do Progresso ali pra gente se encontrar lá, porque eles são de perto, é perto ali da Bativira, do Alto Norato também.
0: Isso, Zé. Mandando lá pro Nelsinho lá que troca a sola do sapato dele aí, que eu acho que andou furando esses dias dançando aí com a banda Sonhos em Inovação, né? E então vai ter que descer para lá também na Barra do Brás para dançar conosco lá.
2: Isso, tem o outro Nersinho ali da Bativira também, que é metido numa dança, uma coisa de louco, né?
0: Então vamos para lá, todo mundo convidado aí então. E o que vem agora, Sérgio?
2: Agora vamos fazer aqueles shot, aqueles gostosos de dançar, Zé?
0: Isso.
2: Vamos fazer então, Zé. Shot antigo dos Monarcas e a gaita do falecido dos Bertuzzis.
0: Dois baita shot aí para todos os gaiteiros que se apresentam no programa Mateando na Querência. Então, vai em homenagem a cada um de vocês aí.

0: Saiu aí dois shots bonitos, shot antigo e a gaita do falecido. E esse shot vamos oferecer lá pro pessoal da Cosmos, então. Pessoal lá e dar os parabéns aí para todo o pessoal aí, o Pico, que faz parte da diretoria aí, o presidente hoje, né? E todo o pessoal aí que estão juntamente com você aí, Pico. Então nós vamos dar os parabéns para você pela bonita festa que você fez aí. Então, temos só esperando outra aí, né? E parabenizar tudo, que tava tudo tava bom lá, né, Sérgio? O Sérgio dançou bastante, comeu, churrasqueou lá, bebeu umas canjibrinas também, né?
1: Isso, eu aproveitei bem a festa, Zé. Fui de manhã cedo, almocei lá, tomei aquela cerveja gelada, dancei uma boa parte também.
0: Coisa bem boa, né? Você divertiu bastante.
1: E a festa tava grande, Zé.
0: Que coisa boa, então. Temos só aguardando a outra.
1: Isso aí. Outra festa que sair lá, temos junto, né?
0: E dando os parabéns pro mensageiro rural também, né?
1: Mensageiro
0: legal.
1: Legal, é.
0: Isso. Troquei aqui, mas não quer dizer. Então, mandando um abraço pro Pingo, a sua equipe, toda a sua família aí, Pingo. Então, de parabéns aí. E fizeram uma bonita animação pro pessoal aí na Cosmo. E também tá se expandindo na região aí o nosso amigo Pingo, com o seu novo grupo musical, né? Os Mensageiros Legal.
1: Isso aí, estão fazendo sucesso, Zé. Estão tocando bastante. A gente vê os anúncios aí do nosso amigo aí. E sucesso para ti, Pingo. Nossa cidade aqui é que nem coração de mãe, né, Zé? Sempre tem lugar para mais um.
0: Com certeza, né?
1: Uma banda, um conjunto, né?
0: Tem trabalho para todos. Nós não podemos tocar todos. Tem que deixar que o pessoal toca e o pessoal convida um e convida outro, e assim vai indo. Então vamos trocando que tem serviço para todos aí.
1: Isso aí, parceria.
0: Isso aí. Vamos mandar uma homenagem para um grande amigo meu, radialista também aí do Eco da Serra, FM aí de Pouso Novo. Também tá bombando sextou lá na sexta-feira lá também, Maxwell. Tá bombando também na abertura aí, a trilha do programa, né? É isso, né? Também está bombando no Eco da Serra também. Então, quero mandar aquele abraço lá pro Leomir, do tamanho do Rio Grande, para todo o pessoal aí de Pouso Novo, também sua família, Leomir. Obrigado aí pela força aí também de estar divulgando aí essa música aí que é feito especialmente para sexta-feira aí tocar na abertura do programa Sextou, né, Sérgio?
1: Sextou, né, Zé?
0: Isso aí, todo mundo gosta da sexta-feira. Então vamos ver para quem mais que nós vamos mandar abraço. Aqui o convite das festas já foi feito. Ah, para o seu Nildo Barbosa, Sérgio. Seu Nildinho lá que não perde o nosso programa. Então um abraço aí ao seu Nildo, a dona Nica, que esteja aí sempre com seu radinho ligado, ouvindo a 96,5, nossas homenagens a cada um de vocês. Foi feito também, quero ver para quem mais, nós temos que mandar mensagem aqui, quero mandar então para a Picada Vitória. É isso, lá para a Picada Vitória, lá para o tio Loi e também a Rita, que não perde o nosso programa. Também a Jove, o Gilmar, a Jace, o Nene, estão sempre com o radinho ligado, escutando o programa Mateando na Querência e toda a programação da Rádio Cultura. Nosso muito obrigado aí, jovem. Um abraço, então, para todos vocês aí e para o tio Loi. Mais uma vez, um abraço e todo o pessoal da Picada Vitória. Com certeza vai estar dia 5 lá, né, tio Loi? Fazendo a festa aí juntamente com a Banda Sonhos e Inovação aí na comunidade da Picada Vitória. A tradicional festa em honra a São Pedro. Todos convidados.
1: Sérgio Lima, vou mandar um abraço pro meu amigo Zé Teles, nosso amigo, na verdade, parceiro das festanças, né, Zé?
0: Isso, o Zé Teles é um grande amigo da gente, a Sônia, todo aquele pessoal ali.
1: Sempre acompanha onde a gente vai tocar, eles vão prestigiar ali, são parceria. Vai um abraço então pro Zé Teles, a esposa dele, tia Neuza, o Roque. Todo esse pessoal aí que acompanha. Tem o Jandir Noroni também ali, da Vila Cisa, a Ironia, a esposa dele. Ah, o Didi também, a esposa dele também. Essa galera aí sempre acompanha nós, é onde a gente vai por aí. Eles estão sempre juntos aí fazendo a festa. Obrigado pela parceria. Estão convidados aí para essas festanças aí que a gente vai tocar. Temos também a festa tradicional lá no São Miguel, Zé, dia 28 de setembro.
0: Estaremos lá, isto, animando aquele pessoal lá.
1: Todo mundo convidado, então, dia 28 de setembro, a grande tradicional festa em honra a São Miguel, lá na comunidade do São Miguel do Gramado.
0: Também, Sérgio, vamos fazer uma homenagem lá para a Colônia Nova, lá para o Joreni. Também. Ô, Joreni, velho, que não perde o nosso programa, a dona Celi. E também o Joãozinho. Então, todo o pessoal da Colônia Nova estão sendo homenageado. Também vai lá para o seu Jorge, a dona Neiva. Também o Enio, a Bete. O Anderson. Zanotelli, grande gaiteiro, né, Anderson? Também um abraço aí para o Cláudio, a dona Tuca. O seu Arienes também, que nos escuta sempre lá, a dona Lili. Abraço para vocês. Vamos ver quem mais, o seu Nilton Périgo, a dona Elisete, que estão com o radinho ligado. Lá para o Nilando também. Seu Nítio Pesseto, abraço para você e a dona Lourdes aí também, e o Cristóvão, que estão na escuta aí. Abraço lá para o Domingo Domador, a dona Maria, que estão na escuta do Mateando na Querência aí, né? O domador não está domando mais nada ultimamente, né? É mais, gosta do programa, né, seu Domingo? A dona Irma, o Nego, recebe nossas homenagens. Devagarito, vamos mandando homenagem e abraço para todos. O que é que vem agora, Sérgio?
1: Preparei umas valsas, está na ponta da agulha.
0: Vamos fazer do Porca Véia, então, lembrança, uma música aí que não cai da moda nunca, né?
1: Isso aí.

0: Brindado para esse pessoal aí, duas valsas lindas aí, né, Sérgio?
1: E das boas, né, Zé?
0: Com certeza, isso aí. O pessoal aí que gosta de dançar e cantar essas valsas aí, vai resgatando elas e fazendo aqui no programa Mateando na Querência. Sérgio, vamos fazer um chamamé agora só para ver como é que fica?
1: Daqueles bem gostosos de dançar também, Zé?
0: Isso, chamamézão velho aí é... Ainda em CTG, ainda é respeitado quem sabe dançar, né?
1: É poucos que sabem, né?
0: Mas o pessoal dança como bandinha e também é válido, né?
1: É, eu não sei dançar chamamé ainda.
0: É, mas tenho pode dançar que nem bandinha.
1: Tenho vontade de aprender, mas tem que fazer um curso para aprender daí.
0: E né? Usar uma bombacha. Aí...
1: Mas e se inventa de se manhar nas bombachas daí no meio da dança?
0: Dá um sapateio. Mas quero mandar um abraço lá para Guaporé, lá para minhas irmãs que estão na sintonia também. E se não estiver escutando, depois a gente manda o programa para lá, né, Maxwell? A gente faz o linkzinho aqui, Maxwell faz, e manda e a gente envia para lá. Então, lá para a Venilda, que é a Di, também a Maria Alves, e também a minha mãe, a Dona Jureima, que queria saber o porquê que eu não levei a gaita, Sérgio. Eu acabei esquecendo de não levar a gaita, queria dançar, está com 93 anos. E te digo uma coisa, trabalhar já está meio pesado já, né? Mas para dançar ainda dança umas 2 horas sem descansar ainda.
1: Pois é, e tu esqueceu da gaita?
0: Esqueci, deixei a gaita em casa, né? Acabei esquecendo mesmo, mas na próxima eu levo ela. Então para a Dalva também, a minha irmã que está na sintonia também. Dalvinha, um abraço para cada um de vocês aí. E também lá para o Tchesco. Tchesco, velho, amigo velho aí de longas datas, né? E também quero mandar um abraço para um grande amigo meu, Sérgio Aonde, que a gente tocou anos junto, nosso amigo Sebaldo, grande gaiteiro, tem muita vontade de ele vir visitar nós e vai vir tocar umas músicas aqui no, na gravação do Mateando na Querência, nosso grande amigo Sebaldo.
1: Mora onde, Zé?
0: Guaporé.
1: Ah, em Guaporé, pertinho, né?
0: Isso. E o Sebaldo... Que teve também aí uma grande dupla que gravaram os LP na época, né? Que era, se eu não me falhar, o nome da dupla do Sebaldo. Qualquer coisa me corrige depois. Era Xerife e Pistoleiro. O nome da dupla dele. Um sertanejo muito bonito os dois, né?
1: Mas que tal?
0: Então mandei um abraço pra ele aí também.
1: Vamos fazer um chamamé?
0: Fizemos?
1: Qual vamos fazer?
0: Eu faço um chamamé, que o Nico gravou ele, e eu nunca fiz aqui no rádio. Mas eu vou fazer aí, que é o paisano.
1: Que tom tu faz?
0: Eu faço em solo maior.

0: Mas que tal esse chamamezito aí, Zé?
1: É, isso foi gravado pelos irmãos Lima.
0: É?
1: Isso. E a gente nunca faz. Gostou, Sérgio?
0: Bom, bom chamamé.
1: É bom pra dançar na semana farroupilha. Mas eu quero, Sérgio, procurar mais uma pra nós fazer. Temos já chegando pra que parte já temos, Maxwell? Quero mandar um abraço ali pro mercado KIM, nosso amigo Latinha, né? Quero mandar um abraço para todos vocês aí. 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Então, quero mandar um abraço, então, ali pro nosso amigo Jandir, a dona Ângela, e também o Valmir, a família dele, a Vitória, a Cláudia, a Carol. Um abraço a cada um de vocês e também o Murilo. Murilo, que é um grande gaiteiro também, né, da família aí. Então, um abraço para cada um de vocês aí, recebe as nossas homenagens do programa Mateando na Querência. E o nosso amigo Valmir diz que não perde o programa aí de jeito nenhum, né, Valmir? Muito obrigado aí por gostar tanto da 96,5. Sérgio, agora eu vou falar aqui de um amigo meu, uma parte que vai te interessar também, tenho certeza. O Sérgio é que nem eu, que gosta muito de ferramenta.
0: Ah, bom também.
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1: 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Abraço, Jonatas, aí pra você. 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
0: Zé Lima, vou mandar um abraço ali pro pessoal da Vila Vaz ali. Para a mãe, para o seu João, para o seu Ulício, todo aquele pessoal ali que escuta o Mateando, tem os meus compadres ali, Dorli, Ivonice, o seu Darcy, a dona Tereza e todo aquele pessoal ali.
1: Abraço a cada um de vocês. E o que é que vem para ele, Sérgio?
0: Vou fazer uma maneira daquelas de respeito.
1: Mas que barbaridade essa de boa mesmo, né?
0: Vamos fazer a maneira de respeito e o tranco, velho, Fandangueiro. O que que tu achou?
1: Bom, por demais, duas escolhas aí. E se, e se for prolongar um pouquinho mais depois da outra, nós vamos fazer na outra ali aquela lá do bugio velho, aquele que tu entra de dançar de pé trocado.
0: Do bugio velho aquele?
1: Isso, depois, né?
0: Ah, bom, fizemos sim.

0: Tranco, velho, Fandangueiro, mas que tal esse trancão, Zé?
1: Lindo por demais, né? Temos chegando nas festas com essas músicas aí também, né, Sérgio?
0: Vai ser mais ou menos desse jeito, né? Agora, domingo, ali na...
1: No Santo Antônio do Pedra Branca, né? Pessoal, não pode esquecer que é neste domingo agora que vai ter aí a grande tradicional festa em honra a São Pedro, aí na comunidade do Pedra Branca. Vocês não podem perder, são nossos convidados especial. E também no dia 5, Sérgio. Lá na Picada Vitória, dia 5 de julho, todos vocês convidados para a grande tradicional festa em honra a São Pedro. Vocês não podem perder essa festa. Vamos lá se divertir juntamente com a banda Sonhos e Inovação.
0: Festa boa, festa grande também, né, Zé?
1: Grande festa de comunidade, né? E também lá a banda Sonhos e Inovação vai estar completo. Lá nosso amigo Cláudio também vai estar junto, né?
0: Todo junto e misturado, né, Zé?
1: Mandando um abraço lá pro Cláudio, a família dele, que estão também na escuta aí, né, Sérgio?
0: Isso aí, Zé. E eu e o Cláudio e companhia também, dia 11 do mês que vem, vamos desembarcar lá no Alto Norato, lá fazer aquela festança com nossos amigos lá do Alto Norato, pessoal ali do Araçá, pessoal da Bativira, todo mundo convidado, então. Dia 11 de julho, festa lá na comunidade do Alto Norato.
1: É isso aí. Todo mundo vamos se preparando para vir nessa festa aí. Mas, Sérgio, vamos mandar um abraço para o seu Nelson Mulita e a esposa dele também, o Ivanir também, né?
0: A esposa dele é a dona Célia.
1: Isso, um abraço então para todos vocês aí também lá, para o nosso amigo seu Zébio de Borba, também a sua família aí. Um abraço aí do programa Mateando na Querência, que faz essa parte de homenagem, né, Sérgio, para os nossos grandes amigos. Também, vamos mandar ali para a linha Shell, pessoal todo que escuta a gente ali, então um abraço a cada um lá, para o compadre Círio, com o compadre Nelson, o Tile, a família dele. Também, o compadre Carlos Lando, a compadre Noela, também um abraço para vocês. E também, lá, para o seu Ari Portela de Lima, irmão do nosso amigo gaiteiro lá do Carapicho.
0: Isso aí, Zé Lima. Vamos mandando as homenagens. Então, vou mandar um abraço especial, Zé, ali para o Gramado São Pedro, para os ouvintes dali que sempre escutam Mateando. Tem a minha sogra, a Doralice, a Cristina. Tem o seu Léo, a esposa dele lá, os Belo também, Zé, sempre escuto.
1: Um abraço a cada um deles lá, né?
0: O pessoal do São João do Gramado, onde nós estivemos agora poucos dias atrás lá, fazendo uma festança com eles lá, uma festa de aniversário lá. Fizemos uma festança lá, tomamos um chope gelado.
1: Opa! Bom por demais, né?
0: Isto. Então um abraço para todo aquele pessoal ali do São João do Gramado também. O pessoal do Três Pinheiro também, Zé.
1: Abraço a todos eles lá. Falando em Três Pinheiros, lembrei do nosso amigo Miro Costa. Grande amigo da gente, grande gaiteiro, cantor. Mando um abraço para ele aí. E também os amigos do Miro, que com certeza estão aí ouvindo o programa e contando os causos, né, Miro? Um abraço então para você. Lá pro Leandro Semin também, Sérgio.
0: Isto, o Rivael também.
1: Um abraço para eles. O Rivael fez uns versos bonitos lá no quiosque do Lauri. No dia 9, né, de maio.
0: Isso, um abraço pro pessoal ali da Vila Rica, todo aquele pessoal ali.
1: É isso aí, Sérgio. Enquanto nós...

0: Vai lembrando do pessoal aqui, mais música. Vamos chamar o pessoal ali que faz a parte a mais importante do programa, né? Que é o nosso patrocínio.
1: Isto.
0: Né? Então, para falar desse pessoal, vem para cá, Maxwell da Rosa, é com você. Vamos fazer um shot agora, Sérgio, de dançar figurado. Pela primeira vez, né?
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0: Baile de campanha de José Mendes.

0: Num baile de campanha.
1: Isso, a primeira vez que a gente fez ele no rádio, vai resgatando, né? E a gente sabe que o pessoal pede pra gente, a gente sabe cantar ou não sabe. Então a gente vai fazendo.
0: De que, na verdade, eu escutei, a gente escuta seguida essa música aí. De quem que é mesmo essa música?
1: José Mendes.
0: José Mendes.
1: Isso.
0: Mas vários artistas regravaram, né?
1: Vários. Tudo que é bom, todo mundo quer cantar, né? Então a gente manda um abraço pro nosso grande amigo Roberto Mendes, irmão do José Mendes, grande amigo meu, né? E também a família Mendes. Roberto, aquele abraço aí do Zé Lima, do Sérgio, do Maxwell e todo o pessoal aqui da 96,5 Rádio Cultura de Fontoura Xavier. Um abração para vocês aí. Mas, Sérgio, nós estávamos combinando aqui, Maxwell. E esse baile de campanha, eu quero mandar especialmente para o meu filho Davi, que gostou muito dessa música. Eu estava ensaiando em casa e ele dançando sozinho, né? É uma dança muito louca, né, Davi? Um abraço do pai aí e um beijão bem grande. Também para a Jéssica, minha filha, quero mandar um abraço para ela. Um beijo bem grande no coração dela. E também oferecer esse shot bonito para um grande amigo da gente, o seu Aldo Borges, também que se apresenta sempre nos programas que a gente grava nas comunidades. Quero mandar um abraço também lá para o Oswaldo Ferreira, no Campo Novo, que ele fez um esforço aí e acompanhou a programação gravada fora, né, nas comunidades. Então, um abraço para você, toda a sua família, todo o pessoal aí do Campo Novo, quero dar um abraço para vocês. E também para o seu Raul. E espero o seu Raul também vir cantar no programa, que já se apresentou muitas vezes aqui no estúdio, que ele já veio se apresentar especialmente também. Então eu te mando um abraço para todos vocês aí. Também todos os artistas que se apresentaram, você vai lembrando o nome deles, vai mandando abraço para eles aí. Foram muitos, né?
0: Ah, teve bastante artista ali que se apresentou. Zé, aquele lá do Formigueiro. Que
1: o nós... Ademarzinho?
0: É, aquele lá eu na verdade não conhecia.
1: Um abraço então, aquele pessoal gaiteiro, do Formigueiro. Né? Toca bem, Ademarzinho.
0: Isso, tem o
1: Pedro.
0: O Ercílio também.
1: Seu Ercílio.
0: O Zenóbio não estava no programa ali do.
1: O seu Zenóbio parece que não andou tomando as cachaças ali, andou resfriando, né? Então, eu receitei para ele uma xícara de cachaça pura de manhã cedo, né? E lá para as 10 horas, outra. Até no final do dia, ele tá bom.
0: Pior que é verdade, tu tem razão.
1: Abraço, Zenóbio. Seu Nego, a família do Nego. A gente quer mandar um abraço para todos vocês, o Gentil, a família do Gentil. Também lá para o seu Luiz Faria, a família do seu Luiz, a dona Gema. E também a dona Marinês, aí do São Roque Davi Paulo, seu João, não pode esquecer deles, né, Maxwell? São pessoal aí que estão sempre ligados na cultura. Também vamos mandar um abraço lá para o pessoal das Malvinas, Sérgio.
0: Isso, um abraço para todo aquele pessoal de lá, Zé.
1: Ah, tem o Rock. É o Rock que não perde o nosso programa, né? O Rock Godoy. Então, um abraço para o Rock, toda a sua família aí, Rock. Todos vocês aí recebem as nossas homenagens aí.
0: Chegou a saideira então, Zé?
1: Pois é, Sérgio. Parecia que estava tão prolongado o nosso programa, já está chegando no final?
0: Bem no final.
1: Então vamos desejar, quero mandar aquele abraço então aí para todos meus parentes aí da Cosmo, todos meus parentes da Picada Vitória, meus amigos lá da 7 de setembro, São João da Jacutinga, também São Sebastião. Um abraço a cada um de vocês ali para São Cristóvão. Enfim, para todos nossos amigos aí, então recebe as nossas homenagens e fica a última música da gravação de hoje, né?
0: Ah, Zé, eu me lembrei de última mão. Vamos mandar um abraço pro seu. O seu Valmo, lá do município de Putinga. Ali do São Miguel Putinga.
1: Seu Valmo, fazia tempo que nós não mandava abraço para ele porque ele não me respondeu, né?
0: É, ele tá meio sumido, né? Do WhatsApp, né?
1: Ele está aparecendo, mas eu acho que ele está lidando nas roças, alguma coisa ele está fazendo, acho que as tigueras para os feijão já, né?
0: Que nem diz um amigo meu, do Lapizap.
1: Abraço ao seu Valmo. Também, Sérgio, a gente quer mandar um abraço, então, para todo o pessoal aqui de Fontoura Xavier, né? Pessoal aí dos mercados, também das pecuárias. Pessoal aí dos ouvintes. O pessoal aí de... Que, lá da prefeitura, também quero mandar um abraço para eles, a todos eles. Pessoal da prefeitura aqui de Fontoura Xavier. Então, um abraço a cada um de vocês que estão na sintonia. Povo fontourense, povo ervalense, então, recebe nossas homenagens.
0: Chega a nossa ideia, então, né, Zé?
1: A última música do programa de hoje, até a próxima gravação. Fica um abraço do Zé Lima e até lá. Buenos dias.
0: Também deixo meu abraço a todos. Bom final de semana, boas festas e até a próxima gravação.
1: Isso, e essa música vamos oferecer pro pessoal da rádio aqui, né, Maxwell? Maxwell da Rosa, também o Joel da Rosa, o Dalo Pascoal, a dona Ana, a Ilse da Rosa também, quero mandar um abraço para ela também e desejar toda a programação para ela, então. A última música do programa de hoje, então, né, Sérgio?
0: Isso aí.

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3: Hora certa.
4: 11:31.
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2: Hora certa.
4: 11:44.

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1: Hora certa.
3: 12:03.

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1: 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Hora certa.
3: Meio-dia e 20.
4: Muito bem, estamos no ar com o nosso informativo da Serfox, atualizando você com as nossas informações. Aqui comigo está o presidente da Serfox, Diógenes Last, e também o vice-presidente da Serfox, Darli dos Santos Landim. Vamos lá com as informações, presidente. Bom dia.
5: Bom dia, Darli, nosso vice-presidente, Jota Júnior, Zeca Noato, secretário, conselho, colaboradores, aos nossos associados do modo especial e aos nossos representantes de comunidade, os delegados. Como é importante nós estarmos aqui avaliando, conversando, levando aos amigos, né, aquilo que acontece no dia a dia na nossa cooperativa. E eu tenho certeza que o nosso associado, da mesma forma, ele está fazendo a sua parte, aguardando, né, boas notícias, é claro, apesar, né, que o tempo teve frio, muita fumaça em muitas regiões, outras menos, mas é inverno. E quando chega o inverno, nós temos que estar preparado, porque o frio vem.
4: Dá um bom dia aqui para o vice-presidente da Serfox, Darli dos Santos Landim. Bom dia, Landim.
6: Bom dia, Jota. Mais uma vez, agradecer as ondas amigas desta emissora para cumprimentar o presidente Diógenes, cumprimentar o Zeca Noato, nosso secretário, conselho de administração, conselho fiscal, os nossos delegados representativos. E de uma maneira muito especial, os nossos colaboradores e associados. É como diz o presidente, uma semana boa, metas alcançadas, investimento para melhorar a qualidade da energia sendo feito por parte do nosso planejamento. E assim a gente segue a nossa rotina, que cada dia a nosso serviço tem que melhorar.
4: Por falar nisso, vice-presidente, essa semana, ainda na terça-feira, o senhor esteve acompanhando o presidente em visita lá na usina do Fão. Como é que está o andamento das obras lá?
6: Verdade, né? Tivemos lá com o presidente hoje, na terça pela manhã, né? Voltamos de lá muito feliz, né, presidente? Muito feliz. Da forma que era a nossa usina, a gente não gostaria que acontecesse, né? Mas eu tenho certeza que esse investimento que foi o presidente, nós planejava de 5 a 6 milhões, vai passar de 8 milhões. Mas olha, gente, é um investimento, né, com muita segurança, né? A obra é o dobro, bem protegido, nossos equipamentos, as proteção para a água não atingir também, muito bem protegido, na barragem também. Eu tenho certeza que o investimento vai ser ótimo e nós vamos ter uma receita muito boa no decorrer de ligar as máquinas lá.
5: Com certeza, essa avaliação que o Darli fez aí, eu tenho certeza, claro, né? Infelizmente foi um desastre, né, que aconteceu, da água nos levar embora a nossa usina, uma casa de máquina de mais de 110 anos, e isso ficou uma ferida no nosso coração, e de muita gente muito mais, com certeza, né, porque era histórico. Mas hoje, o investimento que está sendo feito lá, que o Darli apresentou, ele é, de um lado, ele é importante. Por quê? Porque nós preparamos a casa de máquina para que seja muito mais difícil acontecer. Não vou dizer que é impossível, porque tu sabe o tempo, mas eu tenho certeza que a estrutura lá feita hoje, ela é para sempre, né? Se ela durou 112 anos, a casa de máquina que estava lá, eu acredito, né? Nós não podemos duvidar, mas eu acredito que para a vida inteira, daqui a 100, daqui a 200, ela esteja ainda lá. Claro que as máquinas também foram investido na formação, na recuperação e com certeza no aproveitamento também. Então, esse investimento que nós fizemos lá, com certeza nós vamos ganhar, né, ao longo do tempo, mas acima de tudo, pela história da nossa cooperativa, por ser uma usina histórica. A usina do Fão era aquela que produzia a energia para o município de Soledade há 112, 115 anos atrás. E hoje nós estamos lá, né, buscando uma fonte de renda para continuar. Mas dito isso, eu tenho certeza que os nossos investimentos, que já citamos aqui, a melhoria nas nossas redes, né, agora pensando numa estrutura muito maior, que nós dentro do planejamento é a construção de uma futura subestação, aonde aquela vai nos garantir a qualidade da energia, a estabilidade, né, que nós estamos investindo já muito em equipamentos, reguladores, religadores, rede nova, transformadores adequados, né, e muito mais. Por quê? Porque o nosso associado merece. Hoje, com o trabalho do nosso associado, com os investimentos dos nossos associados, nós precisamos fortalecer a qualidade da energia. Então eu tenho certeza, o nosso trabalho é contínuo, ele é planejado, a nossa equipe técnica, eu não tenho medo de falar aqui, é uma das melhores, se não é a melhor, do Rio Grande do Brasil, porque eles são qualificados. E todo mês, todo ano, é feito cursos, é feito trabalhos para aperfeiçoar, porque a tecnologia inovadora, ela está aí, ela está no mercado. Se nós atrasar um dia, um mês, um ano, estamos fora. Então, esse trabalho dos nossos técnicos, da equipe toda, ela é justamente para não perder espaço para ninguém. É buscar qualidade e apresentar para o nosso associado. Claro que aqui a gente sempre coloca, a parceria com o associado é muito grande. Não é o presidente, o vice ou a parte técnica que resolve tudo. Nós precisamos também da colaboração do nosso associado. Por que eu falo isso? Porque o nosso associado, ele é associado de uma cooperativa aonde ela investe, ela busca a tecnologia, mas o associado lá no campo, lá na indústria, lá no mercado, ele tem que também colaborar e fazer a sua parte. Mas isso é uma questão lógica, uma questão que nós, com a transparência, com a verdade, estamos trabalhando nessa parceria.
4: Presidente, esse ano já fazem 10 anos que trabalho aqui na Serfox e eu sou testemunha do que vou explanar aqui agora. Eu vejo todos os dias um esforço muito grande da parte de vocês na questão de melhorias. Eu até comentei com a minha esposa esses dias, olha, não tem um dia sequer que eles não estão pensando em melhorar alguma coisa. É impressionante isso aí, presidente. Isso é um sentimento que a gente notou de vocês, que vocês toda hora querem melhorar alguma coisa.
5: Por isso que eu digo, nós não estamos prometendo, nós temos compromisso. Quando nós fomos colocados à disposição pela nossa equipe para sermos presidente, vice-secretário, conselho, nós fomos só com um objetivo, o compromisso de cuidar daquilo que é do associado, administrar bem o que é do associado, administrar de uma forma onde o recurso aplicado, ele retorna em favor do associado. Essa administração nossa, aberta, como diz sempre o Dali, ela buscou, na parceria com os colaboradores, na parceria com as cooperativas, com a irmã, uma questão muito importante: a abertura do negócio, a abertura de conhecimento, de tecnologia. E hoje não adianta nós querer se impor ou ser dono da verdade. Ninguém é dono da verdade. Ninguém é aquele que tem mais ou menos. Aqui é compartilhado. É compartilhado o estudo, é compartilhado o planejamento, é compartilhado o trabalho do dia a dia. E isso que deu um avanço histórico, aonde a nossa cooperativa hoje, ela está entre as melhores, com certeza, do Rio Grande do Brasil. Não é por acaso, é pelo trabalho, mas acima de tudo, com conhecimento, com compromisso e com vontade de ver a nossa cooperativa buscando no mercado aquilo que é melhor para todos. E o nosso associado está enxergando. Claro, nós temos as pesquisas, né, que é importante as pesquisas, o IASC, para ter conhecimento. Nós temos os indicadores, que temos todos os meses, uma empresa aporte, que ela reúne as lideranças aqui da cooperativa para avaliar o que está faltando, se está andando dentro daquilo que tem que andar. E isso nos dá uma direção verdadeira, nos dá uma garantia da aplicação do nosso recurso.
4: Landim, e logo ali na frente as pessoas, o associado, já vai começar a ver cada vez mais o resultado de todos esses investimentos e melhorias que estão sendo feitos.
6: Sem dúvida, AJ. O nosso alvo, o nosso foco é o associado. Mas é importante também, que o presidente deixou sempre claro, Jota, nós investimos muito em capacitação dos colaboradores. Isso é fundamental, né? No passado, talvez não tinha muita necessidade, ou centralizava a gestão, e hoje a gestão é compartilhada. Mas quando se vai compartilhar uma gestão, nós temos que capacitar os nossos colaboradores em todas as áreas. Até na recepção, o pessoal recebe treinamento para ligar, para atender um associado, tudo capacitado, porque o nosso alvo é o associado. Saúde mental também está sendo feito um projeto, né? Está trabalhando os nossos associados, né? Pesquisa de clima, de relacionamento aqui dentro, porque daí nós temos a certeza que o associado vai colher bons frutos. E é isso que o nosso associado espera da direção.
5: Nesse edito do Dali, nós temos a pesquisa de clima, que é feita entre os colaboradores, para saber também, para ouvir eles, apresentar sugestões, e isso é posto em prática em seguida. Então isso dá uma garantia que nós estamos ouvindo o nosso colaborador, o nosso associado, para também ter um planejamento voltado a todos, e isso é muito importante. Mas eu tenho certeza, nós temos a colaboração que a gente, que a cooperativa faz aqui na parte social, buscando junto à sociedade o melhor, na educação, investindo. Nós temos programas para ajudar o nosso estudante, para poder buscar dentro da escola o melhor para ele e para a família dele no futuro. Dentro da saúde, mesma coisa, no esporte, enfim, as comunidades. Isso é trabalhar junto, dividir o nosso trabalho também em parceria com os demais, mas muito mais do que isso, dando a liberdade de cada um ir e vir, buscar o seu interesse, acompanhado de pessoas qualificadas, mas acima também de tudo, dando o resultado. É isso que interessa para nós. Um bom final de semana a todos, alegria e paz, e que o menino Jesus lá do céu nos abençoe. Mas eu tenho certeza, com fé, coragem e vontade, isso acontece. Saúde e paz.
4: Saúde e paz e bom final de semana, vice-presidente.
6: Com certeza, que Deus os proteja e dê inteligência para que nós possa seguir a nossa gestão aqui, focado sempre no associado.
4: A gente volta fim de semana que vem, se Deus assim nos permitir. Até mais. Tchau, tchau.

0: Eu acho que você tem que mandar aquela mensagem. 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
2: Hora certa.
3: 12:51.

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1: 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Hora certa.
0: 1:07.

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2: Hora certa.
4: 1:26.

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Muito bem, ouvintes, nós estamos entrando no seu lar com o programa Voz da Assembleia de Deus. Programa este que é levado ao ar todos os sábados, neste horário e por esta emissora. E nós somos gratos a Deus por mais este privilégio de estarmos aqui para transmitirmos uma mensagem de fé, de amor e de esperança para os vossos corações. E queremos iniciar essa programação fazendo uma oração juntamente com você. Senhor nosso Deus e nosso Pai que está no céu, no nome de Jesus Cristo, Pai, nós chegamos na sua presença, agradecido a ti, Senhor, por este privilégio de estarmos aqui nesta emissora, Pai, para levarmos uma mensagem da sua palavra, Senhor. Pedimos que continue abençoando a cada lar, cada família, que possamos, ó Deus, sentir algo do Senhor nas nossas vidas, pois o Senhor conhece os pensamentos, as intenções, o Senhor é conhecedor de todas as coisas e continua, Pai, abençoando, derramando as suas ricas bênçãos. É o que nós te pedimos em nome de Jesus. Amém. Que Deus abençoe a tua vida e você pode participar desta programação pedindo louvor, pedindo oração pelo fone 3389-1110 ou 9703-8471. E estaremos aqui atendendo o teu pedido e já de imediato estaremos ouvindo um belíssimo louvor para elevo espiritual das vossas vidas e oferecemos aí a todos que estão em sintonia conosco.

Muito bem, programa Voz da Assembleia de Deus e você em sintonia conosco. Eu quero também oferecer todos esses louvores, essa programação a todos os nossos irmãos e amigos que estão aniversariando ou estiveram durante esta semana. Que Deus continue abençoando meu filho Ravel, também o Livelto e também o nosso irmão Valmir, né, mais conhecido como Gringuinho. Deus abençoe. Receba aí o nosso abraço, o nosso carinho, no nome do Senhor Jesus. Deus abençoe os nossos irmãos lá da Vila Candinha, também na Picada Casa Grande. Deus abençoe o nosso irmão Osmar, sua família. Irmão Luiz Anela, sua família, Deus abençoe. Também nosso irmão Darcy, irmã Benedita. Deus abençoe os nossos irmãos, sempre na escuta desta programação. Continuamos orando, intercedendo pela vida do nosso irmão. Que Deus continue derramando sobre vós as mais ricas bênçãos dos altos céus. Também nosso irmão Roque, sua família, Deus abençoe. Também nosso irmão Jair, toda a sua família, irmão Geraldinho, Deus abençoe os nossos irmãos, no nome do Senhor Jesus. Também irmão Silvio, sua família, sempre na escuta desta programação. Também lá na linha Rodrigues, também em sintonia conosco. Também a irmã Mábia, Deus abençoe. Também minha esposa, Deus abençoe toda a minha família, no nome do Senhor Jesus. Também lá na São Roque da Vipá, os nossos irmãos, irmão Moisés, sua família, irmão Daniel, irmão Vivaldino, também nosso irmão Valdir, também irmão Pedro Vermelho, Deus abençoe nosso irmão Pedro. Deus abençoe a todos ali que estão em sintonia conosco. Também na Picada Silveira, irmão Oscar, irmão Bebeto, sua família, Deus abençoe. Lá também na Picada Café, Deus abençoe os nossos irmãos, irmão Chico, toda a sua família, irmão Dirceu, Deus abençoe os nossos irmãos. E nós queremos passar aqui, antes de ouvirmos mais louvores, os nossos patrocinadores. 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
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E também nós temos aqui nosso irmão Clóvis, também a irmã Bernadette e a irmã Ita. São esses os nossos irmãos, amigos que ajudam a manter esta programação no ar. Nós rogamos as mais ricas bênçãos de Deus sobre as vossas vidas.

Muito bem, meus irmãos, ouvimos aí CBL Simuíno. Quero também mandar aqui um abraço ao nosso irmão Clóvis, toda a sua família, também o nosso irmão Dirley, sua família, Deus abençoe, irmão Paulinho, também o irmão João Maria, Deus abençoe nossos irmãos, também lá na Picada Fernandes, nosso irmão Leriano, sua família, Deus abençoe, também na Canga Quebrada, os nossos irmãos, na escuta desta programação, Deus abençoe, o nosso irmão Ivo, também São José do Erval, Pouso Novo, nosso irmão, na escuta, Deus abençoe, irmã Priscila, irmão Daniel, Deus abençoe, também ali também nosso irmão, amigo Juvencio, sua família, e também nosso irmão Noidir, seu Nofe, Deus abençoe, também nosso irmão Bastião, meu vizinho ali, Deus abençoe, sua filha, todos na escuta desta programação. Nós queremos mandar um abraço também aos nossos irmãos, amigos, lá na Picada Rosa, também lá na Pedreira, Três Pinheiro, nosso irmão Paulo, sua família, Deus abençoe. E nós vamos ouvir mais louvor, na sequência estaremos dando mais anúncio da obra de Deus aqui no campo de Funtura Xavier. Programa Voz da Assembleia de Deus, você em sintonia conosco.

Também ali na Vila dos Júlio vai o nosso abraço aí ao nosso irmão Pedro, a Maria, toda a sua família. Também nosso irmão Michel, Deus abençoe os nossos irmãos, irmão Valdenir, Deus abençoe os nossos irmãos. Também na Vila Vaz, nosso irmão Vilso, sua família, irmão Bruno. Também irmão Juvenal, Deus abençoe nosso irmão. Também a avó do Érica, irmã Juraci, Deus abençoe. Também irmão Renato, Deus abençoe toda a sua família, no nome do Senhor Jesus. E nós queremos aqui convidar, nos sábados nós temos o nosso templo sede, 19h30, também nos

Em nome do Senhor Jesus, e nós queremos aqui convidar, nos sábados nós temos culto, nós temos sede, 19h30, também nos domingos, às 18h30, terça-feira culto de ensino, às 19h30, quarta-feira, 14h30, culto dirigido pela União Feminina, e também nas quinta-feira, 19h30, grande culto de louvor e adoração a Deus, nosso templo sede, também nas congregação, na congregação na Picada Casa Grande, todas as quarta-feira e sexta-feira, às 19h30, também na Canga Quebrada, todas as quarta-feira lá no restaurante Paulão, às 19h30, também na congregação na Picada Silveira, no sábado, às 19h30, todos convidados para juntos estarem adorando e exaltando o nome de Jesus. E também nós queremos dizer que Deus sempre tem uma bênção para cada um de nós. Depende de nós se chegarmos a Ele, abrir o nosso coração, abrir a nossa mente e deixar que o Espírito Santo venha fazer em nós morada, pois a palavra do Senhor nos diz, o Senhor dizendo, eis que estou à porta e bato. Se alguém ouvir a minha voz e abrir a porta, entrarei em sua casa e com ele cearei e ele comigo. Então, depende de cada um de nós deixar que o Espírito Santo venha fazer em nós morada. Deus abençoe a todos, no nome do Senhor Jesus. Queremos então ouvir mais um louvor para elevar o espiritual nas vossas vidas.

0: Jesus, aproximando-se, falou-lhe dizendo: Toda autoridade me foi dada no céu e na terra, e de portanto fazei discípulo de todas as nações, batizando-os em nome do Pai, do Filho e do Espírito Santo, ensinando-os a guardar todas as coisas que vos tenho ordenado, e eis que estou convosco todos os dias até a consumação dos séculos. Evangelho de Mateus, capítulo 28, e o versículo 18, 19 e 20, que nos fala aqui sobre a grande comissão. Vamos então mais uma vez aos nossos patrocinadores. 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

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Também irmão Clóvis, também irmã Bernadette e irmã Ita. Deus abençoe os nossos irmãos, amigos, sempre prosperando, e que Deus possa estar com sua mão estendida em tudo aquilo que fizerem, seja próspero, em nome de Jesus.

Muito bem, meus irmãos, a palavra de Deus aqui em Mateus 28, 18 ao 20 nos fala sobre a grande comissão e Jesus, ele se aproxima, ele falou dizendo que toda autoridade lhe foi dada no céu e na terra. E aí no versículo 19 ele diz para ir por todo o mundo. Fazei discípulo de todas as nações, batizando em nome do Pai, do Filho e do Espírito Santo. Nós vemos aqui então que são ordens de Jesus aos seus seguidores. Vemos que eles resumem a missão da igreja em ir a todas as nações, fazer discípulo, batizando e ensinando a obedecer os seus mandamentos com a garantia de sua presença constante. Também nos diz sobre ide de Jesus, né? A ordem principal não é apenas converter, mas instruir pessoas de todas as culturas a se tornarem seguidores e imitadores de Cristo, batizando em nome do Pai, do Filho e do Espírito Santo. Então nós vemos que o batismo é um marco público de aceitação dessa nova fé e da aliança com Jesus, com a Trindade, ensinando guardar todas as coisas que vos tem ordenado. O discípulo exige compromisso. Não basta apenas conhecer as Escrituras, mas é preciso viver e obedecer os ensinamentos de Jesus no dia a dia. E finalizando então aqui este texto, então ele diz, ensinando a guardar todas as coisas que vos tem ordenado. E aí ele diz, e eis que estou convosco todos os dias até a consumação dos séculos. A promessa de Jesus é que os cristãos nunca estarão sozinhos nesta missão. O Senhor lhe sempre está presente, tanto é que ele está dizendo aqui na sua palavra que está conosco todos os dias até a consumação dos séculos. Então ele não se afasta de nós, ele está sempre conosco, mas muitas vezes é nós que nos afastamos de Jesus através das nossas falhas, dos nossos pecados, dos nossos erros. Mas também vemos que a própria palavra nos diz que o Senhor, ele é fiel e justo para nos perdoar. Quando nós reconhecemos os nossos pecados, as nossas falhas, e confessamos também diante dele, confessamos os nossos pecados, ele nos perdoa. E quando nós também o deixamos e olhamos somente para ele, Jesus, ele faz uma declaração dizendo, toda autoridade foi dada no céu e na terra. Então isso significa que a missão da igreja não é feita na força humana, mas sobre o poder soberano e o respaldo de Cristo. E a missão, a ordem não é apenas evangelizar, mas fazer discípulo de todas as nações. Um discípulo é um seguidor que aprende e adota o estilo de vida de Jesus. Os discípulos devem ser ensinados a guardar, ou seja, praticar, obedecer todos os ensinamentos de Jesus. Então, nós vemos aqui que Jesus, ele daí encerra garantindo, estou convosco todos os dias até o fim dos tempos. É a promessa de que o cristão, então, nunca está só. Que Deus possa continuar abençoando ricamente as nossas vidas e possamos permanecer firmados nele. Ele é a rocha inabalável, é o Deus que não falha, é o Deus que está acima de tudo e de todos, e com o seu braço estendido para abençoar, para derramar suas bênçãos sobre as nossas vidas. Talvez esteja falando com alguém nesta tarde que esteja, quem sabe, triste, angustiado, passando por um período difícil. Nós queremos orar por você. O Senhor pode solucionar os problemas, Ele pode curar a tua enfermidade, pode restaurar o teu físico, a tua saúde, e nós queremos neste momento estar orando juntamente com você e por você neste momento. Querido Deus
e eterno Pai que está no céu. No nome de Jesus Cristo, Pai, nós continuamos na sua presença, Senhor. Agradecido a Ti, ó Deus, por esta rica oportunidade de estarmos aqui nesta emissora levando a sua palavra. E agora nós oramos, Senhor, por esta família, Senhor, por este homem, por esta mulher que está, Senhor, crendo, que está confiando em Ti, Senhor. Abençoa, coloca a sua mão saradora, repreenda, Senhor, a enfermidade. Repreenda, Senhor Jesus, todo o espírito de enfermidade, todo o espírito de perturbação, toda angústia, toda tristeza, Pai. Todo o complexo de inferioridade, Senhor. Toca, Pai querido, neste coração, toca nesta vida, restaura o físico, restaura, Senhor, é a alma, Pai, em nome de Jesus. Abençoa, concede a vitória, Senhor, que o Teu nome continue sendo glorificado, pois cremos unicamente em Ti, Senhor. Tu és fiel, Tu és soberano e está acima de tudo e de todos, Pai. Tudo nós colocamos, Senhor, aos Teus cuidados e assim nós pedimos e agradecemos no nome do Pai, do Filho e do Espírito Santo. Amém. Nós estamos chegando então no final desta programação. Agradecemos a você pela audiência e prometemos voltar no próximo sábado, se Deus assim nos permitir. Fiquem todos na paz do Senhor.

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4: 2:33. Boa tarde pra você que tá ligado juntinho com a gente. Estamos de volta, é o show do Paparico, um show pela vida. Um grande abraço pra você que está aí aproveitando este sabadão, tá em casa, no trabalho, na estrada, ou reunindo juntinho com a família. Obrigada pela sua parceria e audiência. E lembrando que o programa chega até você também através das nossas emissoras parceiras. Muito obrigada por participar com a gente. Você que já mandou o seu alô, já pediu aquele abraço especial, pediu a sua música, e você que ainda não participou, dá tempo, tá? Vou passar o fone, o Whats, pra você participar com a gente, que é o DDD 549-9988-8300. 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E para os demais brindes que nós temos na programação, você pode mandar no nosso WhatsApp, o WhatsApp oficial aqui do Show do Paparico. E esse tu já sabe qual é, né? Tu já participa com a gente, já decorou aí, é o 549-9988-8300. Programa recheado de muita música boa e prêmios pra você.
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4: E a Tatiana pediu essa, amada que mora longe, Céu e Cantos, e a gente toca agora pra você, 2:37.

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5: Estamos de volta, 2:45. Boa tarde pra você, é o show do Paparico, aquele encontro, né, marcado com as melhores bandas do Sul e também com os grandes sucessos do sertanejo. Obrigada a você que já está ligadinho com a gente em mais uma tarde de muita música e muita alegria, muitas participações por aqui, os ouvintes super ligados com a gente, participando, pedindo alô, aquele abraço, participando também dos nossos sorteios. E os nossos ouvintes aqui super ligados com a gente, bora com alô pra galera. Alô, Carmen, aqui é o Rodrigo Faes, estou na escuta do seu programa e quero participar do sorteio. Sou do bairro Cristo Rei. Beijo pra você, Rodrigo. Obrigada pela sua sintonia. O Renato Sibuski também tá super ligadinho com a gente. O Max. Oi, Max. Boa tarde pra você. Tudo de bom. O Jean também tá super ligadinho com a gente. Oi, Jean. Boa tarde. Beijo pra você. A nossa ouvinte Dejanira, do bairro Liberdade, também. O Clenilson tá participando. A Marisete Talgatti. Beijo pra você. Olá, boa tarde. Eu e meu esposo estamos completando mais um ano de vida. Gilberto e Marisete Sec, do bairro Espírito Santo, em Erechim. Quero participar do sorteio. Beijo pra você também, minha lindona Marisete. Muito obrigada pela sua sintonia. E, ó, muitos anos, muito mais anos de vida pra você, pro seu esposo. E muitas felicidades também, viu? Eu também sou do bairro Espírito Santo. Quando eu te espiar por lá, a gente se fala. Beijo, Marisete. Tudo de bom pra ti. O nosso ouvinte também tá super ligado com a gente no bairro Poleto. Aurora tá ligada com a gente. Beijo pra você, minha lindona. A Ivanete também tá ligada com a gente. Ela que está numa faxina escutando o programa. Gostaria de participar dos sorteios. Beijo pra você, minha lindona. Valeu pela sintonia e boa faxina por aí, né? A gente sempre tira o sábado pra fazer aquela faxina, daquela caprichada, pra começar a semana assim, daquele jeito. A Marisete, de Barão de Cotegipe, também tá ligada com a gente. Beijo, Marisete. A Kátia Rosa, oi, Kátia. Tá na audiência no bairro Três Vendas. Beijo pra você. Roda a música Branca de Neve, Rainha Musical. Pode deixar, Kátia, que já já a gente manda por aqui. A Jusilene Cambruzzi também tá ligada com a gente no bairro Boa Vista. Jusilene, beijo pra ti. Obrigada pela sintonia. Oi, boa tarde. Manda pras morenas Carol e Daia na escuta. Toca pra nós Morena Misteriosa. A gente já tocou Morena Misteriosa, mas daqui a pouquinho, na próxima hora, a gente toca de novo pra vocês, tá bom? Beijo pra ti, Carol, pra Daia, pra todas vocês. Olá, boa tarde, tudo bem? Gostaria de participar com vocês. Estamos na escuta, grande abraço. O Elton Rinas, na escuta do show do Paparico. Olá, boa tarde, estamos na escuta, Jaque, Ademar e o Arthur. Passando pra agradecer também pelo churrasco no Cerro do Meio dia, parabenizando a todos os envolvidos pela festa, desde o churrasco, a maionese, as cucas, estava tudo de bom. Nossa, verdade, menina dos céus, a maionese estava assim sensacional, a carne então, eu falei com meu marido, que carne é essa, perfeita demais. Nossa, realmente, ó, a Jaque, a Demar, o Arthur foram lá, ela ganhou o ingresso e estava tudo de bom. Foi você, né, Jaque, que ganhou o ingresso do show? Olha só, vamos ver, deixa eu ver. Deixa eu ver se ela ganhou o ingresso ou ganhou. Foi sorteada pro churrasco mesmo, tá aqui. Foi sorteada pro churrasco, isso mesmo. Foi você, tava tudo de bom, né? E muita gente. Que festa gostosa, que festa maravilhosa. A carne tava sensacional. A maionese, eu falei, nossa, eu vou levar pra casa uns 3, 4 kits desses aqui de maionese, que tava realmente sensacional. Festa muito organizada lá no Cerro do Meio Dia, que aconteceu no domingo passado. Foi tudo de bom. E obrigada a você, minha lindona, que participou com a gente. É aqui é assim, quem participa ganha. Se tu não participar, daí, né? Não adianta chorar depois o leite derramado. Bora nessa, daqui a pouquinho eu volto com mais alô pra galera. Tem muitas mensagens por aqui, daqui a pouquinho eu leio todas pra vocês. Nosso ouvinte tá afim de curtir, então, Ana Castela, Olha Onde Eu Tô. E a gente toca agora aqui pra você no Show do Paparico. Um show.

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0: música, 2:58, tá aí Banda Modelo com Rogério Magrão e Banda, Se Eu Não Tivesse Te Bloqueado. É a música boa que rola pra você aqui no nosso show do Paparico, um show pela vida. 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Qual o aro que você esteja precisando, você vai ganhar, tá bom? Sorteio, o Odinei vai realizar, vai mandar pra gente o nome do ganhador, então fique ligado aqui juntinho com a gente, participe. E no WhatsApp oficial do Paparico, tá valendo 2 vale-refeição para o restaurante Bom Daqui, também 2 pacotes de erva mate Rei Verde, o sabor da tradição. 3:00, fechando a primeira hora do Show do Paparico, um show pela vida. E daqui a pouquinho tem mais música pra você, a gente volta com tudo. Enquanto vai rolando o comercial, você vai participando com a gente no WhatsApp oficial do programa que te faz companhia todos os sábados. DDD 549-9988-8300.
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6: Estamos de volta com o Show do Paparico, levando a alegria das bandas do Sul e os grandes sucessos também do sertanejo para você que tá ligadinho com a gente, que está nos ouvindo através das emissoras parceiras. Nosso abraço todo especial para os ouvintes que estão ouvindo aqui em Erechim pela Rádio Virtual FM 104.7. Também pela Rádio Amizade FM de Davi Canabarro, pela Rádio Regional FM, Rádio de Botucaraí na Grande Soledade, da Rádio Cultura de Fontoura Xavier, Rádio Cultura também de Anta Gorda, Rádio Cultura de Arvorezinha no Vale do Taquari. Grande abraço também para os ouvintes que estão nos ouvindo pela Rádio Planeta FM de Miraguaí, pela Rádio Guarita de Coronel Bicaco e também pela Rádio Cristalina de Biaçá. Grande abraço para vocês, participem com a gente, fiquem à vontade. O programa é feito com todo carinho, com todo amor para vocês, para levar muita alegria, muito alto astral em todos os seus sábados. E hoje, sabadão 20 de junho, pós-jogo do Brasil, né? Jogaço do Brasil. Eu arrisquei ali um placar de 3-1. Claro, né? Depois de 50 e poucos anos, Haiti novamente na Copa do Mundo. Eu fiquei com uma dosinha, pensei, não, eles precisam fazer pelo menos um gol. Afinal, eles vão ser desclassificados caso venham a perder, né? E falei ali, vai ser 3. E foi quase 5, né? Porque teve aqueles gols que foram anulados. Mas então ficamos com 3-0. Infelizmente não deu pro Haiti marcar nenhum gol, né? Fazer o quê? E o nosso time levou aí a melhor, levando 3. Eita, coisa boa. Só golaço também, né? E o Endrick finalmente entrou em campo. Fiquei feliz também. Fiquei muito feliz. E você? Curtiu muito? Torceu muito? Tenho certeza que sim. Ainda estão aí nas comemorações e show do Paparico. Dá-lhe música boa, né? Eita, assim que a gente gosta. Os ouvintes por aqui participando, bora com um alô pra galera. Porque senão até o final do programa não consigo mandar alô pra todo mundo, porque eu tenho aqui quase 200 mensagens. Deixa eu lembrar você. 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E no final da programação aqui, o Odinei vai mandar o nome do ganhador pra gente, beleza? Bom, olá, boa tarde, quero participar dos sorteios. Grande abraço, Mônica Provi. Mônica, um beijo pra você. Olá, Márcia, tá participando com a gente, super ligadinha aqui numa audiência desse programa Alto Astral maravilhoso. Márcia, um beijo pra você, lindona. Excelente sabadão pra ti. Friozinho, neblina também. Ele que é de Coronel Bicaco. O Lucas Souza tá aí também friozinho e neblina. Ó, aqui já deu uma melhorada, já tava fechado às 2 horas. Agora às 3:06, já abriu um pouquinho, já consigo ver Nossa Senhora de Fátima ali do outro lado, né? Já deu uma melhorada por aqui, friozinho por aí também, né? Em Coronel Bicaco. Beijo, Lucas Souza. Aí, ó, Lucas, a gente vai te esquentar com música boa, beleza? Fechado e combinado? Obrigada pela sua sintonia. Olá, boa tarde, sou a Samara de Fontoura Xavier. Manda uma música aqui pra todos que estão na escuta. JM, uma sola J. Pode deixar, viu, Samara? Linda, beijo pra você, obrigada pela sintonia. E daqui a pouquinho vai rolar o teu

resultado. Ela ganhou, então, a erva mate, a Carla. É uma delícia, né? Erva mate Rei Verde, o sabor da tradição. E ela ganhou, provou, tá aí, ó. Coisa boa, assim é bom demais. 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E ouvinte ligado aqui no Show do Paparico vai ganhar um vale refeição para o restaurante Bom Daqui. Serão 2 ouvintes sorteados. Bora de música boa? Essa aqui, gente, tá fazendo maior sucesso. Uma das músicas também, uma das mais pedidas aqui da programação, Banda Magia do Amor, com Jonas Kelm, Deixaria Tudo. E a gente toca aqui agora pra você, 3:09.

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0: Cometas, peraí, passando por aqui no show do Paparico. Música boa, a gente toca aqui pra você. Chegando agora o nosso intervalo comercial, 3h16. E daqui a pouquinho tem mais música, não sai daí.
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6:19, show do Paparico de volta. Muitos ouvintes participando com a gente, quanta mensagem por aqui. É muito bom ter a sua sintonia e audiência, onde quer que você esteja nos ouvindo. Tá no trabalho, tá em casa, está nos levando de carona, tá na estrada. Obrigada pela sua sintonia. Você pode participar com a gente, fique à vontade, pede aquela música que vai deixar o teu, o meu, o nosso sabadão mais animado, né? Mais quentinho, afinal, o frio tá aí, né? Bom, participa com a gente pelo nosso WhatsApp, DDD 549-9988-8300. Pede aí o teu alô, teu abraço, aquela música legal, ofereça para alguém especial. Você pode também participar com a gente com os nossos sorteios que estão aí no ar para você. 2 vales refeição para o restaurante Bom Daqui, 2 ouvintes serão sorteados. 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Vamos aqui com um alô pra galera, que senão eu vou ficar devendo. Meu Deus, quanta mensagem. Assim que a gente gosta. A Marlene tá ligada com a gente aqui direitinho. Marlene, beijo pra você. A Geni também do bairro Boa Vista, super ligadinha. Obrigada pela sintonia. Tem o nosso ouvinte aqui, o Marcelo, que tá também super ligadinho com a gente. Beijo pra você. Obrigada pela sintonia. Tem o nosso, a nossa ouvinte. Manda uma música pra gente na sequência, pras gurias da Hemodiálise do Santa. Quero participar do sorteio, é a Márcia. Márcia, beijo pra você, bom trabalho pra você e pras suas amigas aí no Santa, curtindo a gente. Oi, quero participar do sorteio, manda a música Flor do Meu Jardim para a Maria Eduarda e pro papai. É aqui a Tatiane. Tatiane, beijo pra você. Os nossos ouvintes aqui estão super ligados com a gente, assim que a gente gosta. Roda na programação Travesseiro Encharcado. Sabadão, que seu dia seja fantástico. O seu também, a gente deseja pra você também um sabadão repleto de amor, luz e felicidades, tá bom? Beijo pra você. O nosso ouvinte que tá ligadinho com a gente aqui, obrigado, viu, pela sintonia. Bora ver quem mais tá ligadinho com a gente. Oi, manda um abraço para o meu esposo, o Jadir. Diz que amo ele. Ó, Jadir, a Gleice disse que te ama, tá? Ela que pediu a música do Chitãozinho e Chororó, Ministrada. Pode deixar que daqui a pouquinho a gente já toca pra você. O Alberi Ferreira também tá super ligada com a gente. A Juciana Parte Kelly também tá super ligadinha aqui na 104.7. Oi, boa tarde, querida. Tudo bem? Sim, tudo bem. Sou a Silmara Vargas, aqui de Cacique Doble. Gostaria de homenagear a minha filha Alessandra Vargas, que amanhã está de aniversário. E só agradecer a Deus por ter nos dado uma filha tão maravilhosa, como educação. Ela é linda. E ó, saiba que você, minha filha, é muito amada e que amamos muito você. Você é nosso orgulho, você é a nossa existência, você é a nossa maior riqueza. Saiba que pode sempre contar com seus pais. Amamos você ontem, hoje e sempre. Um grande abraço dos seus pais, Anildo, sua irmã Ana Paula e teus sobrinhos
filhas Mariana e Matheus e teu cunhado Alessandro. Olha que lindo! Então amanhã essa lindona estará de aniversário, a Alessandra Vargas. Alessandra, muitas felicidades pra ti, que o Papai do Céu sempre esteja te iluminando, tá bom? Beijo pra você e daqui a pouquinho a gente toca então Rick Renner. Filha é o nome da música e a gente já toca pra você, tá bom? Quem mandou foi a tua mãe, tá? A Silmara Vargas, de Cacique Douglas, que tá ligadinha com a gente. Daqui a pouquinho eu volto com mais mensagens dos nossos ouvintes que estão super ligados aqui na 104.7, nas demais emissoras que levam a nossa programação. E bora de música! Chegando Banda Mercosul com mesa 14, pedido especial dos nossos ouvintes, e a gente toca pra você agora às 3h25.

Começa 14. 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

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Com a gente aqui no Show do Paparico. E bora de música boa pra combinar com esse friozinho, né? A nossa ouvinte, a Isadora, pediu pra curtir Banda Balada, Frio da Madrugada. Realmente, esta madrugada fez um frio daquele jeito. E a gente toca aqui uma música boa pra esquentar a gente. Banda Balada com você.

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0: 3h38, fechando o bloco com essa música. Gente, que é pura poesia, é linda demais. Uma das músicas mais bonitas, inclusive, da banda Indústria Musical. A Loiara mesmo falou isso, hein? Essa música é linda. A gente fecha mais um bloco aqui no Show do Paparico, um show pela vida com esse sucesso da banda Indústria Musical. E daqui a pouquinho tem mais música.
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3:41 é o show do Paparico a todo vapor, chegando mais um bloco pra você. E a partir de agora você confere uma sequência especial com o melhor das bandas do Sul e também sertanejo misturado aqui nesse bloco a pedido dos nossos ouvintes. É pra aumentar o volume e curtir muito, afinal até às 5 vai rolando o melhor da música pra ti que tá ligadinho com a gente aí do outro lado, onde quer que você esteja nos escutando. E o que e no que você estiver fazendo, tá trabalhando, tá curtindo a gente? Tá em casa, tá curtindo a gente com aquele chimarrão na mão, daí é bom demais, está nos levando de carona, é muito bom poder contar contigo, você, nossos amigos motoristas dos aplicativos de mobilidade urbana, vocês, nossos amigos dos urbanos, nossos amigos também taxistas, sempre na escuta e participando com a gente. 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

pra você não perder o mega show dessa banda que é incrível. Agenda Banda Céu e Cantos pra você hoje, dia 20 de junho, sabadão, em Carlos Barbosa e Farroupilha. Você não pode perder essa mega festa. E amanhã, domingão, dia 21 de junho, festa e matinê em Vila Hortência, em Centenário, Rio Grande do Sul. E após isso, gente, a banda entra em férias coletivas até o dia 3 de julho. Então, ó, já te organiza pra te curtir estas festas e depois eles só voltam dia 3 de julho. E tu não vai perder, não é mesmo? Vou até repetir pra você, ó. Hoje, sabadão em Carlos Barbosa e Farroupilha. E amanhã, dia 21 de junho, domingo, festa e matinê em Vila Hortência, em Centenário. É a Agenda Céu e Cantos pra você. Vamos aqui. Boa tarde, Dalabona, participando com a gente. Toca Chorando no Boteco. Manda Safira, manda pra minha Fabi. Ou pode deixar, viu, Dalabona? Ó, Fabi, teu amado tá aqui participando com a gente. Manda um mega beijo pra você. E bora de música boa chegando por aqui. Mais pedido do ouvinte, Banda Passarela. Banda Passarela, isso mesmo. Magia do Boteco.

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4: 4 horas em ponto, chegando mais uma hora de show do Paparico, um show pela vida, pra você curtir onde quer que você esteja, a cidade que você esteja nos ouvindo, acompanhando esse programa que traz muita música boa, muita alegria, muita animação nos teus sábados. Um programa que já é tradição, né? Nos sábados, das 2 até as 17 horas. E hoje tem presentes pra você, presente especial da Erva Mate Rei Verde, 2 pacotes de erva mate valendo pra você e também 2 vales refeição para o Restaurante Bom Daqui, que é bom até no nome, isso mesmo. E tem também o nosso sorteio especial valendo pelo WhatsApp do Odinei, neste WhatsApp aqui que eu vou passar para você já já, valendo 2 pneus aro, o aro que você estiver precisando, tá bom? Pneus meia vida, seminovos para você. Para participar desse sorteio, você pode mandar o seu nome, cidade, bairro de onde você está participando no 549-9677-450 é o WhatsApp do Odinei para você participar. No final da programação, a gente faz, ele vai fazer o sorteio e a gente vai descobrir quem foi o ganhador, ele vai enviar pra gente. Então já corre participar, não fica de fora, valendo 2 pneus meia vida para você, do ar que você estiver precisando, tá bom? Fechado, combinado, participa, não fica de fora. Os demais brindes, tá? A erva e os vales lá pro Restaurante Bom Daqui, é no nosso WhatsApp mesmo, oficial aqui do show do Paparico, para você que participa com a gente, para você que está nos ouvindo hoje pela primeira vez, você pode participar no DDD 549-9988-8300. É o show do Paparico, levando música até você. Coisa boa. 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
4: Estamos de volta trazendo mais música pra você, 4 horas e 11 minutos. Boa tarde. E aí, já participou com a gente? Já pediu seu alô, seu abraço? Ainda não mandei? Menino, ainda não mandei. Tem 300 mensagens aqui dos nossos ouvintes que estão participando com a gente. A Regiane tá ligada, a Maria de Lourdes também, ouvindo através da Rádio Regional de Cacique Doble. Sou de São José do Ouro. Eu e minha filha, Maria Alice do Prado. Amamos o programa e queremos concorrer ao sorteio. Muito obrigada, viu, pela participação, a Maria de Lourdes. Boa tarde. Me chamo Rosane, do bairro Paiol. Grande abraço a todos vocês. Deus abençoe. Rosane, beijo pra ti também. Excelente sabadão. Boa tarde. Manda um abraço para nós do Refúgio Açaí dos Bombeiros. Estamos sempre ligados na programação. Gostaria de participar do sorteio. Pode deixar, viu, Raquel? Beijo pra você, minha lindona. Bom trabalho. Um açaizinho aí gostoso. Tem caldinho. Tem tudo de bom aí no Refúgio Açaí. Sem falar no atendimento, que é nota mil, né? Vamos lá. Boa tarde. Gostaria de participar do sorteio. A Fábio da Labona tá curtindo com a gente. Fábio, beijo pra ti. A Eliane Albert, do bairro Bela Vista, também tá ligadinha com a gente. A Eliane Forlim também tá super ligada na escuta do programa. Jair Bittencourt e Eliane Forlim Bittencourt, na Capela Santa Catarina, em Cacique Doble. A galera aí de Cacique Doble tá ligadinha com a gente. Beijo pra vocês. Obrigada pela sintonia. Gostaríamos de participar do sorteio. Ontem, eu e Eliane estávamos de aniversário. Manda uma música pra mim. Olha só, tava de aniversário. Então, feliz aniversário atrasado. Muitas alegrias, felicidades, muitas bênçãos na vida de vocês. Mais ouvintes super ligadinhos com a gente. O Josiel aqui sempre ligado com a gente. A Janete também, do bairro Cristo Rei, está na escuta todos os sábados. Todos os sábados ela escuta o programa Show do Paparico. Assim que a gente gosta. Ouvinte assíduo, a Janete. Beijo pra ti, minha lindona. Valeu pela sintonia. Boa tarde, gostaria de participar do sorteio. Manda um beijão pra minha esposa Fátima e minha filha Maria Eduarda. Se puder, toca a música Cruzando os Dedos, Porto do Sol. Daqui a pouquinho a gente toca essa pra você, tá bom? Está participando com a gente Eduardo Guimarães, ligado com a gente. Eduardo, valeu! A Mari Martarello também tá ligadinha com a gente. Maritânia, na verdade, né? Maritânia Martarello, beijo pra ti, minha lindona. A Suzana Talgatti também, Rudimar Zic, estão ligadinhos no Show do Paparico. Tem mais ouvinte, sou Noeli Bilíbio, de Siríaco, estou acompanhando o seu programa e gostaria de participar do sorteio.

deixar que teu nome já tá aqui. E bora nessa, curtir agora Rick Renner, Filha, pedido musical do nosso ouvinte que quer oferecer essa música pra sua filha. Então tá aí, aqui seu pedido é atendido com sucesso.

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7: Horas e 24 minutos, estamos de volta. Show do Paparico, um show pela vida. 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Por aqui muita música boa pra você, ouvinte que tá ligadinho com a gente, os ouvintes por aqui participando, é bom demais. Pedidos musicais a todo vapor, agora há pouco atendemos mais pedidos dos ouvintes. LM do Bailão com André Renner, Cheiro de Shampoo, Shampoo Rick e Renner, Filha também rolou por aqui. Daqui a pouquinho a gente toca mais música pra você que tá guardando o travesseiro encharcado já já na programação. 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
6: De volta a 4h35. O Márcio José já está participando com a gente. Márcio, valeu pela sintonia, pela audiência. E temos aqui a agenda da banda Céu e Cantos. O Antenor está na escuta. Beijo para você, Antenor. E hoje a banda Céu e Cantos faz a festa em Carlos Barbosa e Farroupilha. E amanhã, dia 21 de junho, domingo, festa e matinê em Vila Hortência Centenário. Você, claro, não pode ficar de fora dessa. Um grande abraço também para a galera que está curtindo a gente na fábrica de ração de Vale, o Wagner, o Preto, o Cid, e eles estão aí participando do sorteio também, juntos com os demais ouvintes. É isso aí, o nosso ouvinte também, Alberi Ferreira, tá na sintonia, a Raquel tá super ligada, Raquel, beijo pra você, a Gisele, oi Gisele, boa tarde pra você também, tudo de bom pra ti, obrigado por estar curtindo. O Valdemir também tá super ligado aqui com a gente, ó, aproveita você que tá aí com o celular na mão, que eu sei que tu tá com o celular na mão, né? Já segue lá o Show do Paparico no Instagram, arroba Show do Paparico. Segue e acompanha as novidades que a gente posta por lá no Instagram, arroba Show do Paparico. 4h36, muita música boa rolando aqui pra você. E vamos juntos até as 17 horas, últimos minutos, tá? Pra você participar com a gente do nosso sorteio que vai rolar logo mais. Pra você que quer faturar dois pneus meia vida, seminovos, tá? Presente do Odinei Gás, do aro que você está precisando, 13, 14, 15, 16 ou 17, o aro que você estiver precisando, você vai ganhar hoje, tá? Para participar desse sorteio exclusivo de dois pneus meia vida, seminovos do Odinei Gás, você tem que mandar um WhatsApp para o WhatsApp do Odinei, que é o 549-9676-7450, tá bom? 996-767450. E últimos minutos também para você participar do sorteio pelo WhatsApp do Show do Paparico oficial, tá? Valendo dois vale-refeição para o restaurante Bom Daqui e também dois pacotes de erva mate Rei Verde, o sabor da tradição. O Evaldo já tá participando com a gente. Oi, Evaldo, beijo pra você. Valeu pela sintonia. O nosso ouvinte Claudir Zagallo também tá curtindo com a gente. Laurindo da Rosa, boa tarde pra você, meu querido. Muito obrigada pela sua sintonia. Márcio José Kovalevski também tá participando com a gente, o bairro Copas Verdes. Oi, manda um beijo para os motoristas de aplicativo que estão ligadinhos na programação e toca Rainha Musical Fígado de Aço. Pode deixar, Joyce. Daqui a pouquinho a gente já toca essa pra vocês. Um grande abraço aí a todos os nossos amigos motoristas de aplicativos de mobilidade urbana, sempre ligados, juntinhos com a gente. Chegando agora pra você, Porcelanato, Cleiton Borges. 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
7: Estamos de volta a 4h48, fechando mais uma edição do Show do Paparico. A gente fez uma festa muito bonita, muito boa hoje, muitas participações por aqui, muita música boa, muitos pedidos musicais atendidos e muitos que a gente não conseguiu atender, afinal, muitos pedidos musicais. Mas ó, no próximo sábado tem mais show do Paparico a partir das 2 da tarde. A gente te espera e agradece todo esse carinho, toda essa audiência. E bora conhecer os sorteados então, valendo 2 pacotes de erva mate Rei Verde. Saiu então para Gisele, a Gisele com o número com o final 0018 ganhou aí 2 pacotes de erva mate Rei Verde. E quem ganhou um vale refeição para o restaurante Bom Daqui, o primeiro ouvinte foi o Valdemir Markevix. Parabéns, Valdemir, acaba de ganhar um vale refeição, você vai saborear um chapão delicioso lá no restaurante Bom Daqui. E o segundo vale vai para Rosane de Fátima, final de telefone 3115, também acaba de ganhar um vale para o restaurante Bom Daqui para saborear um chapão daquele jeito. Tem também, ai, aquelas massas deliciosas que você faz na hora, você escolhe tudo que vai na sua massa, gente, é bom demais. Presente para você, ouvinte do show do Paparico, do restaurante Bom Daqui, bom até no nome. E vamos então conhecer juntos o ganhador do sorteio do Odinei Gás, valendo 2 pneus seminovos, né? Meia vida. E o ouvinte participou com a gente e ele vai escolher qual aro ele deseja. Do 13 ao 17, ele que vai escolher. E o sorteado, o Odinei já mandou pra gente, é um motorista do Rota 77. Ele é motorista do Rota 77. Já logo falo. Será que foi você? Atenção. Quem ganhou então 2 pneus seminovos, meia vida, que vai escolher o aro, é o Juliandro. Juliandro, parabéns, final de telefone 8869, acaba de ganhar aí 2 pneus presente do Odinei Gás, pra você que sempre tá ligado com a gente, que participou, parabéns, parabéns. Bom, nós vamos ficando por aqui, muito obrigada, muito grata pela sua sintonia e audiência, e por aqui também com a gente, fechou mais um programa com a parceria de Camilo Partes, distribuidora de 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No próximo sábado tem mais show do Paparico pra ti. Muito obrigado, grande abraço pra Magali, pro nosso amigo Paparico que hoje não pôde estar presente, mas no próximo sábado estará aqui com você fazendo a festa. 4h51, eu, Carmen, tô indo nessa, grata pela tua sintonia, por todo esse carinho, pela audiência e pelas inúmeras participações. No próximo sábado a gente se encontra. Fiquem todos com Deus, aproveitem muito o sábado e tenham todos um excelente final de semana. Fica por aqui, mais uma edição do Show do Paparico, um show pela vida. Tchau, tchau!

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1: Hora certa!
2: 8:26.

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1: Alguns tipos de vírus, bactérias e parasitas associados a infecções crônicas estão presentes no processo de desenvolvimento do câncer, com destaque para o papilomavírus humano, HPV. Além de outras estratégias de prevenção, o uso de preservativos pode contribuir na prevenção da infecção pelo HPV, associada ao câncer do colo do útero, pênis, ânus, orofaringe, orofaringe e boca.
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2: Hora certa.
3: 8h46. Vem aí a tradicional festa do Gramado São Pedro, dia 5 de julho.
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